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tudo bem, gente? Boa noite, eu sou o Diego Luiz aqui na Massa. A minha rádio é Massa, Massa FM.

Massa FM, Victor e Léo, sinto falta de você e a sua mensagem no nosso WhatsApp 11-3509-9290. Que bom ter você aqui nesse domingo à noite. Obrigado pela tua mensagem, pela tua sintonia também aqui sempre. Pessoal do site, obrigado. massafm.com.br. Tem também o nosso aplicativo para você baixar aí no seu smartphone, sistema iOS também, e ouvir a Massa na hora que você quiser, certo? Estamos aqui com vocês sempre para falar com você, para ler o seu recado. Olá, tudo bem? Boa noite, Sandro, bem-vindo, Sandrão. Boa noite para você, tamo junto. Olá, tudo bem, Silvana? Tudo bem, Silvana? Uma semana abençoada para vocês, para você também, que seja uma semana linda pra gente, né? Tudo de bom para você e para sua família também. Odilene Gomes está por aqui, tudo certo, Odilene? Bem-vinda, boa noite. Roberto Gama, que é motorista de aplicativo, também tá junto com a Massa. Eloá tá sempre aqui, né, Eloá? Beijo, lindona. E um beijão para Luciana Pereira, que também já tá junto com a gente pelo WhatsApp da Massa. Que bom ter você aqui. Boa noite.

0: Massa FM, é de Brito e Samuel, romance rosa. Agora 9h43, boa noite.
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0: Massa FM, a minha rádio massa, Bruno Marrone agora, aqui no Domingão. E vai começar na sequência mais uma edição do Minha Saudade é Você.
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Olá, tudo bem? Uma ótima noite para você que tá passando bem o seu finalzinho de domingão junto com a Massa FM. No ar, a partir de agora, mais uma edição do Minha Saudade é Você, a trilha sonora linda. Aquela trilha sonora perfeita no seu domingo à noite aqui na Massa FM. No rádio, no site, pelo nosso aplicativo também. Claro, pra gente falar com você, pra te conhecer também, você que é ouvinte aqui da Massa, tá passando por aqui no seu final de semana, também esse finalzinho de final de semana junto com a gente, de repente com essa pessoa especial que tá do seu lado, de repente ela é muito especial pra você, mas não tá do seu lado nesse momento por algum motivo especial, mas o coração bate mais forte sempre que você pensa nessa pessoa e você lembra dessa pessoa. Por isso que nós estamos por aqui, pra estreitar, pra aproximar de alguma forma você e essa pessoa que é tão legal na sua vida, tão especial na sua vida, através das ondas da Massa FM, certo? Para você participar é pelo nosso WhatsApp 11 3509 9290. Abrindo aqui o seu coração, de repente tem aquela música também que é marcante para você, para essa pessoa também, é aquela música do casal. Quer colocar aqui também na tua mensagem? Fique à vontade. Eu tô aqui para repassar essa mensagem aqui, repassar o teu recado para essas pessoas aqui ou para essa pessoa que é tão importante na sua vida, no seu dia a dia. Certo? 11 3509 9290, até às 11:50 da noite. Eu tô aqui pra gente conversar, pra conhecer você também. Além de ler tua mensagem, claro, tem muita música que não pode faltar. Claro que não. Leonardo, quero colo para começar mais uma edição do Minha Saudade é Você aqui na Massa FM.

Morada FM, João Neto e Frederico. A sua vista aqui no Minha Saudade é você até as 11:50 da noite. 11-3509-9290. Para você participar também por aqui, para a gente conhecer, para conhecer você que é ouvinte da massa e tá por aqui com seu rádio ligado. Muitas pessoas trabalhando por aqui também, daqui a pouquinho para enfrentar mais uma madrugada. E a massa segue também junto com você por aqui. Diego Luiz, tudo bem? Boa noite. Tô aqui curtindo Minha Saudade é Você. Esse programa aqui é maravilhoso. Neuci Bueno, tudo bem, Neuci? Tá sempre com a gente, final de semana passado, inclusive, eu tava aqui nesse mesmo horário, falei de você também, não foi? Tudo bem. Um abraço. Leonide Fátima, tudo certo? Boa noite pra você. Toca, por favor, Duas Vezes Você, do Bruno e Marrone. Essa música é tão bonita, né, Leonide? Também gosto bastante dela, viu? Bem legal. Fernanda, tudo bem? Quero que vocês mandem uma música pra gente aqui. Hugo Pena e Gabriel, aquela música Cigana. Pro meu marido Wagner, Adriano, diga por favor que eu amo muito ele. Tá certo, Fernanda. Ele tá contigo agora, dá um abraço forte nele aí também. Bom ter vocês com a gente, muito obrigado. Pedro Henrique, nosso amigão, tá por aqui também. Um abraço grandão pra você, viu, Pedro? Tudo de bom. Aqui junto com a Massa FM, que seja uma boa semana pra você também, pra você, pra toda a sua família, e seja bem-vindo. Olá, tudo bem? Boa noite. Gabriel acabou de chegar, tudo bem, Gabriel? Boa noite. Bem-vindo também à Massa FM, bem-vindo por aqui ao Minha Saudade é Você. Gente, seguinte, no final do Minha Saudade, às 11:50 da noite, o presente que eu vou te dar hoje aqui é pensando principalmente na sua casa. Varrer casa não é tão simples assim. Eu acho muito chato. Mas a gente precisa fazer isso? Claro, lógico, não tem como deixar tudo sujo, bagunçado. Aspirador de pó te ajudaria aí com essa limpeza na sua casa ou não? No meu caso, me ajuda demais. Portanto, o nosso presente de hoje, aqui no finalzinho do Minha Saudade, é aquele aspirador de pó, aquele que é vertical para te ajudar ainda mais aí na limpeza da sua casa no dia a dia. Certo? Para você concorrer, escreve aqui o seu nome completo no nosso WhatsApp. Além de você, claro, abrir o seu coração aqui, mandar essa mensagem para quem você gosta, para quem você admira, para quem é o seu mozão, para quem você pode contar, para quem de repente você lembra com muita saudade, quer homenagear aqui. Coloca a sua mensagem completa e também aproveita e escreve o seu nome completo. Tá bom? Márcia Ferreira, tudo bem, Márcia? Acabou de chegar, tá concorrendo. Marcelo tá sempre com a gente também. Olá, tudo bem? Boa noite. Amo ouvir vocês. Obrigado. Oi, tudo bem? Amo ouvir a massa. Quem é você? Márcia Ferreira. Tudo bem, Márcia? Bom ter você por aqui, tá concorrendo também ao nosso aspirador, tá bom? Diego Luiz, tudo bem? Boa noite. Passei o final de semana inteiro com você, te acompanhei sábado pela manhã, ontem durante a madrugada, eu tô de volta por aqui também. Adriana, tudo bem, Adriana? Eu lembro de você nos três horários aqui com a sua mensagem também. Obrigado, viu? Um super beijo. Muito obrigado. Olá, tudo bem? Boa noite. Tô aqui com Ederson, o amor da minha vida. Manda um abraço pra ele, Simone Pacheco. Ô, Simone, você tá bem, Simone? Eu vi aqui a foto do casal, foto muito bonita. Um abraço pra você e pra ele também, um abraço grandão, tá bom? Fabiana de Lima acabou de chegar, tem tantas mensagens por aqui, você pode mandar a sua também, que eu tô aqui pra falar de vocês. Pra quem não tem o nosso contato, coloca aí nos seus contatos pra você aparecer sempre que você quiser, pra quem sabe ganhar presente aqui na massa, e também pra gente conhecer você que tá aí do outro lado desse rádio, ouvindo mais uma edição do Minha Saudade é Você, certo? Gabriel, tudo bem? Boa noite pra você, Gabriel. Tudo de bom aí, viu? Muito obrigado, Tubarão. Junto com a Massa FM. 11-3509-9290 é o nosso WhatsApp aqui da Massa. Para conhecer você também que tá junto com a gente. Valdo, tudo bem? Porteiro até às 6 horas da manhã curtindo vocês a Massa. Seja muito bem-vindo por aqui. 2-1 aqui no Minha Saudade.

0: Massa FM, a minha rádio massa, minha saudade é você aqui no nosso finalzinho de final de semana com Léo Magalhães, meu mel. Você já segue a Massa FM lá pelo nosso Instagram? Aproveita, segue agora, a gente espera você por lá. Arroba Massa FM Oficial.
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0: A minha rádio é massa, de volta com minha saudade até as 11h50 da noite. Obrigado pela tua mensagem também. Tem tantas mensagens aqui. Obrigado para todo mundo, para você que tá com a gente aqui na sua casa, trabalhando, e tá no fone de ouvido aqui também, ouvindo a programação da Massa, e para você que ouve e também consegue interagir com a gente, né? É só chamar pelo WhatsApp, 11-3509-9290. 11-3509-9290. Escreve pra gente também o seu nome completo, que eu já coloco você para concorrer ao nosso aspirador de pó, aquele vertical, para te ajudar nessa limpeza da casa aí no seu dia a dia. Quem tá por aqui já com a gente, ó. Tudo bem, Diego Luiz? Boa noite. Manda um beijo para minha esposa, a Tati. Quem manda é o Anselmo. Um forte abraço, amigo de farda. Valeu, um abraço, Anselmo. Tati, tudo bem, Tati? Anselmo, te mandou um beijo, viu, Tati? Tudo de bom para vocês, obrigado, bem-vindos. Olá, tudo bem? Boa noite. Quem fala é o Christian. Manda um beijo pra minha amada Carol. Novo seguidor da Massa FM. Opa, seja bem-vindo por aqui, Christian. Tudo de bom pra você também, pra Carol, tua amada. Cristiane Alves, quero também participar desse sorteio. Tô trabalhando aqui agora e ouvindo vocês da Massa. Boa sorte pra você concorrendo. Escreveu o nome completo, tudo certinho? Deixa eu confirmar aqui. Ah, tudo certinho. Então tá bom. Boa sorte. E bem-vinda. Anderson Neucamp, tô aqui ouvindo o programa com o amor da minha vida, que é Alice, e também a filhota Jennifer. Um abraço para você e para a família. Chinay tá por aqui, nome diferente, né? Eu quero agradecer meu esposo Mauro por ser tão bom esposo. Que assim seja, eu amo muito. Ah, sou cubana, por isso nome diferente. Olha só que legal, que interessante, não? Soy cubana e gusto de la radio massa. Bonito, gostei disso aqui. Tudo bem, Chinay? Um abraço no esposo também, o Mauro, e a toda a sua família. Sejam bem-vindos aqui, viu? Nossos amigos cubanos, que legal. Márcia Nascimento, tá boa, Márcia? Ouvindo as belas músicas junto com a Massa FM. Diego, tudo bem? Boa noite. Eu e o meu marido curtimos vocês. Manda um beijo pra ele. Eu amo muito ele, inclusive. Quem fala é a Paula e o nome dele é Luiz. Tudo bem, Luiz e Paula? Um abraço, bem-vindos. Marilene tá por aqui também. Se puder, toca aquela música Foi Deus. Eu ofereço pro meu esposo Cleison. Certo, assim que der, eu tento colocar pra vocês aqui, viu? Claudiana Barros, tudo bem, Claudiana? Diego, tô aqui ouvindo minha saudade a você. Quero mandar um recado pro Jefferson, meu esposo. O meu amor por você cresceu com o tempo. Ele amadureceu com as dificuldades e se fortaleceu nas conquistas. Eu sei que estamos longe de ser um casal perfeito, mas nós somos reais. Estamos sempre dispostos a tentar. E na minha opinião, isso que torna nossa relação tão especial. Obrigado por tanto. Que mensagem bonita, Claudiana. Que mensagem bonita. Obrigado, boa noite para você e para ele também, viu? Olá, Diego Luiz, tudo bem? Boa noite. Um recado pro meu esposo Rafa Pereira, que eu amo muito. Diga, por favor, que eu amo muito. Parabéns pra gente, estamos fazendo 4 anos de casados. Parabéns pra vocês, tudo de bom, viu? Tudo de bom e bem-vindos aqui também ao Minha Saudade. 11-3509-9290. Tô aqui esperando por vocês até as 11h50 da noite. Aqui na Massa FM. E também pelo nosso site, massafm.com.br.
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Massa FM, Guilherme Santiago, som e imagem no Minha Saudade, aqui nesse domingão, pra gente falar com você também que tá junto com a Massa e tem presente, claro. No final do Minha Saudade, aspirador de pó, aquele vertical, e como ajuda, hein? Nossa, se ajuda. Coloca pra gente aqui o seu nome completo, e não apenas o seu nome completo, manda mensagem também, esse recado, pra quem você quiser. De repente, essa pessoa que tá do seu lado, ou não tá tão perto assim, mas o coração aqui, ó, sempre acelera cada vez que você lembra da pessoa, dos momentos também vividos com essa pessoa, que é marcante na sua vida. A gente tá aqui pra isso, pra repassar essa mensagem pra ele ou pra ela. Daiane Cristina Pinto tá com a gente, o Thiago Aparecido da Silva, boa noite, bem-vindo. Cassiano tá aqui, abraço pra todos os professores. Dia 1º de setembro, é o dia do profissional de educação física tão importante. E o nosso querido Cassiano é um desses profissionais. Parabéns aqui pela tua formação, viu, professor? Muito obrigado, viu? Ajuda muita gente, me ajuda bastante também. Tem que dar uma treinada na academia, né? Tem que tentar manter isso aqui. Um abraço, Cassiano. Parabéns aqui também pela sua profissão e para todos os profissionais da educação física. Olá, tudo bem, Diego? Boa noite. Tô aqui ouvindo vocês com meu amor a Pâmela. Quem fala por aqui é o Matheus. Matheus e Pâmela, um abraço grande pra vocês. A Maria também tá junto com a gente. Cadê? Todos os domingos a Massa FM é a nossa companheira no nosso churrasco. Manda beijo aqui pra nós, então. Vamos lá. Maria, um beijo. Robson, Irandir, um abraço pros dois. Juliana, tudo bem, Ju? Tudo certo com vocês aí nesse finalzinho de domingão? Espero que sim. Também juntos com a Massa. Que bom saber, viu? Final de semana vocês passam por aqui. Ótimo. Tudo de bom. Muito obrigado pelo carinho também, pela mensagem, pela sintonia aqui no Minha Saudade.

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0: Massa FM, a minha rádio é massa. César Minotti Fabiano, tentei te esquecer no Minha Saudade. Daqui a pouquinho a gente tá de volta.
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Massa FM, Guilherme Arantes, meu mundo e nada mais no Minha Saudade. Daqui a pouquinho tem o nosso aspirador de pó vertical, presente bom aqui no final de semana para você começar a semana bem com presente aqui da Massa e te ajudando também no seu dia a dia na limpeza da sua casa. Adriana Alves está com a gente, bem-vinda, boa noite. O Carlos está junto com a Sandra, manda um alô pra gente. Estamos aqui no trecho agora, percorrendo esse Brasil todo, sempre com vocês da Massa, pulando aqui de estação para estação. Valeu! Obrigado, Carlos. Sandra, tudo bem, gente? Boa noite. Olá, tudo bem? Boa noite, Luana. Eu adoro ouvir Minha Saudade, tô aqui sozinha, mas com o rádio ligado sempre com vocês. Tudo bem, Luana? Bem-vindo aqui, viu? Lucas e Mariana, tudo bem, gente? Boa noite para vocês do Minha Saudade. Estamos aqui no carro, inclusive agora voltando de viagem também. Sempre com vocês da Massa. Se possível, coloca a gente para concorrer a esse aspirador de pó vertical. Cadê o nome de vocês aqui, ó? Lucas e Mariana, um dos dois. Preciso que você coloque aqui, tanto faz Lucas ou a Mariana, que um de vocês escreva o nome completo e mande mais uma mensagem para mim. Pode ser? Manda aqui no WhatsApp da Massa. 11-3509-9290. Tem que colocar o nome completo, viu? Boa sorte. A Diva tá com a gente. Tá tudo bem, Diva? Um beijo, bem-vinda ao nosso final de semana aqui na Massa FM. Daqui a pouquinho, às 11h50, vai começar mais uma edição do nosso Companhia da Massa. Para você que enfrenta as madrugadas aqui, uma baita companhia para você se distrair, para você mandar mensagem também, para a gente conversar com você, que é ouvinte aqui da Massa FM. Oi, tudo bem? Boa noite. Manda um alô pra mim, Renato. Acabou de chegar. Tô aqui conectado com vocês da Massa. Um abraço pra você, Renato. Bem-vindo aqui também ao Minha Saudade. Nádia, tudo bem, Nádia? Curtindo aqui no plantão, Minha Saudade. Que bom falar contigo. Bem-vinda, boa noite. Valdir Ismanioto também tá com a gente. Lícia, minha lindona, um beijo pra você. Um beijo pra Renata Pacheco. Olá, tudo bem? Tiago Aparecido da Silva. Tanta gente por aqui, eu espero por vocês. Estou aqui com vocês até as 11h50 da noite para encerrar da melhor maneira possível o nosso final de semana aqui na Massa FM. Agora tem Bruno e Marrone. Boa noite. Não faz...

0: Massa FM, a minha rádio massa, Christian Ralph, Poeira no Vento, aqui na minha saudade. A gente volta daqui a pouquinho, até às 11h50 da noite, tô aqui junto com você também na minha saudade.
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1: Massa FM, Sorriso Maroto com Joana de Matheus, Guerra Fria. Falei que estava na hora, não falei? Então vamos lá? Anota aí, ó, 11:44.
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Massa FM, a minha rádio massa, vamos lá fechar o Minha Saudade com Paulo Ricardo 2, com presente pra você que mandou mensagem também aqui. Aliás, obrigado pra todo mundo, você que apareceu e vai seguir junto com a gente durante a massa, opa, seguir com a massa durante a semana, também durante a nossa madrugada. Danilo Quixaba tá chegando por aqui até as 4 horas da manhã junto com vocês. Tema, a sua mensagem por aqui, muita conversa também que é importante pra você que enfrenta a madrugada. Viviane Moura, tudo bem, Vivi? Parabéns, hein? Viviane Moura, 1825 é o final do seu telefone, Viviane. Aspirador de pó vertical para você, um presente muito, mas muito legal. Boa semana, que seja abençoada para todos nós. Danilo Quixaba tá por aqui. Vem aí o nosso companhia da massa. Gente, boa semana, um beijo grande para vocês. Tô indo embora, mas vou deixar essa aqui de saideira, ó. Tim Maia, um dia de domingo, como esse aqui na Massa FM. Beijo!

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8: Massa FM 11:57. Estar ao vivo com vocês. Vamos lá, os minutinhos finais desse domingo e o começo de uma segunda. Pra quem tem pressa de viver, vamos em frente.
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8: Eu sou o Danilo Quixaba e estou à sua disposição pra gente saudavelmente tocar fogo no rádio. E eu falo saudavelmente porque a gente pode falar tudo, mas daquele jeitinho. A gente faz um milagre, mas esconde o nome do santo, né?
12: Uepa!
8: E não estamos falando de religião.
12: Pare!
8: Muito bem, 11-3509-9290. Se quiser, eu já solto logo o tema. Tá afim? Eu solto logo. É interessante que quem tem pai e mãe tem tudo. Aqui eu não tô falando somente para aqueles que ainda têm esse privilégio de conviverem com seus genitores, mas os pais e mães que sabem que fazem tudo, que dão seu jeito, seus pulos para agradar filhos e filhas, às vezes até por consideração, ou às vezes até os filhos dos outros, né? Tem muito aí que é chaxé que cria filho dos outros.
12: Pare!
8: Eu conheço um monte, na minha família tem um. Uma mãe viralizou nas redes sociais ao compartilhar a conversa desesperadora que teve com a sua filha Alice em um domingo à noite. Por volta de 22 horas, quando a mãe achava que ia descansar, a menina avisou que precisava levar um bolo pronto 7 da manhã do dia seguinte. Pois é, eu não vou julgá-la porque eu explorei e exploro muito meu pai e minha mãe para quebrar galho, fazer favor, e geralmente é sempre em cima da hora. Não tem planejamento, aí a gente recorre para pai e para mãe. Quem tem pai e mãe tem tudo. Tudo. Entendeu? Mó cachorro, mó pilantra, mó perverso desse mundo, respeita a família. Porque sabe que é um tipo de patrimônio inegociável, não é? Os valores únicos, até a máfia, até essas facções malucas, os caras às vezes respeitam a família, né? Tem casos que não, que os nóia ficam loucos e mete o bicho, mas em boa parte dos casos os grandões respeitam sim a família, os familiares, e esses valores mínimos, esses princípios comuns, tá bom? Muito bem, você chega junto em 11-3509-9290 para resolver esta questão. Um bolo Ela chegou 10 da noite e ela precisava levar o bolo para as professoras 7 da manhã. Rapaz, que mala folgada, né?
13: Pois é, era aniversário das professoras dela e ela pediu o bolo para a mamãe.
8: O vídeo com os áudios de indignação e braveza da mãe, ao perceber que ela teria que cozinhar na madrugada, gerou enorme identificação entre pais da internet, porque é sério, pelo filho a gente faz tudo. É muita sorte de um ser humano hoje ter pai e ter mãe que sejam dignos, mas também é muita sorte dos pais terem filhos saudáveis, filhos obedientes, filhos que estejam andando pelo bom caminho, que não fica fumando vape e não fica, entendeu? Na internet fazendo loucura. Quem tem filho bom também tem que agradecer esse privilégio. Que me lembra até o Gilberto Barros, né? Você já abraçou seu filho hoje?
14: Ai!
8: Qual foi o pedido do seu filho? Em cima da hora que você lembra e ficou pé da vida ou aquilo que você pediu. Uma vez eu pedi pro meu pai um galo capão. Tipo uma galinha da Angola. Eu precisava sortear tipo rifa no esquema. Eu pensei, ah, por que não uma galinha da Angola, né? Vai ser um prêmio legal. Ele foi atrás do catraio. Quando você era mais novo, já esqueceu de algo que precisava levar na escola e acabou avisando em cima do laço? Qual foi a reação dos seus pais, hein? Outra pergunta neste Companhia da Massa de hoje. Você é do tipo que deixa tudo pra última hora ou prefere fazer tudo com antecedência? É você aqui no Companhia da Massa em 11-3509-9290.

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1: Meia-noite e 10.

0: Mix FM com Bruno Marrone e Mariane, nesse momento escorrendo mel pelo seu rádio.
1: É.
0: Oh, mas é gostoso. Muito bem, já lançamos aqui no Companhia da Massa o tema da noite. O primeiro tema a gente vai falar sobre coisas que em cima da hora o seu filho te pediu, ou então você que tem uma boa lembrança do seu pai, da sua mãe, de tempos idos, aquela coisa de trabalho da escola em cima da hora, ou então aquele arranjo que você deu, ou um esculacho mesmo, levou do pai ou da mãe porque pediu alguma coisa em cima da hora. Certo? Ei, eu tô devendo um alô pra minha amiga Sebastiana Doria, minha linda, um beijo, não esqueci de você, meu amor, só tava com muita coisa na cabeça, viu? Sebastiana Doria, um beijo pra você, ótima semana, beijo nos seus filhos e filhas e netos também, que a Sebastiana já é vovó, tá bom? Mandar um abraço também pro Daniel Rodrigues, pro Arnaldo Michel, pro Alisson Jean e pro Flávio Costa. Pois é, eu quero ouvir você, vamos lá? Boa noite, querida. Conta a sua história pra mim, por favor.
2: Bom dia a todos da Rede Massa. Bom Oi. Dia, Capixaba.
0: Oi,
2: aqui quem
0: linda.
2: Fala é a Fábio de Curitiba, respondendo
0: fala,
2: sua enquete.
0: Bem.
2: Eu fui criada com meus avós.
0: É.
2: Então, uma vez teve uma apresentação do Dia das Mães, só que a gente tinha que levar bolo, né? Um doce pra levar pra escola. Porém, eu tive que avisar meu avô e meu avô de madrugada fazendo bolo de milho. Não
0: imagino.
2: Esqueço disso, certo?
0: Imagino,
2: eu também, como uma mãe solteira há um tempo atrás, a gente cansava do dia a dia, da correria do serviço, pega a agenda do filho que é especial, vai ver a agenda, ai, tem que levar um presente pra um amigo que tava fazendo aniversário em cima da hora, sabe? A gente tem que fazer essas correrias, mas graças a Deus, agora não estou mais só pra segurar as pontas do meu filho, tem uma pessoa que sempre me ajuda, que é o Alexandre, eu amo muito ele. Também Capixaba, passando aqui pra fazer uma perguntinha pra você.
0: Passa, meu
2: Capixaba,
0: bem.
2: O Abrão tá morrendo de saudades porque a gente não manda oi pra ele. Então manda um oi pro Abrão Capixaba. E eu mandando um beijo, um abraço pro Alexandre do Uberaba, dizendo que eu amo muito ele. E também pro pessoal que hoje tá enfrentando aí um plantão sem eu, né?
0: Com certeza.
2: Por eu estar na UPA, mas
0: Opa!
2: Tá tudo bem. Obrigada, Capixaba.
0: Obrigado,
2: beijo pro pessoal do 304, pro Alexandre e Abrão. Manda um beijo aí, Capixaba, pro Abrão.
0: Mando, meu bem. Mando sim. Pro Abraão, não sei o que é, mas mando sim, um abraço e tá registrado. E manda aí a galera do hospital, é uma UPA? Fica em qual cidade essa unidade de pronto atendimento, hein? Tá tendo festinha, muito nego com perna quebrada, motoqueiro desgraçado, todo rebentado. Mas o que dá raiva, né? É que tá, as velhinhas estão lá sentadas esperando a senha na UPA, aí chega aquele bandido que levou 5 facadas, 3 tiros e passa na frente! Rapaz, isso é uma sacanagem. Mas quem trabalha na saúde não tem que ver a cidadania, nem muito menos a procedência, né? Mas se pudesse dar umas costuradas erradas pra adiantar o serviço, né? Claro que não. Tem que ser humanista, mesmo que não mereça o cidadão pelo atendimento, não é isso? É sistema único de saúde, inclusive pra gente ordinária, né? Isso que é único. Mas um beijo pra todo mundo na UPA. Manda aqui onde é que é o hospital pra gente mandar esse abraço. Danilo Quixaba, ao vivo, cadê você?
3: Bom dia, Danilo Quixaba. Aqui é a Adriana.
0: Fala, Adriana.
3: Danilo,
0: Ei.
3: Os meus meninos sempre me avisaram com antecedência quando tinha alguma festinha pra levar alguma coisa pra confraternizar com os amiguinhos.
0: Sim.
3: E eu gosto de tudo com antecedência.
0: É
3: não gosto de nada de ir em cima da hora,
0: imagino,
3: não.
0: Meu bem.
3: A minha rádio é massa.
0: Você já tem voz de bravo. Eu acho que esses meninos aprenderam muito cedo a andar na linha. Andressa, tá aqui comigo, Antônio Silvio. Fala, Antônio, beleza, meu velho? Um abraço pra você, viu? E a minha amiga, Giselda Jane Giovana. Eu acho que é um perfil só pra 3 pessoas. Ela tá pedindo um abraço pra Maringá, Paraná. Aliás, não, é Monte Alegre, Minas Gerais. Maringá, minha querida Cida Aparecida, que tá em Maringá ouvindo. Agora a Giselda, a Giane e a Giovana estão em Monte Alegre, Minas Gerais, ouvindo a gente. Muito obrigado, viu, minhas lindas? Um beijo pra vocês todas. Como é que você divide o mesmo perfil, hein? Como é que... É, deve ser de criança, né? Deve ser a vigilância paternal. Muito bem. O negócio é a mãe vendo as coisas e as meninas curiando que a mãe vê, né? Cadê você? Olá, bom dia ou boa noite?
1: Bom dia, Danilo.
0: Oi, meu bem.
1: É Nádia de Chapecó.
0: Diga, Nádia.
1: Tudo bem, meu querido?
0: Tudo, meu bem.
1: Ótima semana pra nós, né?
0: Pra você também.
1: Olha, eu, graças a Deus, tenho a minha mãezinha viva.
0: Ótimo.
1: Ontem, dia 30, ela fez 87 anos.
0: Ah,
1: uma graça. É a nossa rainha, né? Então, Danilo, eu sempre fui muito organizada. Eu faço tudo com antecedência, deixo tudo organizado. As minhas filhas foram acostumadas nisso também. Nunca deixavam pra última hora. Uma vez só que a minha mais nova me avisou perto do almoço que tinha que levar um bolo às 16h lá na escola, né? Mas a escola era na esquina da minha casa, dava tempo de fazer sem estresse nenhum, né? Sem problema nenhum, fiz e levei. Um grande beijo pra você e pra todos que estão ouvindo.
0: Beijo, meu bem, mas o negócio é comprar feito, que é muito mais caro, né? Em cima da hora. Antigamente não tinha essa pra fazer bolo, tinha que meter a mão na massa mesmo. Tinha aquele bolo sol, era ruim pra danar. Era melhor comer a raspa da panela do que o bolo inteiro feito, né? Antigamente você tinha que fazer um negócio e era muito mais barato. Porém, agora essas franquias, né, de confeitaria, elas facilitaram bastante.

0: Massa FM, do grande sucesso de Amado Batista nas vozes de Edson e Hudson, Amor Perfeito, fruto do nosso amor dos anos 70, hein? Nessa regravação linda que a gente adora.
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0: 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Atenção você, minha querida, meu querido. Vocês gostam do repertório do Daniel? 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

0: clássicos de Limão com Mel. Os irmãos Batista e Edson Lima, feio de cara, o gogó. Era um espetáculo. Isso aqui é 2005, se eu não me engano. Sucesso demais. Lindo de ouvir. Oi.
1: Ok, Quixaba.
0: Muito bem, gente. No Companhia da Massa de hoje, vamos falar sobre coisas que em cima da hora aconteceram e você que é pai, mãe, responsável, fez, deu seu jeito e acabou dando tudo certo. Vamos lá? Ouvi você, 11-3509-9290.
2: Boa noite, Danilo.
0: Sou eu?
2: Eu sempre avisei as coisas, festinhas e eventos e reuniões, coisas de escola,
0: sim,
2: com antecedência para minha mãe. Até porque era eu e a minha irmã, e ela, né? A gente se criou sem pai, e ela é enfermeira, então ela acompanhava o médico no interior, então a gente nunca sabia quando ela estaria em casa. Eu gostei de uma moça aí que chamou você de capixaba. A minha rádio é massa. Manda um abraço pro Wagner aí de Ortigueira.
0: Capixaba é a... é quem mora, quem nasce no Espírito Santo, né? Que é uma região que a Massa FM tem um sucesso extraordinário. Adoraria experimentar a moqueca capixaba e outras coisas sensacionais. Passar no trilho do Tem Lá que o Roberto Carlos tropeçou. Roberto Carlos não gosta desse assunto, não. Ele fica bravo.
3: Não!
0: Mas eu queria conhecer Cachoeira de Itapemirim, conhecer Vitória do Espírito Santo, que é uma cidade extraordinária, que fala muito bem. É, acho que é uma cidade que pouco se fala na imprensa nacional, as coisas bonitas que tem por lá. Então, dá vontade de conhecer lá todo o estado do Espírito Santo, próximo ao Rio de Janeiro. O povo fala na Massa FM. Bom dia, boa noite.
4: Bom dia, Danilo Quixaba, tudo bem?
0: Tudo.
4: Eu sou Menezes aqui do Hospital Alexandre Zay, sou condutor de ambulância.
0: Boa, amigão.
4: De fato, a gente pega muito BO, principalmente sexta e sábado, mas é o nosso trabalho, né? A minha rádio é massa, tamo junto.
0: Valeu, meu chefe, esse é o piloto de fuga. Agora confessa pra mim que você liga a sirene e não tem ninguém dentro. É, só pra furar sinal, né? Polícia eu nem falo, mas a ambulância, às vezes o cara não tem ninguém dentro. Nem um chamado, os caras querem porque querem cortar. Mas viva ao serviço de ambulatório de atendimento de urgência. Nossa SAMU, exemplo pro mundo todo. Não dependa dele, mas parabenize porque ele existe, tá? Pede o Uber não pra você ver se você vai ficar... Estamos aqui em Santiago também. Mas Santiago da onde? Santiago do Chile? É isso, Marli? Me conta, ou Santiago de aqui, alguma cidade, hein? JBC tá falando, Danilo, esse horário é duro. É nada. Mole, mole, mole. A Lena também tá comigo. Fala, Lena, um beijo. A Isabela Silva também apareceu por aqui. Oi!
5: Eu lembro que minha mãe fazia bolos de madrugada pra gente poder levar pão caseiro pra escola.
0: Imagina.
5: Era tão gostoso. Meu nome é Silvia e eu sou daqui de Mirandópolis.
0: Oi, Silvia, um beijo pra você, minha linda. Tá ouvindo a Massa FM e querendo participar das promoções. Oi?
6: Oi, bom dia.
0: Bom dia.
6: Eu pensei que ia dormir, perdi o sono.
0: Foi?
6: Tô aqui chupando uva, vamos chupar uva junto comigo. Chupando a uva tão docinha, geladinha.
0: É?
6: Aí tava aqui pensando em você.
0: Em mim?
6: Me deu vontade de comer alguma coisa.
0: Okay,
6: aí eu tô
0: okay.
6: Aqui chupando uva, vamos chupar junto.
0: Não.
6: Você não quer saber de nada, né, mozão?
0: Não.
6: Você não quer chupar uva, não quer chupar nada.
7: Vai
6: ficar aí, né, a noite toda. Todo passando som, trabalhando tudo. Eu acho que agora, dessa vez, eu fiquei pensando muito em você. Eu acho que eu me enganei com você,
0: por
6: viu?
0: Quê?
6: Me enganei e estou enganada.
7: Ai.
6: Continuo enganada com você. Pensei uma coisa de você e no fim você é outra.
7: Tem
6: um beijo. Um bom dia pra você.

eu mandei a mensagem pro Divino. Professor Divino, a prova de imuno vai tá fácil. Ele só visualizou, ele só visualizou, ele visualizou. Oh, meu Deus, ele visualizou e não respondeu nada.

0: Hits FM com o Vitor e Léo ao vivo em cores. Mandar um beijo pra Sônia Maria e também, cadê? A minha amiga querida Fabiola Urbanski. Oi, Fabiola, como é que você tá? Ótima noite pra você, minha linda. Tomara que esteja tudo bem por aí, que você tenha uma semana de trabalho extraordinária, tá bom? Também tá por aqui a Sebastiana Dora, já falei. E a minha amiga enfermeira, ela tá na UPA de Cajuru. Diz que tá todo mundo rindo. Valeu, Danilo Quixaba. Obrigado, minha linda. As enfermeiras aqui estão ouvindo. Manda um beijo pros profissionais aqui enfrentando essa turma, tá certo. Viva os profissionais da saúde, médicos e enfermeiros, assistentes. E sempre aquelas pessoas que vão só porque não tem muito o que fazer, né? E ocupa a fila dos outros. Mas são amantes do serviço público de saúde, né?
1: É.
0: Bem, olha, tem uma senhora que manda áudios há muitos anos aqui nessa rádio e ela é apaixonada por um colega meu. Eu não posso revelar porque esta paixão é secreta. Mas eu confesso que de tantos áudios que ela manda, que a gente escuta, porque é uma ouvinte querida, eu não entendi essa pergunta. Eu queria que vocês me ajudassem com essa questão. Eu realmente fiquei muito encucado. Eu fiquei ouvindo esse áudio, me questionando. E eu quero entender essa pergunta aqui. Pode falar, querida. Diga lá.
2: Boa noite, Danilo. Só para relaxar, fazer uma perguntinha para você.
0: Pois não.
2: Responde para mim, por que que a bandidagem não rouba moto de japonês? Só isso. Beijo. Bom dia.
0: Essa eu não entendi. É uma charadinha para mim? Como é que é a história?
2: Fazer uma perguntinha para você.
0: Pode fazer.
2: Responde para mim, por que que a bandidagem não rouba moto de japonês? Só isso. Beijo.
0: Eu não entendi.
2: Por que que a bandidagem não rouba moto de japonês?
0: Vocês me ajudam? Eu não sei o que pensar a respeito dessa pergunta. Estou esperando a resposta.
3: Bom dia, Quixaba.
0: Bom dia.
3: Essa véia com voz de criança
0: não,
3: aí. Não é a mesma lá que enganou o povo lá? Mamando na madeira, dizendo que era criança e era a minha véia? Um abraço, minha rádio massa. E a véia tá com fogo todo. E é contigo, Quixabão.
0: É comigo não, é com o colega meu. Tem mais gente por aqui. Oi!
4: Opa, meu amigo.
0: Pode
4: Anderson,
0: falar.
4: Daqui de Cachoeiro de Itapemirim. Seja bem-vindo.
0: Obrigado.
4: Olha que ideia, passa aqui. Sou motorista de aplicativo, sempre ouvindo a massa.
0: Maravilha. Coisa boa demais. Pode falar. É, daqui a pouco, eu quero pesquisar por que que a moto do japonês não é roubada. 11-3509-9290. A Lena tá com a gente, o Sandrinho também. Ah, será porque a moto é dele e ele amarra? Porque a moto é Yamaha e ele amarra? Não sei, pode ser também, uma bela resposta, viu? Ah, ele só compra moto e amarra.
4: Se tá amarrada, ninguém rouba, né?
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0: Dá o crédito pro Ivo Ramos Souza, que pesquisou no chat GPT mais rápido do que eu.

0: Nossa ausência, mandar um beijão pro Nando Silva, ouvindo a Massa FM de Campinas, boa. Manda abraços, queridos amigos de Campinas, Parque Taquaral, das redondezas Hortolândia, Monte Mó, também Sumaré, a terra da melhor maionese caseira do Brasil. Eu não sei como é que desce, mas ela entra bem. A Sônia Maria me chamou de gato, obrigado, Sônia, obrigado. Claudem Justino também tá ouvindo a gente. Olá, Danilo, que chama, que é o Newton Nunes Borges. O programa é massa, sou do Rio Grande do Sul, da cidade de São Leopoldo. Abraço, meus amigos de São Leopoldo. Não dá pra tomar mate uma hora dessa, senão dá uma mijadeira, né, antes de dormir. Esse aqui é o problema. Olha, o tema é o seguinte: pais e filhos, aquela coisa de o menino pede em cima da hora material escolar, às vezes pede em cima da hora pra levar um bolinho pro colega que tá fazendo aniversário, aquelas coisas de desorganização de menino e os pais dando um jeito pra poder cumprir aquela demanda, aquela necessidade que vem em cima da hora.
1: Boa noite, capixaba. Oi. Na paz, capixaba. Então, é o Pretão falando.
0: Fala, amigão.
1: Pra falar a verdade, mano. Vou falar sobre essa resenha de hoje.
0: Fala.
1: Rapaz, eu costumo fazer o seguinte: pra não esquecer a data de aniversário das pessoas, tanto da minha família quanto dos meus amigos, o que eu faço? Eu já dou feliz aniversário 2 dias antes. Que aí depois, se eu esquecer, já dei. Entendeu? Já tá dado feliz aniversário, então não vou ter problema. Porque depois que a cachaça bate no pino, fica difícil a gente lembrar alguma coisa com duas na cabeça, né, cachaça? Essa é a minha loucura aí. Um abraço.
0: Abraço, amigão. Tem mais gente por aqui. Olá.
2: Ele é o velho do lixo. É porque o japonês amarra, entendeu? É o velho do lixo, sai cachorro. Um abraço aí.
0: Foi a dúvida agora que foi colocada: por que que a moto do japonês não é roubada?
3: Bom dia, queixaba. A bondade não rouba moto do japonês porque é Yamaha. Eles compram Yamaha.
0: Hein, o quê?
4: Porque ele pega e amarra. Tá de massa.
0: Realmente a gente tá caçando conversa aqui nesse programa, hein?
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0: 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São meia-noite e 58, segue o Companhia da Massa. Gente, o tema proposto, ele fala do seguinte, de uma mãe que em cima da hora e tal, acabou levando uma pressão da filha pra poder levar o negocinho pra escola, né? Ela teve que fazer um bolo pra 7 da manhã e foi avisada 10 da noite do dia anterior. Pois é, era o aniversário das professoras, e aí ia ficar um furo, né? Se ela não levasse o bolo e tal, você sabe que esse negócio de escola é uma pressão e os meninos são todos abestados com relação a esse negócio de pressão ou não. Eu vou colocar o áudio da mãe, porque a conversa de WhatsApp era a seguinte. POV é Point of View, né? POV quer dizer quando a pessoa se coloca no lugar da outra, né? Pra observar, como se fosse a visão dela numa câmera. Minha filha me avisando às 8 horas da noite que tinha que levar o bolo do parabéns 7 horas de manhã pra escola. Vamos ouvir o áudio da véia? Vamos lá. Tá no ar.
1: Alice, esse é bolo de quê, Alice? Bolo pra quê? Por que que você não leva refrigerante? Fala pra mim qual é a dificuldade de escolher a p*** do refrigerante ou do suco, Alice. Fica muito descartável. Não sei. Tem que ser um bolo. Você sempre mete a p*** do bolo e o salgadinho, cara. Você escolhe 7 horas da manhã, meu irmão, que você entra na escola, cara. Não é possível que vocês não param pra pensar um minuto na vida de... Olha. Ai, tô passando mal. Ô, Alice, esse bolo é pra bater a p*** parabéns. Você queria fazer, então por que você ainda não desceu, não pegou a porcaria do ovo, da farinha de trigo, do chocolate, do leite e não está batendo esta merda desta massa ainda? Fala pra mim.
0: Então esse foi o desespero da mãe. Eu quero que vocês comentem 11-3509-9290. Carioca, né? Tudo folgado.

0: Classe FM com Sérgio Reis, todas as manhãs. Aí nessa gravação também participa Zezé de Camargo e Luciano. É, mas é linda essa canção. Onde que o Brasil se perdeu, né? Artistas maravilhosos, com uma bela história, bela biografia, anos e anos de carreira e belas canções, hein? Tanta porcaria que a gente escuta hoje em dia, né? Onde é que o Brasil se perdeu com canções tão maravilhosas e que regrediram tanto atualmente?
1: É.
0: Vamos lá ouvir o povo. Olá, Danilo Quixaba, passando pra dizer que eu tô ligadinha na massa. É minha amiga, é a Cristina que mandou mensagem, que sempre participa comigo. É a Cristina Mendonça, um beijo, Cristina. Melhoras, viu, minha linda? Fica bem, ânimo, tá? Faça coisas boas, maravilhosas e gostosas, que com certeza você vai ficar bem logo, logo, tá? Vamos lá falar do tema do povo apressado, mas antes você manda um áudio.
2: Mais uma, meu amigo. Você é inteligente, você me descobriu. Mais uma, por que que as mulheres não sentem frio?
0: Hein?
2: Você é inteligente, responde. Você viu o pessoal respondendo? Não rouba porque eles compram Yamaha.
0: Olha, eu não estava preparado para ser questionado tanto assim. Tanto que eu perguntei para uma mulher essa charadinha, tá?
2: Mais uma, Danilo. Você é inteligente, você não descobriu. Mais uma, por que que as mulheres não sentem frio?
0: Sabe por quê? Porque elas sempre estão cobertas de razão, né? Essa eu sei! Eu perguntei pra uma mulher, ela me disse aqui na bucha.
2: Você é inteligente, responde.
0: E aí, tem mais?
2: Amorzão, você é inteligente. Por quê que o tomate foi ao banco?
0: Não, essa é velha, essa é velha, essa do extrato é velha. Minha senhora, não sou eu que vou ser apaixonada, é outro colega daqui que eu sei quem é. Não sou eu!
3: Ok, Quixaba.
0: 11-3509-9290. É você participando aqui do Companhia da Massa. Pode falar.
4: Boa noite, ô Joaçaba.
0: Quixaba.
4: Ô, essa senhorinha aí da pegadinha, eu acho que é dubladora da Marge Simpson. Manda um abraço aí pro Edson Todescado. Valeu, bom programa.
0: Obrigado, amigão. Mas deixa eu te falar uma coisa. Ela tem uma vozinha assim por causa da idade, já tem uns 80 anos e tal. Mas a Selma Lopes, que é a verdadeira dubladora, você quis dar uma zoeira, né? Mas é uma atriz fabulosa, já tem quase 100 anos a Selma Lopes. Foi casada com o Zacarias, que participava dos Trapalhões. É muito amiga do Renato Aragão, fez parte dos Trapalhões, Chico Anísio e um monte de programas. E assim, ela é uma grande atriz, a Selma Lopes. E até hoje é dubladora de Os Simpsons. Grande Selma Lopes, né? Que mora no Rio de Janeiro atualmente.
5: Bom dia, Danilo Quixaba.
0: Oi.
5: E aí, meu garoto?
0: Fala.
5: Tudo bom? Aqui é o Charles Pereira Barreto, passando pra desejar uma ótima madrugada pra você e pra todos os ouvintes da Rádio Massa. Minha rádio é massa. Tamo
0: tá
5: junto.
0: Certo, obrigado. E também pro Kelvin, que tá ligado, a Isabela Silva, a Vanessa Manuli, que também tô aqui na Massa FM, viu? Que

0: FM com Chitãozinho Chororó e o Fio de Cabelo.
1: Ok, Quixaba.
0: Eu estou percebendo que vocês estão ignorando completamente o tema, mas eu vou responder o que vocês me mandarem aqui, tá bom? A Elisa Seixas está comigo, a Fernanda. O Rony Figueiredo também está aqui comigo na massa. Muito obrigado. Mandar um abraço pro grande profissional aqui. Meu grande companheiro de trabalho, Diogo Joia, que não sei por que está acordado, provavelmente trabalhando de home office até uma hora dessa. Mas, Diogo, um abraço para você, muito obrigado. Ele perguntou quem tá aqui me acompanhando.
2: Ih, vixe!
0: Esse horário eu fico com medo de escuro, você sabe, né? Esse prédio aqui tem um monte de lenda de coisas ocultas, né? De balançado, de tremido, né? O elevador aqui é mal assombrado, então eu busco boas companhias. Fui ver aquele filme hoje. Qual é o nome do filme? O filme do Coyote vs. Zack. Muito bom. Aí eu convidei. Você quer ir na rádio comigo pra gente fazer um... Aê! Um lanchinho na madrugada?
2: Ninguém tá vendo!
0: Mas tô bem acompanhado, viu, Diogo? Um abraço pra você. Ah, a Fernanda Isa mandou um abraço pra mim, eu acho. Deve ser isso. E a Pepe Lima também tá com a gente. E a Vanessa Malulli continua, tá? Quem mais? Olha, vocês estão tão nem aí pro tema, né? Eu tô me esforçando aqui.
2: Ô, oh, boa noite, Danilo Capixaba.
0: Boa noite.
2: Capixaba, essa não, é boa, hein? Danilo, vou perguntar uma aí. Eu duvido que tenha algum ouvinte que vai acertar essa aí. Se acertar, nós vamos formular um prêmio bom aí,
0: pois
2: tá
0: não.
2: Bom? Ó, o que é o que é. Se vai, vem, fosse, viesse, vai, vem, iria. Como vai, vem, vai, não vem, vai, vem, não vai. O que que é?
0: Olha, eu tô com muito sono pra processar essa informação. Muito sono pra processar essa informação. Eu não tô nem entendendo direito o que é. Olá!
3: Agora é essa, Danilo.
0: Não. Ah, não!
3: Eu tenho certeza que
0: não,
3: tu não vai nem formular. O que que o martelo foi fazer no culto? Aí você não vai nem responder, porque o culto é de igreja, né?
0: Eu não tenho problema nenhum. Respeito todas as religiões. Mas essa eu nem pesquisei. O martelo, ele foi no culto pra pregar.
4: Ô, gente, então confirmado, eu vou.
5: Não, você não vai não.
4: Eu vou mais não. É, mas eu ia, viu? Não.

0: FM com Ângelo Márcio, uma primeira namorada, clássico da Jovem Guarda, e o Ângelo que tá vivo aí pra contar a história, né? A gente ama, ama a Jovem Guarda e os clássicos da música. É você aqui? Olha, eu tô indignado que o tema foi ignorado com sucesso. Mas eu vou colocar mais umas mensagens e depois eu já mudo o tema pra ver se a coisa reage. Mas por enquanto, depois que a Maria Gomes começou a mandar charadinha pra mim, o povo só quer saber de charada.
1: Nilo Capixaba, já respondendo aí a pergunta.
0: Fala, amigão.
1: Que o chão falou pra mesa.
0: Que foi?
1: Disse, fecha as pernas que eu tô vendo tudo. Ah!
0: Eu ri. Tá bom. Mas eu gostei, achei engraçado. Cadê o povo?
2: Bom dia, Danilo Queixada.
0: Sou eu.
2: Ô Danilo, o que que tem 50 pernas e 50 braços, mas
0: 50
2: não...
0: 50 pernas e 50 braços? Não sei, o que que seria? Manda aí o resto que eu não entendi. Não é a centopeia?
3: Boa noite, Danilo, que chato.
0: Oi.
3: É, motorista São Miguel.
0: Tem uma Diga,
3: agora,
0: meu amigão.
3: Saindo de Chapecó aí pra banda de Lages. Já temos ligadinho na massa aí.
0: Maravilha.
3: Tá chegando agora, não sei o que que é o tema aí, mas temos ouvindo aí. E temos na lida aí. Valeu, tudo é bom.
0: Obrigado, amigo. Abraço pra você, viu? Ótimo trabalho e ótimo caminho aí pra você. Fenomenal. Mandou mais 5 rádios, mesmo áudio aqui. Valeu, fenomenal! Mas faltou sua assinatura, fenomenal.
4: O homem é bom, o homem é espetacular.
0: Brasil! Bem que o ouvinte falou que hoje ia ser osso, viu? Ele falou, Danilo, olha, esse horário é difícil. Eu não imagino, é moleza.
5: Opa, opa, bom dia.
0: Bom
5: aqui
0: dia.
5: Por cá, em Guaíra, Paraná.
0: Opa,
5: é, o taxista, o cara chegou no taxista, falou, quando você cobra o paieta na rodoviária?
0: Sim.
5: O taxista falou tanto. Aí ele falou, então, eu tô com 3 malas, e as malas, quanto você cobra? Eu falei, não, a mala não cobro nada. Aí ele falou assim, então você vai, leva as malas que eu vou a pé, então.
0: É, tem aquela piada também que o taxista vai pro caipira, né? O caipira vai, chega na cidade, aí ele chega na rodoviária do Tietê, ah, eu quero ir pra Praça da Sé. Mas você quer ir por onde? Por Santo André ou por Guarulhos? Ele falou, olha, não sei. Vai ter que ser o caminho mais perto que eu já tô me vazando todo aqui. A diarreia é doida, se tu não me deixar lá logo, eu vou sujar teu táxi. Olá.
6: Ô Danilo Queixaba, eu também tô junto com você. Você não falou ainda de mim, eu também tenho uma pra mandar pra você.
0: Você tem
6: um,
0: viu,
6: Danilo Queixaba? É a Zena. Eu tô aqui te ouvindo direitinho, Danilo Queixaba. Beijo, a Zena de Osasco. Beijo, meu amor.
0: Beijo, Zena, pra você, viu? Mas vocês estão achando que eu sou na Maria Braga, né? Não é concurso de charada, não, viu, gente? Tem um tema aqui esse programa. Mas vamos mudar o tema que eu já desisti desse.
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0: eu mandei a mensagem pro Divino. Professor Divino, a prova de imuno vai estar fácil. Ele só viu luz e avisou. Ele só visou, realizou. Ele visou e avisou. Oh, meu Deus! Ele viu, visar. Ele visou, realizou. Ele visualizou. E não respondeu nada.
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0: Classe FM com o milionário José Rico e a paixão de um homem. Viva Zé Rico, manda um abraço pro querido Sammy Rico, que é o seu filho que continua seguindo esse legado. E o milionário que tá vivo aí pra contar a história, sempre presente nas grandes festas. Olha, a gente tem aqui uns áudios pra colocar. Vamos lá. Você falando por aqui. Oi, Danilo Quixaba ao vivo, cadê você?
1: Bom dia, Danilo.
0: Bom dia, meu querido.
1: Oi. Eu sou Ivone Leonor da Silva, aqui de Campo Grande, Mato Grosso do Sul.
0: Pois não.
1: O seu programa é ótimo,
0: que
1: viu,
0: ótimo.
1: Querido?
0: Ah.
1: Olha, antes eu era muito organizada. Agora eu deixo o pau cair a folha, como diz o outro.
0: Que isso?
1: É, o que tiver que acontecer, acontece e pronto. Não gosto de programar mais nada, não. Já tô fazendo muita hora extra, já tô com 62 anos. E é assim, filho. Vamos, não vamos e pronto. Um beijo, querido.
0: Beijo, minha linda, mas eu não gostei que você falou que tá fazendo hora extra, não. 62 anos, você tá novíssima. Ainda é uma idade que, de acordo com o governo federal, dá nem pra aposentar mais. Entendeu? Muita linha pra queimar, muita coisa pra aproveitar. A média do brasileiro tá em volta de 80, 82 anos. Você tem muita vida pela frente, com certeza. E não deixa cair assim, não, meu bem. Não deixa cair, não.
2: Fala, Danilo Capixaba. Beleza?
0: Oi.
2: Boa noite.
0: Beleza.
2: Aqui é o Baiano, motorista da Imediato, puxando cerveja de Andradina, Araçatuba, de Araçatuba, Andradina.
0: Fica legal.
2: Manda um abraço aí pra todos os motoristas aí. Mano, que tá te ouvindo aí. Gordinho, meu cunhado, Abel, dando um QAP aqui. Abraço aí a todos.
0: Abraço, meu velho. Ótimo trabalho, viu? Levando cerveja. Tomara que seja da boa. Se for aquela segunda linha, você só entrega, pega nem a sobra. A Luciana, o Luciano Minoso tá falando, levanta a mão que Deus puxa. Cara, é não. 62 anos é muito pouco. Danilo! Enxada manda um abraço pros carreteiros da princesa. Que ótimo! Um abraço pra vocês, meus velhos. Boa noite, Danilo Quixaba, mandando pro meu namorado Bruno Paulo Fenerich. Sou a Beatriz Veronês, de Nipoã. Tô aqui ouvindo a Massa FM, obrigado, viu? Valeu mesmo. O Ademir Vigilante de Blumenau, Santa Catarina, tá desejando um bom trabalho pra gente. E coloca temporal que tá caindo aqui em Blumenau. Coloquei temporal de amor, tô caindo há pouco. Tá dando cada raio, cada trovão e muita chuva, eita. Tomara que vocês estejam protegidos aí, que nenhuma intercorrência aconteça, tá bom? José Walter também tá falando bom dia. Bom dia, Zé Walter. Um abraço pra você. Pessoal, tem duas coisas que eu queria comentar rapidamente antes de lançar o próximo tema. Uma é que o Benê, que é o ouvinte que mandou anteontem mensagem pra cá, ele falou que conseguiu uma mulher, conseguiu uma fêmea.
3: É.
0: E disse que quer me agradecer. Mas que estava em videochamada com a moça e por isso não podia falar comigo no momento. Mas daqui pro final do programa ele disse que quer aparecer, quer que eu ligue pra ele, pra agradecer que uma moça chamou ele e parece que vai dar certo, que ele vai conseguir aí tirar o atraso de 9 meses. Coitada dessa moça, hein? Vai ter que tomar banho de água quente. Mas enfim, tomara que tenha dado certo, tá? A outra coisa que eu queria comentar, gente, é uma maluquice, eu tava até em off, conversando sobre o tema, teve um arranca-rabo que quase acontece lá no estádio do Corinthians em Itaquera. Eu sou corintiano, apesar de não entender nada de futebol e não gostar de futebol, mas eu acompanho e pela minha fé religiosa, eu tenho uma proximidade com esse time. E aí teve o caso do molequinho de 8 anos, se não me engano, que por causa do amor, acredito, à seleção brasileira e ao Neymar como atleta e celebridade, que ele é mais até do que jogador de futebol, até porque ele tá disputando pouca coisa, quase nada no Santos, tem outros aí sobressaindo no time além dele, ou mais do que ele, mas ele é um ídolo nacional e internacional e é ovacionado em todo lugar por ser uma celebridade do futebol, por já ter sido um grande atleta. Então, uma criança de 8 anos não tem esse discernimento tão grande assim, de imaginar que numa rivalidade de torcida, ainda mais quando o jogo tá acontecendo no próprio estádio de Itaquera, que ele não poderia demonstrar tanto sentimento, afeto, apreço pelo Neymar, porque estava ali no time rival, no time oponente, e a torcida cada vez mais fanática, não quer nem saber se existe fair play, se tem um histórico, se tem um respeito e tal. Ali realmente não era o momento. Então, eu acho que o moleque, ele sofreu uma rejeição, e obviamente que é uma barbaridade descontar na criança uma ingenuidade como essa, mas eu acho que é culpa do pai também, cara. O pai devia ter instruído o moleque, porque lá em Itaquera ele deve saber como as coisas funcionam, né? Você tá, vai no jogo, no acirramento que tá, na situação do futebol do jeito que tá, né? Com tantos problemas, com tanto pepino pra descascar e com tantas mazelas, inclusive denunciadas pelo Abel Ferreira esses dias, que deu uma chutada no microfone dando mau exemplo da coisa que ele mesmo tinha reclamado horas antes. Então eu achei, me chamou muita atenção essa cena aí, esse arranca-rabo do Neymar. Com certeza você vai ver aí essa situação repercutir nas páginas de internet e nos telejornais. Logo amanhã, cedinho, vai encher o saco dessa história do menino que foi pedir a camisa pro Neymar e aí o pau quase quebra lá em cima, infelizmente, de uma criança, né? Ela tem que ser protegida, obviamente. Ela tem que ser bem conduzida e não foi culpa dela de forma nenhuma. Mas o pai devia ter instruído, ó, moleque, não pede a camisa do time rival, pelo amor de Deus, né? Ainda mais na frente de todo mundo, né? No canto, sei lá, enfim. O Jailson está falando, não tô acreditando no que você tá falando. Por quê, Jailson? Você discorda? Me dá a tua opinião aí pra eu entender se eu falei alguma bobagem, tá? Você vai participando 11-3509-9290. Tá aí.
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0: Ô, mais tarde vou assar uma carne aqui em casa aqui. Se vocês estiver de boa aí, daí vocês pegam e assam aí na casa de vocês também.
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0: FM com Gustavo Lima. Abre o portão que eu cheguei. Essa era as boas, hein? Deixa eu mandar um beijo pra Fabi Oliveira, ela é compositora. Ela tava falando aqui que ela é compositora daquela música do Diego Vitor Hugo, né? Que é causador de choro. Daqui a pouco, mais tarde, eu vou tocar. Pode deixar, viu, Fabi? Beijo pra você. E você tem outras letras? Conta pra mim. O negócio é o seguinte, que hoje em dia ninguém ganha dinheiro mais sozinho, né? Apesar que essas letras dão muita grana, mas aí se tocar em rádio, aí cascalhamento também, né? Um centavozinho a mais, né? E também tem um monte de compositor, né? Esses escritórios aí não põem uma pessoa só. Às vezes o cara só pagou a vodka e entra como compositor da letra, né? Ou então o cara fala, ó, eu só gravo tua música se tu me põe como compositor. Tem essa história, é muito antiga isso. Engraçado, né? Antigamente era o contrário. Os artistas tinham tanta fartura de letra que às vezes eles davam a letra, nem sabiam, trocava politicana, ou então anotava no papel, o cara tava bêbado, não lembrava e o outro pegava, né? Tem várias histórias dessas. De plágio que dizem, né? E também de doação de música que o cara doa só porque gostou, foi com a cara do outro, aí põe a mulher junto na composição e tal, e outras histórias. Os áudios seus aqui no Companhia da Massa. O Fenomenal me fez um pedido. Fala, Fenomenal.
1: Danilo, que chato. Minha rádio é massa.
0: Diga, Fenomenal.
1: É Fenomenal, não. Alexandre, o Fenomenal do YouTube.
0: Você
1: ligadinho na rádio massa.
0: Boa, Fenomenal.
1: Minha rádio é massa. É Fenomenal, não. Churumi, churumai. Toca minha música, churumi, chuchu. Churumi, chuchumi, cachumi, chuchumi, chuchumi, chuchuam, chuchuam.
0: Tá vendo, Fabi? Ele também é compositor, é tipo a Patricia Deló. É a música de visualização única, né? Ele cantou e agora ele não lembra mais a letra.
2: Bom dia, Danilão.
0: Ah, pode falar.
2: Cara, com respeito ao que você comentou aí sobre o fato do Piazinho lá no estádio, eu acho uma baita tremenda idiotice de ficar brigando por esses caras aí. Se os próprios caras por dinheiro, troca de clube, assim, do nada. Ali no momento ali, eles falam que ama, que beijo escondo e tal. Cara, meu filho, eu sou São Paulino. Meu filho, quando nasceu, vesti a roupinha, comprei a roupinha lá e tudo em São Paulo. Sim. Depois cresceu, ele mudou de escolha, cara. Se o próprio Deus, ele nos dá a livre escolha pra gente escolher o que a gente quer, por que que eu vou ficar obrigando uma criança a torcer por um time e tal, sei lá. É isso aí, minha rádio é massa.
0: É, o problema, amigão, é o seguinte, livre-arbítrio sempre teve, né? Agora, o futebol, ele tá cada vez mais pesado, né? Primeiro porque entrou muita política dentro do futebol, dos clubes, e essa história de federação, de confederação, enfim, as federações estaduais são uma caixa preta, e todo mundo é revoltado com isso. Ninguém é satisfeito, eu acho que nem o estado do Brasil diz, nossa, que federação estadual que faz muito pelo esporte, pelo futebol. Todas são queimadas, presidente levando o processo da justiça e tal. A gestão dos clubes nem se fala. Boa parte dos clubes estão falidos, ferrados, né? Alguns com atraso de salário, outros com problemas gravíssimos com a justiça e gente roubando dentro do time, né? Então, quer um cara que mais odeia o futebol do que um sujeito que se presta a ser presidente de um clube para roubar o clube que ele diz que gosta, que diz que ama? Então, honestamente, ainda mais agora com as coisas das bets, eu acho que o futebol tá numa crise muito grande. Mas o esporte ainda é fundamental, ainda é motivo da alegria de muita gente, não pode ser ignorado ou deixado de lado. De fato, precisa que pessoas boas ocupem os espaços. Isso sim, porque atletas talentosos a gente tem e uma torcida fanática apaixonada nós temos também. Agora a esculhambação que tá realmente não é aceitável.

0: Massa FM, a minha rádio é massa, com João Mineiro e Marciano, tudo passará. Letra, interpretação principal do Nelson Ned, de saudosa memória, mineiro de Ubá, que foi um dos maiores astros em espanhol e na língua portuguesa, mas morreu numa situação bem difícil, complicada, mas aproveitou, né? Foi do céu pro inferno na mesma vida. 3 da manhã vai tocar uma boa de Nelson Ned.
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0: Massa FM, 1 da manhã, 59 minutos.

0: continua aqui com você no Companhia da Massa.
1: Ok, Quixaba.
0: Hoje o povo tá com sono. Mas eu espero muito que a gente possa fluir esse papo, inclusive com alguns áudios. Vou lançar um outro tema, mas o povo ainda tá comentando aí as loucuras que foram ditas anteriormente. Oi.
2: Ô Danilo, a charada é o seguinte, o que é, que tem 50 pernas e 50 braços, mas não anda.
0: Ah, eu não sei, amigão, você não mandou a resposta, eu tô com 5 braços aqui, um eu tô ouvindo os áudios, outro eu tô apertando, outro eu tô coçando o nariz. Outra, eu tô comendo esfirra. Eu não tenho braço pra ficar no celular pesquisando charada. Aqui não é Louro José e Ana Maria Braga, entendeu? Inclusive, você sabe dessa fofoca? Sabia dessa fofoca? Que o Louro José morreu brigado com a Ana Maria? Acho que ninguém sabe dessa história, sabe por quê? Eu vou contar. Mas você não contou pra ninguém, tá? Porque a mulher é brava, Ana Maria, aquela véia é brava. O Louro José. Não é o tema do programa, é só uma informação extra pra vocês que gostam de fofoca e não gostam de ficar com peso na consciência por, né, falarem dos outros. Mal, inclusive. Por isso que a gente fala das celebridades, que a gente com remorso de falar mal das pessoas que a gente convive, a gente fala mal das pessoas que a gente não convive e que tem também um certo nível de inveja. Ana Maria Braga, ela coçou as partes insistindo que não queria mais fazer programa do Rio de Janeiro, porque você sabe os problemas do Rio de Janeiro, né? E também não tem o Iguatemi, não tem os shoppings que aqui tem. Nem o aeroporto de Guarulhos pra vazar pra longe. E aí Ana Maria botou o pé que queria fazer o programa de São Paulo. E o Louro José, que eu esqueci o nome dele, Tom Veiga, ele já tava com casa comprada em condomínio de luxo e tal, tava com a vida toda instalada já no Rio de Janeiro. Ele não queria voltar pra São Paulo. No meio do Para Pra Acertar, ele tava fazendo a ponte aérea, indo e vindo pra gravar o programa, imagina, o programa diário, olha que rolo, olha que gasto que ele tava tendo. Pra, é emocional e financeiro também. E aí o cara morre na piscina, dá um derrame, sei lá, e falece. Como ficou a consciência da véia, hein? Mas a culpa não foi dela, ela quis se mudar e aí quem quisesse, ela literalmente queria levar pato, papagaio e periquito. Mas essa lenda aconteceu aí que infelizmente eles não morreram numa situação muito legal e Ana Maria, obviamente, sentiu muita falta do Tom Veiga, que nem era humorista, nem intérprete, né? Ele era assistente lá de estúdio da Record e acabou descobrindo esse talento aí de fazer um grande personagem. Saudosa memória, Tom Veiga, grande Louro José. Será que interessou essa fofoca pra alguém? Nem sei. Ah, vamos lá, continua.
3: Bom dia pra vocês. Ei. Todos aí, ouvintes da Rádio Massa.
0: Bom dia, minha querida.
3: Cristiane Motorista, carreteira do Barreto de amor. Aço, em Minhares, Espírito Santo.
0: Certo.
3: Capixaba, hein? Então, eu acredito que esse tema aí, nós poderíamos até dar uma melhorada nele.
0: Nossa,
3: o que você
0: obrigado.
3: Me diz, meu amigo? Você já foi surpreendido por algo ou alguém? Qual foi a sua reação?
0: Interessante, meu bem, um ótimo tema. Vou anotar e passar pra nossa produção aqui, tá bom? Pra sugerir esse tema, achei o tema ótimo, mas já temos um próximo aqui na agulha pra você participar comigo, tá bom, meu amor? Ótima viagem pra você, nossa querida carreteira do Espírito Santo. Cadê você? Olá.
3: Bom dia pra vocês todos.
0: É, você também. Ó, o Fenomenal quer falar de futebol. Fala, Fenomenal. Qual é a tua opinião? Oi?
4: Ô, Danilo Quixada.
0: Sou eu.
4: Na Rádio Massa.
0: Diga, Fenomenal.
4: O futebol brasileiro mudou muito. Agora é combinado, é tipo reality show. Uhum. É Fenomenal. Não, não, não, não. Alexandre, o Fenomenal. Eu também, Fenomenal. Minha rádio é massa, ligadinho na massa.
0: Obrigado, Fenomenal. Mas vamos pro próximo tema? Mandando abraço também pro Fernando de Maragogi. Se eu não me engano, Maragogi é em Alagoas, né? Lugar maravilhoso, Caribe brasileiro. Você fala que tem cada camarão bom lá. Maragogi, vontade de passar um tempo no Nordeste brasileiro. Mas vamos lá, tem tema.
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0: uma mulher de 29 anos foi presa nos Estados Unidos após se matricular e frequentar por 4 dias uma escola de ensino médio usando uma certidão de nascimento falsificada. A farsa foi descoberta pela escola, que acionou as autoridades. Aos policiais, a mulher alegou ter cometido o crime por solidão e saudade da juventude, no desejo de reviver a rotina escolar. Gente, essa mulher aqui, meu Deus do céu, ela pangou demais. Muito besta. Eu, de vez em quando, é sério. Eu tenho pesadelos que eu tô atrasado pra escola e que tem prova de matemática, sério. Cansei de receber a prova de matemática e devolver ela do mesmo jeito, sem nem assinar meu nome. Sabia de nada de matemática, física, química, de exatas, né? Tanto que deu esse resultado pro Brasil, né? Mais um radialista. Então eu tenho zero, zero, zero saudade da vida escolar. Acho um período problemático. Se você não tiver a cabeça boa, você cai no mau caminho ou desiste de estudar. Que a única coisa que você não faz na escola é aprender, porque lá é muita influência negativa e também preguiça. Você fica com raiva de aprender. Então o que que você faz? Você estuda em casa, lê bastante, se aplica para poder na escola ter um desempenho adequado e passar de ano. Porque aprender é sua própria conta. Não é a escola boa ou ruim, obviamente que as ferramentas de ensino, elas incentivam com o qual, né, destino você vai ter, elas te oportunizam um maior nível para poder, né, acumular aquele aprendizado. Mas na boa, depende de você. Depende de você. Tanto que, por mais que as escolas particulares dominem os vestibulares públicos, mas, vez ou outra, tem uma zebra aí, tem uma recessão, que é o cara que estuda sozinho, que se dedica, que se empenha, que lê bastante, e aí acaba conseguindo penetrar a bolha e conquistar uma suada vaga do ensino superior. Mas essa aqui é doida. Doida de comer pedra. Ela foi presa após se matricular e frequentar por 4 dias uma escola e descobriram que ela não era aluna coisa nenhuma, que ela tinha falsificado para voltar a estudar. Já pensou? Eu acho que essa aqui gosta do Mucilon. Vocês sabem que é Mucilon, né? Mucilon é menino novo.
1: Ok, Quixaba.
0: Vocês sentem saudade da época da escola, da faculdade? Do que você sente falta? Eu não sinto falta nenhuma. Entendeu? Porque, não que hoje seja riqueza, né? Mas era um período mais liso do que hoje. Se você pudesse voltar por um dia nessa época, qual seria a primeira coisa que faria ao voltar para a sua antiga escola? Ir na cantina, com certeza. Qual foi a maior confusão que você já aprontou na escola? Você costumava aprontar muito ou era mais tranquilo? Gente, eu fazia barbaridades, mas eu não posso contar porque isso aqui é uma concessão pública e se eu falar o que eu fazia, vão fechar essa rádio.
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0: Participe em 11-3509-9290. A querida Elisa Seixas já tá respondendo aqui dizendo que matemática era o terror dela, verdade. Mas tão ruim quanto a matemática era pegar o ônibus pra voltar pra casa, né, minha comadre? Coisa difícil a vida da classe média pobre.

0: Massa FM, 2h14. Qualquer dia desse eu conto as fofocas da banda Aviões do Forró.
1: 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Ele só viu luz e avisou. 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Ele visou e avisou. Ele visualizou. E não respondeu nada.
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0: Seguinte, gente, continuamos no tema. Você tem saudade da escola de alguma coisa? Eu tenho raiva. Mas aí você chega junto em 11-3509-9290 e manda seus áudios, eu tô catando um por um aqui, tá bom? A Cristiane Azevedo tá mandando boa noite, a Elisa Seixas continua com a gente.
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0: Classe FM com César e Paulinho, Franguinho na Panela. Eu sempre falo que essa música é uma lição de moral, esses bandos de menino remelento. Fico reclamando da vida, reclamando de tudo. O pai e a mãe, às vezes não tinha nem uma mochila pra ir pra aula, usava saco de açúcar. E aí os guri de hoje tudo folgado, pedindo iPhone, querendo comer sucrilhos, querendo comer açaí de manhã, tarde, noite, pedir pizza. E papai e mamãe comendo mortadela pra deixar o frango pra casa, né? E tem esse menino hoje que só quer comer embutido, né? Não come mais uma proteína de verdade, que não quer comer uma galinha caipira, que não quer comer um pedaço de carne, quer ir só fast food, aí a gente tá lascado desse jeito, né? Até o cigarro hoje é fresco, né? Até o cigarro hoje é saborizado. Pois é. Menos Red Bull e mais café preto. Essa é a minha intenção. Lógico, são hábitos ruins de todas as formas, mas eu acredito que hoje a galera tá mais consumista, materialista, e os pais se esforçaram demais com sacrifícios para manter essa galera. Mas vamos falar de saudade de escola? É você participando do Companhia da Massa em 11-3509-9290.
1: Muito bom dia a todos, uma ótima semana, uma boa segunda-feira a todos, que Deus abençoe cada um aí.
0: Obrigado, chefe.
1: Um abraço 0 a 100 a todos na rodagem aí. Boa. Um abraço 0 a 100 aí a todos também, hein? Retireiro de leite, né? Camponesa e camponesa aí, que Deus ilumine e abençoe.
0: Obrigado,
1: cada um.
0: Obrigado, irmão.
1: Aí.
0: Valeu, meu chefe.
1: Cidade de Taubaté, hein? Vamos pra cima aí. Vamos pra cima e bom trabalho a todos aí. Se tiver na playlist aí, teria como você tocar pra nós aí. Bete Carvalho ou Alcione, faz esse favor pra gente, a gente agradece.
0: Adoro Bete Carvalho, Alcione é minha conterrânea. Então é o seguinte, amigo, pedido de música 3 da manhã. Pode deixar que eu vou tocar uma boa da Bete Carvalho, que a gente tem tanta saudade. A madrinha do samba. Oi.
2: Fala, Danilo Tchaba, aqui é o Marcelo do Japão.
0: Fala, Marcelo.
2: É o seguinte, Danilo, eu tô de pleno acordo com você aí. Eu também penso a mesma coisa também. Acho que na escola talvez você não aprende nada. Você vai lá, você é alfabetizado e tudo, mas você aprende na vida, cara. Se não for a vida, cara, na escola você não vai aprender nada, não. Certo? A escola você aprendeu o que o sistema vai te ensinar, cara. Certo? O sistema vai te ensinar aquilo dali que vai ficar na tua mente, cara. Então eles, na minha opinião, é tipo uma lavagem cerebral que faz um ser humano aí, que o ser humano, no decorrer da vida, vai. Sei lá, cara. É difícil explicar isso aí. Vou te dar um exemplo aqui no Japão. E no Japão aqui, cara, no ensino aqui, eles ensinam só as coisas do Japão, cara, né? As escolas aqui, cara, elas são proibidas de mostrar a história de outro país, cara. Até a guerra que teve aqui, tal, do que jogaram a bomba aqui nos Estados Unidos, jogou a bomba que matou, quase destruiu o Japão. Nem isso aí eles contam na escola hoje, cara, pra você ter uma ideia, né? Então eu acho que é meio complicado mesmo. Escola, você não tem saudade nenhuma de escola, não. Valeu, Danilo.
0: Obrigado, meu velho.

0: Às vezes as oportunidades não são iguais, mas o talento e a vontade de aprender da pessoa é tão grande que às vezes ela vai numa instituição de ensino que não é tão boa, mas sai um aluno brilhante. Entendeu? Então, o raciocínio meu foi: não é a escola que faz o aluno, porque a escola sozinha, você não aprende nada. É o aluno que tem que se empenhar, estudar, por conta própria, para poder superar. Entendeu? O Bené quer participar. Bené, me manda teu número de novo, que eu não tenho teu número, até porque eu não vou guardar número de macho. Me manda teu número de novo pra eu te ligar daqui a pouco pra saber que história foi essa e o que aconteceu, se tu conseguiu mulher, se tu não conseguiu mulher, tá bom? Márcia FM, Danilo Quixaba, bom dia!
1: Bom dia, Danilo, Blumenau.
0: Fala, Denis.
1: Respondendo a sua enquete, as matérias que eu gostava no colégio era matemática e português.
0: Sim.
1: Educação física, né? As três, né? Um dia ela tava na aula de português lá, um rapaz llá, não respeitou a professora, assim, né? Chamou ela de tudo e ela, quando foi pra diretoria lá, eu me peguei no braço com ele, né? Aí, quando a professora veio, ela já tava brincando, daí veio a diretora, aí não conseguiram passar, chamaram a professora, da Educação Física pra ajudar a passar lá, e acabando, fui expulso do colégio. Aí também já parei de estudar, daí já fui pro combatente, já consegui trabalhar, daí, mas se eu fosse voltar, eu ia voltar pra acabar minha matemática, né? Eu gosto muito, né? Eu vou com vocês aí, até certinho, a rádio é massa.
0: Obrigado, amigão, o áudio não tava muito bom, mas pelo que eu entendi, você entrou na porrada com outro aluno e depois disso deixou de estudar, né? Que pena, mas você seguiu a vida e continua um trabalhador honesto, né? Isso é que importa.
2: Bom dia, Danilo.
0: Olá, Nádia.
2: Nádia de Chapecó.
0: Oi, minha linda.
2: Sabe que eu adorava estudar, né?
0: O quê?
2: Adorava. A época que eu estudei, imagina, 70 e poucos, né? A escola era diferente de hoje. A gente aprendia.
0: Imagina.
2: Tinha prazer de ir pra aula e eu fazia atletismo de tarde e estudava de manhã. Então era muito bom. Eu sempre passei por média, nunca peguei exame, passei todos os anos. E eu amava português e matemática. O pessoal me chamava de doida, né? Mas eu sempre gostei. Não gostava de física, de química, mas ia bem, porque eu estudava bastante, né? Sempre acompanhei bem. Então naquela época era gostoso estudar. Hoje eu até entendo, né? Hoje, é como você disse, hoje é difícil o aluno aprender realmente o que deve aprender, porque é tudo por cima, assim, né? Mas um grande beijo pra você.
0: Obrigado, Nádia. Atletismo, hein? Muito bem. Temos aqui uma ginasta de ponta, hein?
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0: Massa. Dragão de Carlos Alexandre. Lembrando que 3 da manhã tem os seus pedidos aqui, hein? Só música doida.

0: Classe FM com Michel Teló, amiga da minha irmã. CBO, meu amigo. Larga de mão.
1: E vixe!
0: Dá conta nem. Dá que cai na mão, quanto mais de amiga de irmã. É isso!
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0: Estamos falando dos tempos de escola no Companhia da Massa em 11-3509-9290.
2: Danilo Quixaba.
0: Ao vivo à sua disposição. E cadê você? Querendo ouvir seus áudios pra ninguém ficar só uma hora dessa aqui na madrugada, hein? Oi?
3: Bom dia, Danilo.
0: Ô, Nádia, a gente já conversou. Um beijo pra você, ótima noite, tá?
4: Boa noite, Danilo Quixaba. Ah, eu sinto falta do meu tempo de colégio. Ah. Tempo que eu não tinha preocupação com dívida, com conta.
0: Imagina.
4: Rapaz do céu, era muito bom. Capucci Júnior por cá. Eu, primeira coisa que eu faria era ir na cantina também. A cantina era bom, hein? Os amigos, você tá doido, minha rádio é massa, Danilo.
0: É, a gente cria laços pra vida inteira. Muita gente também cria inimizade, porrada. Você não viu o amigo que disse que criou uma confusão e acabou deixando de estudar? Tem esses traumas também da vida. Mas a escola, de fato, tem uma memória afetiva muito grande. No meu caso, é meio pesadelo, né? Prova de matemática, meu Deus do céu, às vezes eu procuro a farda no guarda-roupa. Sonambulozinho.
5: Ô, Chapa, Tom Castro, motorista carreteiro.
0: Fala, Tom.
5: Espírito Santo.
0: Diga,
5: cara, eu não tenho saudade da época de escola, né, cara? Quem não tem? Eu só fico indignado com a questão, só. Na minha época, não tinha professoras boas, como tem antigamente,
0: isso,
5: tem
0: cara?
5: Hoje, né? Realmente é tudo bacural, né? Hoje não, tem causa de belezura, pois é. Dá até motivação pra estudar. Antigamente eu não tinha, não.
0: Tá com sacanagem, né? Mas vamos respeitar as professoras.
6: Olha, gente, vamos respeitar.
0: Tá dizendo que as tias hoje são gostosas. Que é isso, cara. Vamos respeitar, né? De fato, a genética melhorou, mas não é pra isso que você vai na escola.
6: Olha, gente, vamos respeitar.
0: É isso mesmo, Sônia Abrão. Põe moral.
7: Na sétima série, nós dava na hora do recreio e queimava barbante fedorento só pra não voltar pras aulas.
8: Tu é safado mesmo, né, velho?
0: Barbante fedorento? Eu não sei como é que é isso. Tem, é tipo aqueles negócios de espantar mosquito, que é fedorento, barbante fedorento, eu não sei. Se é aqueles fumo de rolo, né? Mas aí eu não sei se é esse o caso. Mas na época, eu não gosto de falar da época de escola porque fica uma coisa chata, mas eu fiz barbaridades. Greves e mais greves. Oi!
9: Fala, Danilo.
0: Tudo bom?
9: Bom dia, Anderson Foz do Iguaçu, Paraná, vigilante madrugada.
0: Diga, meu velho.
9: Pub Nacional. Cara, o que eu tenho saudade da época de escola?
0: O quê?
9: As aulas de educação física, porque jogava bola, né? E
0: imagina.
9: Falar bem a verdade, não lembro quando foi a última vez que eu joguei bola. Mas Sim. Na época de escola era quase todo dia.
0: Imagina.
9: Até no recreio tava jogando bola. E também a meninada, né? A gente dava aquela zarada na escola lá e pegava umas gurias aqui, umas gurias ali, né? Beleza? Show de bola, minha rádio é massa.
0: Valeu, meu chefe!
10: Ô, mais tarde vou assar uma carne aqui em casa aqui. Se vocês estiverem de boa aí, daí vocês pegam e assam aí na casa de vocês também.

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0: A Lady Daiane tá com a gente. A Thaís. Oi, Thaís, como é que você tá, minha linda? Beijo. A K-Armin. Essa aqui é fã do BTS. Dos coreanos. Bené, eu tô cheio de gente pra colocar no ar. Me explica o que foi que aconteceu. Me dá teu telefone de novo, que eu não lembro o teu número. Até porque eu não vou ficar guardando o telefone de macho. Já te falei. Me dá teu número, me dá o resumo do que aconteceu, tá bom? Enquanto isso, eu vou seguindo aqui na nossa enquete a respeito dos tempos de escola.
1: Bom dia, meu amigo.
0: Fala, chefe.
1: Aqui é o Maurício, está de Juiz de Fora.
0: Fala,
1: Minas
0: Maurício.
1: Gerais. Meu tempo que eu estudava, que era assim. Ah. Os professores tinham autorização para enfiar a mão na orelha da gente, que nossos pais deixavam.
0: Uhum.
1: Deixavam e chegasse em casa, falasse que levou uma reguada na cabeça, o outro apanhava em casa também. Comida tinha com fartura.
0: É.
1: Presente de Natal não tinha. Na Páscoa a gente ganhava um ovo de Páscoa, não ganhava nada. Às vezes ela levava um cruzeiro para a escola.
0: Um cruzeiro?
1: Para o final da semana. Trazer um bovinho, também um bovinho de pomba,
0: que
1: a gente guardava aí pra comer no domingo de Páscoa, que nossos pais não dava. Não tinha negócio de mochila de carrinho, Doluge, tem tudo isso não. Fartura tinha muita, mas cor também, tinha vontade também. Mesmo assim, eu agradeço hoje o homem que eu sou hoje, graças a meu pai e minha mãe. E o ensino de hoje é uma porcaria. Eu tenho um menino de 14 anos, negócio dele é só celular e mais nada. Tá aprendendo, mas... O estudo deles é muito fraco. Hoje a professora não pode pôr a mão no aluno mais, que os pais vão com duas galinhas choca pra bater na professora. Eu não, meu, tenho 14 anos, eu autorizo. Se eu pegar a mão na orelha dele, pode criar. Aqui com Deus, que é o Maurício Forte, tamo junto com vocês na massa aí. Um abraço. Parabéns.
0: Fala, meu querido Mauri. Obrigado, Mauri. Não vamos pro radicalismo nem pro conservadorismo exacerbado, né? O negócio é o seguinte: não dá mais pro aluno bater e ele, professor, bater em aluno, né? Mas também a gente não pode admitir hoje que aluno bate em professor. Isso não é admissível de jeito nenhum, nem de um lado nem de outro. Mas a bem da verdade, eu, Danilo, eu ainda vi a Xuxete. Você não sabe o que é a Xuxete. A Xuxete era uma régua de metro, meu amigo, que era paulada na mão dos alunos. Eu não peguei porque era bonitinho, parecia um curumizinho, um índiozinho. Era bonitinho, as professoras gostavam de mim. Falava bonitinho. Mas o meu irmão ainda levou lapada na mão, lapada de ripa na mão. Então aí eu não sei se a educação era melhor ou pior. Eu acho que ela traumatizou muita gente, mas ela tornou muitos alunos disciplinados. Essa que é a verdade. Não, não vamos ser a favor de agressão de forma nenhuma. Mandar um beijo pra Lady Daiane em Guajará-Mirim, Rondônia, na divisa com a Bolívia, sempre escutando a Massa FM, viu? Mas é isso, bater em aluno não, mas na boa. É, era um período mais disciplinado, mais organizado. E pra muita gente, pra maioria das pessoas, vai dar mais saudade do que esse período de hoje, que é um desrespeito absoluto, não só pelo professor, mas por qualquer tipo de autoridade estabelecida administrativa.
2: Bom dia, aqui é o Júnior de Joinville, Santa
0: Fala,
2: Catarina.
0: Júnior.
2: Então, na verdade, assim, acho que vai de cada um, é um pouco relativo, né?
0: Sim.
2: Ah, porque tem que falar, porque os pais não educaram, os pais não deram exemplo.
0: Uh-huh.
2: Ou vice-versa, ou deram um bom exemplo. Aí o menino, a menina, o aluno, enfim, é relativo também, ou seja, são virados no hélio ou... Independente da escola que estudo, enfim, são virados num escambau e aquele, às vezes, aquele menino que não tem pai, não tem mãe, enfim, não estudou direito, né, é caprichoso, se dedica, é um advogado, é um cara que tem uma ótima profissão, enfim. Então, acho que é bem relativo isso aí.
0: Claro, claro. Isso mesmo, não é a origem, você não vê? A Richthofen foi muito bem educada, mas matou os pais de paulada.
3: Bom dia mesmo, eu
0: fui
3: aqui de Analândia. Então,
0: fala.
3: O que eu me lembro da minha escola mesmo, que eu tenho muita saudade, mas muita saudade mesmo, é da minha professora Nice. Naquele tempo, nós estávamos na época da mini saia, e ela era baixinha, e ela ia escrever no quadro, ela sabe como é que é, baixinha, né? Tinha que ficar nas pontas do pé de mini saia, como que eu posso esquecer? É a única lembrança que eu tenho da escola.
0: Rapaz, lembrei daquela música, ele tá de olho é na boutique dela. A menino tarada, pá, olhando pra bunda da professora.
4: Bom dia, toca uma música pra nós da Guardião Segurança de Passo Fundo, Rio Grande do Sul. A minha rádio é massa.
0: Alô, amigos da Guardião Segurança, eu vou tocar essa aqui, ó, da Paula Fernandes.
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0: Lembro da polêmica que foi Juntos e Shallow Now? Daqui a pouco tem mais das suas participações em 11 3509 9290.

0: Eu mandei uma mensagem pro Divino. Professor Divino, a prova de imuno vai estar fácil. Ele só viu luz e avisou. Ele só visou e avisou. Ele visou e avisou. Oh, meu Deus! Ele viu e ele visou e avisou. Ele visualizou. E não respondeu nada.
1: Massa, filho.

0: dando o número dele de novo. Anota aqui, por gentileza, o número do Bené. Bené, eu acho que hoje eu não vou te ligar, não. Porque tem coisa mais interessante pra fazer nesse programa de rádio. Mas se você puder, me diga o que aconteceu. Se você conversou com alguma gata, se deu certo, se não deu. Dá só um resumo ligeirinho pra gente, tá bom? Pra gente informar os ouvintes que estiveram escutando anteontem. E pra gente não ficar perdido aqui na história, tá bom? 2h55 da manhã, daqui a pouco você começa a pedir música, hein? Forró, brega, lambada, modão antigo. Vamos tocar música velha, música embreguizada. Pra começar bem o dia, forró, música gaúcha, carimbó, lambada, tudo que você der na telha aí. 3 da manhã, tá todo mundo dormindo. E a gente põe pra arregaçar nesse programa de rádio, certo? Olá!
1: Bom dia, toca uma música pra nós da Guardian Segurança do Passo Fundo Rio.
0: Tá bom, tocamos já, tocamos juntos e Shallow Now pra você, tá bom?
2: Massa, não gostei de estudar não, viu, Danilo? Mas, tipo, tinha que ir pra escola, né? Ah. E as professoras não eram legais, né? Não, não pode falar de professora também que elas ganham mal pra caramba, né? Vou combinar.
0: Não, o professor ele ganha muito pouco pro tanto que ele suporta. E outra, professor corrige de prova, tem que estudar, tem que montar plano. Eu sou filho de professora, minha mãe começou no ensino básico e hoje é professora universitária. Mas ainda hoje, noites e noites que mamãe não dorme, preparando planejamento de aula, fazendo pós-graduação, se ferrando inteira para poder ficar na profissão. E ela gosta disso, que é mais impressionante, né? Mas eu acharia um saco. Eu dei aula um pouquinho nesse negócio de rádio, dei aula para alunos de rádio, mas achei um saco, viu? Mas ganhei até festinha, iogurte, bolo. Acho que eu estava comemorando que eu ia embora, né? Provavelmente. Mas é sério. O aluno é o cão, gente, na vida do professor. O professor ganha pouco, vai pra sala de aula pra ficar ainda mandando os outros calar a boca. Ah, não, não dava pra mim, não. Oi!
3: Boa noite, Danilo.
0: Diga, amigão.
3: Sinto mais saudade da escola. Ei. Era professora de inglês.
0: Professora de inglês,
3: eu era apaixonado com ela.
0: Você gostava
3: sabe
0: dela?
3: Aquela paixão não correspondida, era eu. Não podia falar com ela. Tchau, obrigado. Nossa rádio é massa.
0: Eu quase não conheço casos de aluno, professora se envolveram com alunos. Eu acho que é zero. Não conheço nenhum caso de professora que se envolveu com aluno. Agora, professor e aluno, eu já vi um monte na jaula. Tinha um de filosofia no lugar onde eu estudava, meu amigo, ele casou com a menina, cara. Casou, foi na idade do consentimento, com 14, hein? Em vez de levar uma lapada boa nas costas pra aprender a virar homem, né? Professor não dá exemplo, cara. Largou a mulher pra ficar com a aluna. Mas enfim, quem sou eu pra julgar, né?
4: Fala aí, Danilo!
0: Oi.
4: Bom dia, Danilo.
0: Bom dia.
4: Rapaz, aqui quem fala é o Robson.
0: Fala, Robson.
4: Ô, Danilo.
0: Oi.
4: Rapaz, entrevista a Nádia aí, meu amigo.
0: Respeita a Nádia.
4: Que voz é essa?
0: Respeita a Nádia.
4: Rapaz, pergunta aí.
0: Não é pro teu bico, não.
4: A ginástica que ela praticava aí, Danilo. Rapaz, que voz, hein? Nunca mais vi falar na Fefe. Agora, dá uma ligadinha pra Nádia aí. Entrevista ela pra animar. A nossa manhã aí, a minha rádio é massa, por cá é Robson Piu Piu, indo em busca ali do Santos, é nós por cá com as malinhas de navio, hein? E vamos que vamos, e tudo de bom, hein?
0: Olha, você procura fazer seu carregamento sossegado sem mexer com a mulher dos outros, que a Nádia é casada e muito bem casada, viu? E pra você sair de Santos até Chapecó vai demorar muito. Então você respeita o nosso ouvinte, tá?
5: Oi, bom dia.
0: Bom dia.
5: Deus abençoe a nós.
0: Obrigado, minha linda.
5: Bom, tem saudade do tempo da escola.
0: O que que é?
5: Eu passei muita dificuldade pra ir pra escola.
0: Foi?
5: Tinha que andar muito a pé. Mas mesmo assim eu ia. Aí eu estudava, tem dia que eu ia, tem dia que eu não ia, tem dia que eu ia, ficava caminho da escola namorando um moleque.
0: Eita!
5: Filho da professora. Ela era minha madrinha, eu tinha com o filho dela.
0: Entendi.
5: Eu com 12, ele com 13.
0: Que pecado.
5: Eita lasqueira.
0: Aí
5: já sabe, né?
0: Rolou?
5: O que acontecia. Não precisa falar nada, mas... Mas eu aprendi um pouco.
0: Entendi.
5: Um pouco eu aprendi.
0: Oi?
5: Aprendi a namorar.
0: Ai.
5: Aprendi o abecedário. Estudei até a quinta.
0: Aham.
5: Terminei depois. Terminei assim, modo de dizer, né? A oitava aqui em São Paulo. Mobral à noite.
0: Mobral?
5: A vida é assim.
0: Vixe.
5: O ano.
0: E vixe!
5: Tenha um ótimo dia.
0: Obrigado, minha
5: nós,
0: linda.
5: Com muita alegria e saúde.
0: Certo.
5: E paz.
0: Muito bem.
5: Estou aqui hoje.
0: Tá, meu bem.
5: Falou? Fala com esse cara aí que tu vai assar uma carninha. A vovó também vai assar um peixe. Se vir aqui, está a sorte.
0: Que isso,
5: tchau,
0: vovó?
5: Até mais tarde.
0: Que isso, vovó? Vai assar peixe? Que peixe é? Vai assar teu bacalhau?
6: Opa!
0: Ei, conta aí! É bacalhau no espeto? Gente, eu volto já. 3 da manhã, daqui a pouquinho tem as músicas que você pede, 11-3509-9290. E também a gente continua com esse papo de escola que tá gostoso, tá legal. Tem muito áudio aqui pra colocar no ar. Segura aí!
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0: Massa FM, 3 da manhã em 1 minuto.

0: gente, Companhia da Massa tá no ar. Vamos até as quatro, daqui a pouco tem Pedro Trucão e o Pé na Estrada para todos os caminhoneiros do Brasil. Mandar um bom dia pro Gesiel, que tá aqui mandando mensagem pra Thaís. Oi, Thaís, obrigado, João Nivaldo, Tênis de Souza. Gente, agora tá liberado você pedir música, música velha, brega, lambada, de todos os tempos, forrozão. E é isso aí, a gente vai se divertindo, tá? Primeiro eu peço a minha canção e depois eu abro pros pedidos de vocês. E vou continuando aqui nesse assunto de escola que rendeu muito e tá bem divertido ouvir os relatos e depoimentos de vocês, beleza?
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0: Quando eu nasci, minha mãe me cobriu de oração. Deus me abençoou. Meu corpo é fechado, filho. Obrigado, meu Deus! Meu olho de cururu, filho. Não chama meu avião, não, filho. Ó, oh, pisadinha do 600. Pode copiar, pode copiar.
1: Não tem nada.
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0: Mas FM com o Chitãozinho e Chororó e o Cowboy do Asfalto. Boa, bela lembrança. Cadê? Eu quero ouvir seus áudios.
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0: Oi. Relatos e depoimentos dos tempos de escola.
2: Bom dia, Danilo. Você tá bom?
0: Sim.
2: Oi, Lima, carreteiro por cá.
0: Fala, amigão.
2: Palco do momento Carapuava.
0: Boa.
2: Então, Danilo, sobre a enquete aí.
0: Diga-me.
2: Rapaz do céu, eu me lembro da professora até hoje. O nome dela era Julieta, professora Julieta. E ela tinha uma amiga chamada Marieta.
0: Como era essa amiga?
2: Ô, Danilo, a Marieta, ela só aparecia na escola toda sexta-feira. Que tinha sabatina.
0: Vixe!
2: A Marieta era uma palmatória, Danilo. Você tá doido? Rapaz do céu. A palmatória fazia milagre. Você tem uma ideia, Danilo?
0: É.
2: Na sexta-feira era a sabatina. Na quinta-feira eu aprendi a ler, homem. E matemática, rapaz, eu aprendi muito rápido. Você tá doido? Mas a época boa, hein? Mas hoje não pode mais ter isso, né? Se tiver, Deus
0: o livre, né?
2: É processo, é polícia, é escambau. Mas, época boa, cara. Valeu a pena, viu? Lembranças boas. Ô, Danilo, se puder, toca pra nós aí. Do fundo da grota.
0: Boa!
2: Um abraço, minha rádio massa.
0: Quer dizer, então, que ele levava era na chibatada, né? Chicote, meu amigo. É, eu peguei a Xuxete, mas a Marieta não.
3: Olá, Danilo, bom dia.
0: Bom dia!
3: Bené Valdo falando aqui da Zona Leste.
0: Ô, Bené Tarado.
3: Né? Motofretista, hein, ô Danilo? Não esquece que eu sou motofretista,
0: muito
3: tá bom?
0: Bem.
3: Eu comecei era 2 horas da tarde, Danilinho. Cheguei 30 e um pouquinho, hein? Mas cheguei a atingir 500 e um pouquinho.
0: Chicotado,
3: Danilo, queria deixar o meu WhatsApp aí, tá bom? 011-952-41-82-82. DDD11 São Paulo, tá bom? Somente pra mulheres, tá bom, Danilo?
0: Tá bom,
3: mulher,
0: né?
3: Que realmente quer alguma coisa séria. Me chama aí no WhatsApp pra bater papo, entendeu? Bater um papo, conversar, entendeu? De repente, se rolar, né? Vai que dá certo.
0: É, Bené.
3: Tá bom, Danilo? Boa programação, meu querido. Um abraço aí do seu amigo Benê.
0: Benê, você disse que tinha falado com a mulher, que ela foi uma coroa e tal, mas aí que não fluiu. Como é que é?
4: Bom dia, Danilo.
0: Bom dia.
4: Certo. Já que é verdade, né? Hoje em dia, professora, tudo pitelzinho, né? Nosso tempo tem amigo até da tia da limpeza, você tá doido. A da cozinha mesmo, nem se fala, né? Ô, barbaridade. Tamo aí, viajando e curtindo a massa. Se puder, toca aí uma roda-roda-vira aí dos Mamonas, aí, já
0: é
4: que
0: estamos
4: falando do passado. Minha rádio é massa.
0: Pô, vou tocar daqui a pouquinho, meu chefe, pode deixar. 3 da manhã a gente pode liberar tocar música.
5: Danilo, deixa eu falar. Rapaz,
0: fala.
5: Quando eu estudava, o que Ei. Eu sinto mais falta é das professoras.
0: Imagino.
5: Assim, não com maldade, né? Porque
0: claro.
5: As professoras já eram muito legal.
0: Imagina que vai ter maldade.
5: Sempre atenta.
0: Ah.
5: Eu também sinto falta da merenda, vixe, eu gostava muito das merendas da
0: de
5: escola.
0: Comer, né?
5: E as alunos, né? Fiz muita amizade, as menininhas, a gente ficava tentando pegar umas e outras. Não é fácil, não. Agora eu vou falar uma coisa, sério. Agora, sem noção.
0: Pode falar.
5: Rapaz, hoje em dia as crianças estão passando sem saber ler, sem saber escrever. É proibido, é por lei hoje. Eu não podia nem estar falando isso, mas é por lei. Não pode mais reprovar as crianças. Eu tenho uma filha de 14 anos, ela está na 8ª série,
0: uhum.
5: 8º ano, e não sabe ler nem escrever. Eu acho um cúmulo, cara. Eu acho um cúmulo isso.
0: Olha, amigão, eu sei que na escola pública, em alguns estados, tem essa história de meta de ensino e aí alguns alunos acabam sem condições, passando de ano. Mas se você tá falando desse caso, se você não estiver brincando e sua filha tiver com 14 anos ainda não sabendo ler e escrever, eu sugiro que você encaminhe a uma psicopedagoga, ao departamento de atendimento da sua escola, do colégio da sua filha, para ter um acompanhamento especial dela e, de repente, encaminhar para um diagnóstico para saber como é que tá o nível de aprendizagem dela, porque é inadmissível que se chegue ao ensino fundamental sem saber ler. Quanto mais próximo ao ensino médio sem saber ler. Por mais que tenha gente formada, né, de faculdade que a gente chama de analfabeto funcional, que é aquele que sabe ler e escrever, mas não interpreta o texto. Não tem a cognição para poder, né, desenvolver ou explicar aquilo que ele acabou de ler. Ele só sabe reconhecer palavras e sílabas. Mas no caso da sua filha, eu recomendo que você encaminhe uma psicopedagoga. Eu tenho certeza que ela tem habilidades e inteligências, mas pode ser que ela esteja com essa dificuldade aí dentro da sala de aula, tá bom, amigão? Um abraço.
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0: Mas cedinho tinha pedido Bete Carvalho, eu vou atender.

0: Hits FM com Cavaleiros do Forró. Alô! Ah, coisa linda! Belos tempos! Tem alguns pedidos de música e principalmente as suas participações.
1: Bom dia, Danilo Quixaba.
0: Pode
1: aqui
0: falar?
1: Quem fala é o Vigilante Isaías, falando aqui de Curitiba.
0: Diga.
1: E a respeito da sua enquete, hein, meu amigo?
0: Diga.
1: Olha, gostar de estudar, eu não gostava não. Gostava de ir pra escola, pra ver as coleguinhas de sala de aula. E lá também tinha uma zeladora que limpava as salas de aula. Rapaz do céu. Ô, mulher gostosa. Mas era só pra ficar olhando mesmo, né? Valeu, meu querido. Um abraço, até mais.
0: Coitada, mulher ia trabalhar a zeladora. E os caras de olho na bunduda da zeladora. Rapaz, vocês procuram respeitar. Sônia Abrão, me ajuda!
2: Olha, gente, vamos respeitar.
3: Fala, Danilão, boa noite. Manda um abraço aí pra galerinha do Morangos Coimbra. Jefim, mandando um abraço pro seu padrinho Nilson.
0: Maravilha, tá registrado, amigão, pode falar.
4: Ô, Danilo, bom dia.
0: Bom dia.
4: Tudo bem? Quem tá falando aqui é Emerson de Mogi das Cruzes.
0: Oi, Emerson.
4: Nossa, que saudade da época da escola, viu? Colégio Carlos Gomes, em São Miguel Paulista.
0: Boa.
4: Foi onde eu conheci minha esposa.
0: Legal.
4: 5 de junho de 97, foi o primeiro beijo. A gente já se paquerava antes no intervalo, né? E aí na festa nós ficamos e todo dia depois, né? Aí nós estávamos de férias, aí voltamos às aulas, na entrada, no intervalo, ficávamos juntos, né? Eu estava no último ano e ela no primeiro. Então foram 6 meses ali intenso, fora outras coisas, né? Mas
0: claro,
4: a maior lembrança mesmo foi ali esses 6 meses com a minha esposa e estou junto com ela até hoje. 29 anos junto.
0: Parabéns, amigo. Então quer dizer que a escola representa felicidade pra você. Você tem a mulher da sua vida e conheceu desde cedo. Você é um cara sortudo.
5: Ô, Danilo, fala aqui, Leandro Carioca, beleza, meu camarada?
0: Fala, Carioca.
5: Cara, saudade da escola tem, mas eu fico me pensando, pra que equação de segundo grau? Até hoje eu não sei. Oxítona, paroxítona, proparoxítona, pra quê? Pra traumatizar o caboclo, você tá doido? Leandro Carioca, tô aqui em Porto União, sentido.
0: Ô, Carioca.
5: Santa Catarina, meu camarada.
0: Carinho.
5: Deus abençoe todos aí, minha rádio é massa.
0: Obrigado, amigão, pra você também. Tem mais gente por aqui.
6: Bom dia. Aqui é o Magno de Cianorte. Rapaz,
0: Magno.
6: Tô perdido no colégio. Aqui no colégio eu coloquei pós xadrez, bisnaga na caixa d'água, porque ela dava descarga, a ser tudo vermelha. Rapaz, dobou do não, hein?
0: Vocês eram todos imperativos, cara.
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0: Pediram essa música, viu? Não vão brigar comigo. Mamonas Assassinas, fazendo uma paródia, uma brincadeira com Roberto Leal e com aquela música do Ney Mato Grosso. Ô, Vira!

Ai, acabou? CD tá arranhado. Ah, isso é que dá. Mexer com fita e mexer com CD. Ainda bem que eu não tava no banheiro, meu amigo. Ainda bem que eu tô aqui na bucha pra ver o que aconteceu. 3:26.

0: Massa FM com 17 Camargo e Luciano e a Saudade Bandida. São 3 da manhã, 33 minutos e 33 segundos, hein? Horas iguais, fecha os olhos e faça o pedido, mas se estiver dirigindo, fecha o olho não. Oi, pode falar.
1: Aqui é o Edson, botão de colatina.
0: Fala, meu velho.
1: Tem muitas lembranças boas da escola.
0: É mesmo?
1: Eu estudei no Colégio Adventista, né? Aí, assim, até hoje eles fazem encontro de ex-aluno lá. Uhum. Todo ano, final de ano, né? Outro dia mesmo, tava no supermercado, encontrei um rapaz, um colega meu, estudou junto com a minha na minha sala, uhum, na quarta série.
0: Imagina.
1: 35 anos que eu não vi esse rapaz.
0: Entendi.
1: Você acredita que eu encontrei esse rapaz no supermercado lá?
0: Acredito.
1: É, muitas lembranças boas, né? Que fica na tempo que não existia celular, tempo
0: verdade.
1: Que todo mundo conversava um com o outro, né? Mas fica aí, né? Hoje é... Uhum. Não estuda quem não quer, né? Porque antigamente era muito difícil, né? Igual eu andava 3 quilômetros pra ir, 3 quilômetros pra voltar a pé pra poder estudar, namorava na roça, né? Então as coisas eram mais difíceis, né? Mas estamos aí, ligadinho na rádio Massa. A minha rádio é Massa.
0: É verdade, o acesso hoje é muito mais fácil, tanto ao estudo quanto ao conhecimento, mas o celular, de fato, tá intoxicando o excesso de tela, está fazendo com que a gente tenha muita informação, mas pouco conhecimento. Você tem razão nisso.
2: Ô, meu lindo.
0: Pois é.
2: Eu gostaria que você tocasse pra mim a música do Zezé. Não. Do Leonardo, aquela que fala assim, ó. São 4 horas da manhã, sinto o cheiro da maçã, o perfume do seu corpo. Toca essa música, eu quero gravar. Por favor, viu, meu lindo? Beijo.
0: Beijo, Zena. Eu sei que você adora essa. Toda vez você pede essa, mas eu vou tocar pra você já já. Pode deixar.
3: Respondendo a enquete aí. Ei. Bom dia, Danilo.
0: Bom dia.
3: Da época de escola que eu lembro é da parte de artes. Professora de artes que sempre pedia pra gente fazer os desenhos, dobradura. Fazia toda aquele trabalho em papel, era bem bacana. Isso eu lembro bastante. E bom dia pra nós, a nossa rádio é massa.
0: Obrigado, amigão, um grande abraço, viu? Nossa, você me fez lembrar do negócio antigo, dobradura. Cê é do tempo da dobradura, meu amigo.
4: Ah, Danilão! Calor caminhoneiro.
0: Fala, caminhoneiro.
4: Ah,
0: naquela
4: escola, hein? Época de calorzão.
0: Aham.
4: Chegava antes da classe.
0: Sim.
4: Limpava aquela...
0: Ei.
4: Da...
0: O quê?
4: Da lousa, não tinha ali onde cai o giz.
0: Aham.
4: Aquela madeira embaixo que ia pro giz cair.
0: Sim.
4: Limpava ali, ó, puxava pelo cantinho, enchia a mão, subia em cima da carteira e colocava na pá do ventilador. Lá na frente sentava as meninas que eram CDF. Puxa saco da professora. Quando ligava o ventilador, era só pó que voava. Ei, mas
0: imagina.
4: Pensa numa professora, numa menina brava.
0: Ô, amiga, você tumultuava mesmo sua escola, hein? Cruz credo.
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0: Minha amiga Zena de Osasco, ela escuta essa música, ela se derrete toda, hein, Zena?
7: Ai.
0: Pra você, meu amor, o cheiro da maçã que o Leonardo falou que a maçã é aquilo mesmo, viu? É mais maracujá que maçã. Pra você, minha amiga Zena, no calor da madrugada, você recebendo todo o nosso carinho. Receba, mulher!

0: manos.
1: 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Clássico da música. Do nosso querido Vando, de saudosa memória, artista sensacional que vai muito além de cheirar calcinha.
2: É.
1: Oi, pode falar.
3: Dambeiro, bom dia. Quem fala é Leonardo, da cidade de Miguel Comum, na Bahia.
1: Fala,
3: eu tô muito saudade da escola. A gente estudava, namorava. Era um bababá com a professora, mas não tinha jeito.
1: Bababá?
3: A gente não tinha jeito, namorava, escondido. Mas não tive como estudar até o fim, porque eu casei, criei família. Ainda estudei depois de casado, mas não tive mais como. Amigo. Valeu, fico com Deus, Dambeiro.
1: Obrigado, amigão. Você sempre presente aqui com a massa, hein? Gentileza sua, compartilhar esse momento tão importante da sua vida, viu?
4: E fala, Danilo, bom dia. Maurinho aqui, Vila Real Paulista. Danilo, certo. A única coisa que eu posso falar pra você, de escola, não tenho boas recordações, não. Não. Só enrosco e briga. Ixi. Rapaz, pensa num cara maravilhoso pra arrumar encrenca. Minha rádio é massa, bom dia.
1: Amigo, lamento que você não teve uma boa experiência na escola, mas eu garanto que, eu acho que a convivência te fez bem de alguma forma, né? Oi!
5: Quixaba, bom dia.
1: Bom dia.
5: Aqui é João Neto.
1: Fala, João.
5: Estou aqui na Puxa do Palito Doce.
1: Boa!
5: Eu gostaria de ouvir a música com Flávio Leandro, Chuva de Honestidade.
1: Aí você que tá pedindo, hein? Flávio Leandro, grande compositor, conheci pessoalmente, gente fina demais e um crânio, grande intelectual da música nordestina.

0: Mix FM com Gustavo Lima. Milu, deixa eu colocar mais um áudio. Oi.
1: Ô, oh, Pixaba, boa noite,
0: meu chefe.
1: Por aqui é o pai da funerária.
0: Fala,
1: vou te falar, saudade da escola, saudade de uma confusão que eu arrumei, gostosa, hoje falando gostosa. Sempre o cara me juntou pra me pegar pra dar namoradinha e eu com a mão no bolso. Tomei uma porrada que eu caí deitado. Hoje, lembrando, foi muito interessante.
0: Uhum.
1: E saudade também das lições de casa.
0: Ah,
1: eita,
0: como
1: era chato fazer lição de casa. Aí, pensando bem, quando você terminava, você falava, agora eu tô livre. Posso ir brincar, posso fazer o que eu quiser. Essa é a saudade da escola. Minha rádio é Massa FM.
0: Obrigado, amigão. Agora, que saudade desgraçada. Saudade de apanhar dos outros por causa de mulher. Mas enfim, que bom, é memória afetiva, isso que importa. Bem, gente, tá chegando aí o Pé na Estrada com o nosso queridíssimo Pedro Trucão. Pedro, eu queria te parabenizar pela sua civilidade, porque eu não tava lembrando da importância histórica dessa semana.
2: Aham.
0: Mas vem cá. Mas vai cair na sexta-feira, então.
2: Segunda.
0: É bom. Não, é uma sexta-feira, 7 de setembro.
2: Sexta-feira?
0: É, sim, senhor, Pedro.
2: É mesmo? Não é segunda, não?
0: É, vai ser na sexta-feira.
2: Ó, tá dando sinal pra você. Segunda.
0: É, não é sexta? Calma.
2: Calma.
0: Ah, é da semana não, que vem.
2: É que vocês.
0: Ah, é que eu tô vendo o calendário errado, perdoa, Pedro.
2: Ah, eu que imaginava.
0: Perdoa,
2: eu
0: Pedro.
2: Imaginei.
0: É na segunda-feira mesmo. Segunda-feira mesmo, 7 de setembro, que, obviamente, tira a independência do Brasil. E 8 de setembro, não sei se você sabe, Pedro, é o aniversário de São Luís do Maranhão.
2: Pronto, aí, ó, tá vendo só? Aniversário. É por isso que você deu uma parada em um ano pra poder, né?
0: Mas é diferente, né, Pedro? Porque, enfim, imagino que. Não tô falando do seu tempo, mas em qualquer tempo. Mais atrás era uma data tão simbólica, tão vivida, né? Que era a Semana da Pátria.
2: Tinha, não era Semana apenas... da Pátria. É verdade, era toda uma preparação. Eu, quando era garoto também, né? Época de escola, existia mesmo uma preparação de um mês, depois de uma semana intensa, para participar do dia 7 de setembro na Semana da Pátria.
0: Então, e o hino da independência, que é muito mais difícil que o hino nacional para cantar.
2: Tinha
0: que cantar, né?
2: Tinha que cantar.
0: É bonito, mas é o hino da bandeira, o hino da independência.
2: Você cantando, eu não consigo falar, não, cara.
0: Não,
2: eu não lembro
0: nada.
2: Mais nada.
0: Não, eu lembro.
2: O nacional ainda lembro, mas os demais lembro, não.
0: Pois é. Então, mas nostalgia, né? Que bom que vocês vivam aí. Essa semana a massa vai ter programação normal. Pedro possivelmente vai estar numa viagem internacional.
2: Estarei na outra semana, é pra Alemanha.
0: Boa.
2: No 7 de setembro estarei por aqui.
0: Maravilha. Pedro, bom programa.
2: Valeu,
0: Marcos Molange já tá aí batendo na porta. E eu tava com vontade, Pedro, de tocar um bregão. Eu vou entregar pra você.
2: Ah.
0: E eu queria tocar uma de Nelson Ned em espanhol.
2: É bom.
0: Se autoriza.
2: Manda.
0: Ah, essa aqui
2: manda.
0: É boa demais. Eu amo. Oferece pro meu amigo Marcos Monange, que tá chegando e vai cortar a música no meio, mas eu vou tocar um pouquinho.

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4: Opa, confere comigo, 4 horas.

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1: Oi, pessoal, bom dia Brasil, 4:01, estamos chegando bruto, carregado como sempre até a tampa do Malhão, hein? Muito bom dia Brasil, bom dia você que vem até agora na Companhia da Massa aí, direto e reto, você que vem na tocada o tempo todo, junto com o Queixaba, Queixaba, vamos descansar a partir de agora, nós vamos acelerar até 5:05, beleza? Bora que bora, dele que dele!
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1: 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Epa, já começando com tudo essa semana, hein? Essa semana que já começamos a entrar aí na semana. Olha, essa semana é semana especial. A gente prepara aí algumas coisas especiais. O Brasil, na verdade, como falamos agora há pouco, que chapa aqui no finalzinho do programa, no microfone aberto, não, na Companhia da Massa, a gente tava conversando sobre, né, como era importante, né, a semana, essa semana da pátria, essa preocupação com o dia 7 de setembro, mas isso tudo caiu por água abaixo, né? Hoje o pessoal passa batido, não vê a hora que chegar o feriado, que na verdade é para relaxar e deixar de trabalhar, se possível, fazer uma viagem, relaxar um bocado, o resto é resto, deixa pra lá, né? Vou fazer o quê? Mas é uma semana assim que ela vem forte e tem o final de semana prolongado que vem pela frente aí, comemorar o 7 de setembro. Bom, quem tá, já vai comigo por aqui é Marcos Molange. Marcos Molange, muito bom dia.
3: Bom dia!
1: Bom dia, já preparado de mais uma tocada a partir de agora, hein? Lembrando que hoje é dia 31 de agosto, último dia de agosto 2026. Passando muito rápido, como sempre, é muito rápido. E hoje é comemorado o dia da Aido, né? Nutricionista. Também comemorado hoje o dia internacional das pessoas afrodescendentes. Também aniversário hoje de Trindade, no Goiás. A mesma coisa, Itaí, São Paulo. E é também no Triângulo Mineiro ali, no Triângulo. Cidade de Uberlândia está de boa hoje. Na Bahia, chão baiano, Guaratinga. É feriado também, viu? Também é feriado hoje em Camacã, ali no sul da Bahia. Mesma coisa, Itapipoca, no Ceará. Bom dia! Alô, meu povo! Começar de novo! Bora, que dele! Vai lá! Vamos preparando a matéria, vamos preparando o modulo. Mano, que matéria, trocou! Jean Giovanni chegando também pra vir com a gente. Bora, Moranji! Pediram? Vai comigo, peão de vitrine! Bora aqui!

0: Moscando Santa Catarina, hein? Rapaz, aí o parceiro acabou de mandar pra nós aqui um vídeo. Tá enfrentando uma chuva de granizo pesado no caminho. O Rodrigo Correia mandou aqui um áudio, ele mandou aqui um vídeo. As pedradas que ele tá tomando um parabéns. Viu o que ele mandou de áudio aqui pra nós?
1: Bom dia, Pedro Trucão.
0: Bom dia.
1: É o QRE, Dega.
0: Dega, e aí?
1: Tamo aí no tapetão preto aí, sentido ao litoral catarinense.
0: Tá por Joaçaba agora.
1: Tô te mandando um vídeo aí, Trucão, Pedro Trucão.
0: Tô vendo.
1: A chuva de granizo aí na região de Joaçaba.
0: Exato,
1: Santa Catarina aí tá sendo castigado aí pela chuva de pedra, chuva forte.
0: Tô vendo.
1: Vento. Um abraço aí pra você, Pedro Trucão e Pomodoro.
0: Valeu. Obrigado.
1: Manda uma música aí pra todos os caminhoneiros aí da rodagem.
0: Perfeito, um obrigado. Olha, eu tenho uma viagem agora pra Chapecó pro dia 3. Eu já dei ruim na outra vez que eu tentei ir lá. O avião não desceu. Será que eu vou conseguir agora dia 3? Pelo jeito das coisas, eu não acredito muito não, viu? 4 e 7 agora.
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0: E eu agradeço a carona, agradeço o carinho da audiência. Como é que tá o tempo por aí? Não esqueça de nos reportar como fez aqui o Dega agora, viu? Tem que estar aí passando por um trecho, tá tranquilo ou não? Me avisa lá, tá legal? Se tá liberado, tá embaçado, me avisa aqui. O nosso WhatsApp é fácil, é o 92.545411-DDD. 92.545411. Hoje, dia 31 de agosto. Pode mandar seu alô pra nós aqui. Fala aí, alô, tem mais alô chegando? Bora ver aqui rapidinho.
3: Bom dia, Trucão.
0: Muito bom dia.
3: Bom dia, Monange.
0: Bom dia.
3: Tá aí?
0: Beleza,
3: tudo
0: por
3: certo,
0: cá.
3: Marcelo, Cruz Machado, Paraná, por cá.
0: E tá bom, Marcelo?
3: Sentido Araucária.
0: E aí, cara?
3: De aço, busca do petróleo.
0: Opa.
3: Um abraço, uma boa semana pra todos os heróis da estrada aí.
0: Opa. Muito bom. Aí que vai, dele que dele, brigadão, boa viagem pra você. Chegou mais um recado, para não, para mais
4: bom dia,
0: um.
4: Trucão, o Paulo Ator, bom dia, Manage, e
0: bom
4: a todos
0: dia,
4: os companheiros cara. De estrada, que
0: e vai
4: vir de Sara, Santa Catarina.
0: Você tá bom?
4: Trucão, há um tempinho atrás você falou sobre as Betty que se ofereceram pra patrocinar teu programa.
0: É,
4: não aceitou, tá
0: não.
4: Certo, tá no caminho certo.
0: Nossa,
4: a gente vê destruindo família aí pra gente
0: é verdade,
4: se suicida, até porque não consegue sair.
0: Verdade.
4: Claro, não tem nada a ver com o teu programa, mas tinha a ver, eles queriam que tivesse. Tá no caminho certo. E pra rebater isso aí, um modão de viola tinha um carro de palinho pra todo mundo.
0: Vamos preparar ainda pra você, tá bom? Obrigado, é verdade. Já recebi aqui vários convites, prefiro não colocar, porque eu não quero que o meu ouvinte, que eu admiro muito, que eu aprecio muito, que eu respeito muito, não se envolva com isso, porque isso eu sei que é uma destruição total de faturamento de pessoas, grana que gasta de graça e acaba detonando a família, ele próprio a família toda, né? Então eu prefiro não. Recado dado, grande, obrigado. Bora comigo, 4:10 agora. Opa, é o Dominguinho. Participação com o Chico, bora junto, 4:10.

0: E pra pegar do bolso dos dominguinhos, peço pra você especial Chico. Aí você gosta dele, gostou dessa música? É demais que a gente vai programando a gente toque. Ione, tá ligadinho com a Ione, bom dia. Tá em Santo André, ligadinha na massa. Abraço a você, boa madruga, menina. Agora 4:13.
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0: O pé direto e reto. E olha, mais um trimestre que os Correios têm dado prejuízo violento, hein? É cada pancada a cada 3 meses que não é fácil, não. Para manter ali o Correio funcionando, não tá fácil, não. Cada trimestre que passa é bilhão de reais que vai pro saco, que entra no prejuízo. Vai aumentando o buraco, vai aumentando o buraco. O presidente foi questionado sobre isso, o presidente da República. Ele falou que, infelizmente, né? Ele confirmou que o Correio, como a empresa não se adaptou às mudanças no mercado de entregas, e disse que poderá buscar associações com empresas brasileiras ou estrangeiras para poder tocar, porque o Correio sozinho não consegue mais se sustentar. É má gestão, direto e reto, né? Bom, o pessoal disse que o Correio devia fechar, mas o presidente da República disse que não, não vai fechar nem. Vai tentar mais uma vez ainda buscar algumas empresas brasileiras ou estrangeiras para poder compor junto com o Correio. Os Correios para eles vão acabar de vez. É difícil. 4:15, minha rádio é massa.
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0: Bora tomar aquele café qualificado que é o café pé na estrada. Gostaria de tomar um cafezinho com a gente? Enquanto o Monange vai preparando o café ali, na página penaestrada.com.br, tem várias matérias e uma delas é a respeito dos acidentes. Acidentes que acontecem nas rodovias, acidentes envolvendo veículos e cargas, que já tá pegando ali, olha, mais de 60% de perdas de carga em acidentes. Então, quando você perde carga no caminho, uma boa parte, mais de 50%, batendo 62%, isso em grana significa mais de 5 bilhões de reais, é justamente por conta de acidentes ao longo do caminho. E aí que eu faço a pergunta, né, para os empresários aqui do Brasil, quando se trata de transporte rodoviário de cargas. Por que que vocês acham que acontecem tantos acidentes nas rodovias do Brasil? Com caminhões. Com certeza, a maioria das pessoas e a maioria dos empresariados, vamos dizer, culpa do motorista. Se você falar, é culpa humana, eu vou concordar. Se você falar, é culpa do motorista, eu não vou concordar. Por quê? Porque eu acho que não é culpa do motorista só. Tem muita coisa atrás disso que faz com que muitos motoristas acabem se envolvendo em acidentes. O principal, na minha visão, é em busca de um ganho maior, como todo mundo busca, está em busca de um ganho maior, e por estar numa situação bem calamitosa, quando se trata de reconhecimento, valorização e faturamento no final de um mês, que depende de comissão para poder ganhar um pouco mais de dinheiro para pagar as contas, que o boleto não para de chegar, aí o camarada pisa a bolsa na velocidade, se distrai com alguma coisa, toma algum remédio para ficar mais tempo acordado. Tem uma porção de coisas que juntos faz com que numa reta total de boa ou numa curva muito aberta alguém acaba se envolvendo no acidente. Pra mim, a culpa não pode ser direto no condutor. Tem todo um antes aí que deve ser culpado também. Claro que tem alguns que são abusados mesmo, aí não tem jeito. Aquilo, por melhor que ele esteja de condição financeira, vai fazer lambança. Mas a maior parte, não. Tá ali se envolvendo no acidente, por quê? Pra faturar um pouco mais, porque tem conta pra pagar, ganha pouco, pega cada bocada que não é fácil, pisa um pouco mais. E eu não pisar um pouco mais, digo pisar um pouco mais, porque o maior volume de acidente acontece por excesso de velocidade. E umas outras coisinhas. Só pra deixar o registro e a matéria completa na página pré-estrada.com.br. Café que tá quase pronto por cá. Deixa eu ver quem quer ser qual é aqui. Chama aqui o Joãozinho. Joãozinho, bom dia. Eu acho que é de Piracicaba, Campinas, ligado com a gente. Dá um café pra ele. Aê. Busca lá, põe um copinho pra ele. Experimenta, João. Vê se você gosta, rapaz. e mandou um áudio pra nós. Mandou bem, mandou bem.
1: Lucão, bom dia, boa noite. Aqui é o João Gatinho, aqui na região de Piracicaba.
0: Ele tá bonzão.
1: Minha picada, família Canelli. Manda um abraço pra todo mundo aí, Lucão. Mas é fã aí da Massa FM, nosso
0: balanceiro
1: aqui, o seu Pedro, todo mundo
0: ouvindo a massa. Beleza, abraço pra essa galera toda, mais um recado pintou e bora preparar a
4: bola. Bom dia, Pedro Trucão.
0: Bom dia.
4: Bom dia, Monange. Bom dia pra toda a galera aí do trecho. Aqui, por cá, quem tá falando é José Cícero.
0: José
4: saindo
0: Cícero.
4: Aqui do Jaguaré, em São Paulo, com destino a Pouso Alegre.
0: Perfeito, é.
4: Pedro Trucão, se for possível, manda um alô aí pra galera do grupo Os Dorme Sujos. Não
0: dorme
4: sei se ainda existe esse grupo.
0: Eu
4: saí
0: já
4: faz tempo, né? Mas manda um abraço aí pra galera.
0: Os Dorme Sujos.
4: Aí, pra saber quem que tá falando.
0: Tá legal, tá então.
4: Obrigado.
0: Valeu.
4: Minha rádio é massa.
0: Então tá aí o alô para o grupo Os Dorme Sujos do José Cícero. Aqui da, ligado com a gente também, direto e reto. Mas é Cícero não, foi outro parceiro. Fala, é Zé Cícero Metro, você tá acordando. Bora aqui comigo. Caixa Cozinha aberta. Zezé Luciano lá. Café Pérez em dose dupla. Aí vem então. 4:19.

0: do Minha Rádio é massa e gostou? Tá aí, nós estamos no cafezinho penetrado em dose dupla. Muita gente manda um recado pra nós. Olha, Trucão, esse vídeo aí é verdade? Mandaram pra mim pra dar uma olhada no vídeo e foi colocado por... Eu não conheço o Marcelo ou o Raimond, eu não tenho nem ideia que é trombeta. Ele mandou aí um vídeo mostrando que a transportadora Serrano estava com um cargueiro marca DAF, ele falando que era elétrico, puxando 4 baús com um monte de eixo. Eu vejo, primeiro, eu não acreditei nisso, mas como se trata de pessoas que eu conheço, que são donas das empresas, eu mandei para as empresas que são donas, tanto a Serrano, que pertence ao Grupo Carbono, e também para a própria DAF, que o caminhão é DAF. Primeiro a direção da DAF falou assim, nós não é não, isso é fake. E nós não temos nenhum caminhão nessa configuração elétrico. Nosso caminhão nessa configuração é caminhão normal. E não existe, a Serrano não tem essa configuração. Então alguém criou um fake aí e coloca no meio para perguntar se é verdade ou não. E o camarada aqui colocou dizendo que era pura verdade. Isso que eu acho muito ruim, né? Deve ser alguém que deve ser um influencer, não sei. Eu não conheço o Marcelo Trombeta, mas não é verdade. É fake news. Bora que bora, 4h24.
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2: Bora aqui, bora, 3:45 agora.

0: Meu galo aqui piorou, hein? Falou 3h40. O galinho tá doente, coitado. Tá num fuso horário diferente. 4h26, galinho. 4h26.
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0: Ó, Trucão, ajuda nós aí, né? Que é um recado pra nós aqui. Foi o Fernando. Fernando tá rodando, Trucão. Olha só. Ajuda a gente aí, porque tem imposto cobrando R$20 para tomar 6 minutos de banho ali com a fichinha. Isso fica lá no Mato Grosso, na cidade de... Não, peraí. Novo Mato Grosso, em Aparecida do Taboado. Não, não. Ah, então acho que eu falei. Novo Mato Grosso, Aparecida do Taboado e Chapadão do Sul. São vários lugares. Olha, vou te falar uma coisa, Fernando. Eu tenho certeza que o posto não vive do banho. O problema maior é que a empresa, não sei se você trabalha com empresa, empregado, não abastece nesse posto. E aí, se você virar dono de posto, você vai ver que cobrar o banho é uma forma de obrigar, não é obrigar, mas é pelo menos é levar a com que a empresa que não abastece ali, abasteça. E por que pedem isso? Pedem isso porque muitas empresas hoje, já falei várias vezes aqui, abastecem nas suas bases, não abastecem nos postos, aí, e quer que os postos virem uma garagem para as empresas. Isso é complicado, cara. É só se colocar no lugar do dono do posto, viu? Cobra a empresa que você trabalha para que ela banque isso. Isso tem que ser. Bora que bora, agora 4h27.
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0: Opa, você pode mandar isso agora pra nós, ele mandou assim. Trucão, você lembra daquele garoto lá, o Gabriel? O Gabriel Alan Rodrigues, claro, que foi confundido com uma criança pela polícia militar? É, ele é de Jaraguá do Sul, ali no norte de Santa Catarina. Com certeza nos acompanha também pela nossa massa por ali, né? Moleque tem 20, agora vai fazer 21, 22 anos. Garoto tem cara de 16. E aí, claro que a polícia rodoviária não acredita que ele é motorista profissional. E é! E tem vários assim, viu? Tem também uma caminhoneira novinha, e passou pelo mesmo constrangimento. Mas é porque é novinha, né? Pois lá, a documentação tá na mão, tá a carteira de habilitação garantida ali, então não tem problema. Essa turminha aí, que tá sendo parada até pela Polícia Rodoviária Federal e também Estadual, essa turminha é a turminha que eu chamo de mosca branca. O que, que é mosca branca? São aqueles motoristas profissionais que adoram a profissão, e não tem, muitas vezes não tem nada a ver com pai e mãe, mas é que gosta, tem uma paixão e tá entrando no meio. E essa turma vai pegar com certeza um mundo diferente e talvez vai estar bem naquele momento de transição que a gente tá vivendo, um caos, né? É mundial de falta de motoristas, porque ninguém mais quer. E aquele que quer vai se dar bem, porque o transporte não para. Roberto Massa, agora 4h29.
2: Bom dia, bom dia. Bom dia, Monange. Bom dia a todos que estão na audiência da Massa FM aí.
3: Bom dia!
2: Eu não uso de Pouso Alegre para cá, positiva. Grupo Guanabara.
0: Dê da mão.
2: Saímos lá de Pouso Alegre ontem às 22 horas. Estamos aqui BR-116, descendo a Serra das Araras.
0: Bora que tudo bom. Limpo. Tudo limpo? Que bom, hein? Tá liberado tranquilo a via doutra, né? E tá tranquilo por ali também, pelo que eu tô vendo. A descida da Serra das Araras, ali, quem sai aí de Piraí, do sul, desce lá pras bandas de Parambi. Obrigado aí pela carona, viu? Vou tocar pra você, garoto. Também, Trucão, sou o Wellington aqui de Schroeder, Santa Catarina, manda um áudio pra nós.
4: Bom dia, meu amigo Trucão. Ele que dele, né?
0: Ele que dele.
4: Fazem em busca do Campos Gerais. Um abraço pro Piazada da Senhor Pão, Jaraguá do Sul, Santa Catarina.
0: Fechado. Valeu, bom obrigado.
5: Dia, bom dia, Monange. Tomando um cafezão pra nós aí, ó, que estiver pronto. É o Gato do Mato, da Quarta Ouro Fino.
0: Gato do Mato.
5: Trucão, você tá falando que foi em Chapecó, não conseguiu pousar o avião e retornou. Verdade. Quando acontece isso, a viagem é remarcada ou o valor da passagem é estornado? Como é que fica a situação do passageiro nesse caso?
0: Bichão, um
5: abraço, Tucrão. Bom dia.
0: Boa pergunta. Eu dancei, né? Imediato, pera um pouquinho só.

0: Eu de imediato eu dancei porque, quer dizer, não dancei completamente de agora. Paguei uma fábula numa passagem, porque era aí uma cinegrafista, R$7.000, pra Chapecó. E esse problema que vocês soube aí. Voltei, cheguei aqui de volta, eles me deram uma nova passagem pra eu viajar no dia seguinte à noite e voltar no outro dia de manhã. Só que eu tinha uma gravação naquele dia que não deu. Às 14 horas ia voltar no mesmo dia. Aí eu avisei, olha, não quero outra passagem agora, eu quero um crédito, porque eu vou voltar a viajar daqui duas ou três semanas, aqui pra amanhã, pra mim não adianta mais, porque a minha gravação não tem mais condições de fazer. Era pra ser hoje, não deu. Bom, aí mandaram eu ir pra procurar a Gol, falar com a Gol, que aí era outra coisa, eles iam só remanejar aquelas pessoas que tinham vontade de viajar de volta, só que botaram por outro dia à noite. Bom, aí peguei, nosso pessoal entrou em contato com a Gol deu uma canseira desgramada, e eu que sou um viajante constante de Gol, né? Eu sou inclusive um tal de, eu chamo um tal de, porque eu não vejo muito benefício nisso, um tal de Magnus.
1: É,
0: não é mais diamante, agora é diamante Magnus. Significa que você tem todos os direitos. Tem porcaria, não tem nada, né? É só conversa. Aí, a Gol, já de cara, assim, não, o senhor não voltou, então deu no show. Falei, claro, não tinha ideia como é que ia voltar. Eu não disse, então não tinha como voltar. Aí pronto, aí começou a encrenca, porque quem tá lá não voltou, por exemplo, ninguém não tava aqui pra voltar. Aí eu queria a passagem novamente pra poder viajar, agora é dia 3. A empresa, pô, enrolou, disse que não deu, é no show. Bom, tivemos que acionar o nosso jurídico pra poder ver com a Gol. Aí pra explicar pra ele, levar toda a documentação. E aí mostrar pra ele, olha, ele não foi, como é que ele vai voltar? Como é que vai dar no show? E aí, agora diz que vão dar o crédito, mas pra daqui 60 dias. Você teria de um crédito de 60 dias. Como eu tenho que voltar? Então, se eu tenho que voltar, não posso usar o crédito? Ainda não. Porque depende de cartão de crédito, vai pagar o cartão de crédito. Aí, o que vai acontecer? Eu tenho que pagar a passagem outra vez. E daqui a 60 dias, talvez, eu receba o estorno. É brincadeira, Zezé de Camargo, Luciano. Voando sem asas. Vamos voar sem asas, vai. Então é melhor voar de carro, que de avião. Só é complicômetro. Tá ruim pra Dedéu. 4,32.

0: Vai aí, gostou? Cafezinho apenas 30 em dose dupla com Zezé de Camargo Luciano hoje, hein? 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Só mandar pelo WhatsApp. O WhatsApp tá aberto. 92.5454 11 DDD 92.5454. Só pede massa aí, pé na estrada agora, 4:37.
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0: Tem muita gente ligada com a gente, mandar um abraço ao patrão da Quatro Irmãos em Jaú, ligadinho com a gente sempre. Obrigadão, bom dia, Humberto Rezende. Alô, Humberto, de Goiás. Andando aqui bronqueando com os pedágios também, trocão. Não aguentamos mais tanto pedágio pra pagar. Humberto, você trabalha por conta, você trabalha como caminhoneiro autônomo, ou trabalha com empresa em agregado, como é que é? Porque existe a lei do vale pedágio, né? As empresas, por obrigação e por lei, têm que pagar o pedágio. Claro que muitas embutem no frete, desconto do frete, só que tem que denunciar. Eu vejo que aquelas empresas que são denunciadas são as que mais trabalham em cima e para pagar melhor aí o pedágio, que tem que pagar mesmo, é por lei. E hoje, o pedágio, infelizmente, só que tem muitas rodovias, eu acho que não deveriam ser pedagiados do jeito que são, não. Estão pedagiando muitas rodovias e você vai ficando sem alternativas para poder rodar de um ponto para outro, pro outro. Mais demorado e complicado que seja, sem pagar pedágio. Por lei, você tem, o governo tem que deixar algumas alternativas não pedagiadas. Isso é que está pegando especialmente no estado de São Paulo, onde as rodovias que até então, algumas delas, nem todas, mas algumas delas, eram rodovias para ser tidas como rodovias de alternativas, não são mais, porque essas alternativas começam a se usar bastante também. E aí alguém já viu ali mais uma oportunidade para botar pedágio. E aí o pessoal tá achando a respeito disso. Agora o pedágio, por lei, ele tem que ser pago. Quando se trata de veículos comerciais, tem que ser pago. Se você vai levar carga, se você vai levar passageiro, isso é embutido já no valor ou da passagem de passageiro ou do frete. Então tem que se cobrar e tem que denunciar a empresa que não paga ou que descontou no frete ou que embute no frete. Agora 4:39. É mais legal chegando, hein? O Aldo lá de Navegantes tá rodando, agora tá passando por Palhoça, tá chovendo legal por ali. Diz que ele tava também para outros lugares de Santa Catarina ontem, chovendo pra caramba também, tá chovendo mesmo. Tô vendo aqui várias imagens que eu tô recebendo aí de Santa Catarina, tanto litoral como também no interior. Se chove Santa Catarina, vou te contar que chove também no Rio Grande do Sul e parte do Paraná.
2: Bom
0: Ricardo
2: dia, Chega. Pertuão.
0: Bom dia.
2: Bom dia, Monanja. Diego.
0: Bom dia.
2: Tiago, Acerá.
0: Gordinho, você tá bom?
2: Na rádio é massa, a minha rádio é massa.
0: É nossa.
2: Uma excelente sinofilha para nós todos, do Avestor.
0: Valeu.
2: E eu quero ouvir o meu grande sucesso, Mastruz com Leite, passando pelo Nordeste.
0: Beleza.
2: E agradecer mais uma semana. E a Deus por tudo, né?
0: Uhum.
2: Essa semana maravilhosa, semana muito benção. E você tá mais que certo mesmo.
0: Na leitura,
2: a coisa errada, um programa sério. Você não precisa disso, né? Você tem nome, tem estrada e tem essa belíssima qualidade. Eu comercial é muito importante.
0: Uhum.
2: Mas e tem que saber qual é o comercial.
0: Justamente.
2: Na emissora, no programa.
0: Claro.
2: Pra não prejudicar a família.
0: Isso aí. É o que a gente faz muito aqui, viu? Eu não permito uma porção de coisas entrar no programa, porque eu sei que vai prejudicar o nosso ouvinte. E vai prejudicar a família do ouvinte. Então eu não coloco no ar, não. Recuso muitas propagandas que vem pra gente aqui. Ricardo chegando.
3: Câmbio, Marcos. E perigosinho, né? Bem curvo ali.
0: Onde, Marcos?
3: Você tá maluco?
0: Onde?
3: Parou bem na curva, pessoal. Se tiver alguém pra trás aí, vem ligado. 71 parado.
0: Ah, cai me 71.
3: Mas isso aqui tá a noite toda. O que houve? Será? Vocês estão dormindo? Ah, tá louco, né?
0: Ah, vem meio truncado, meio estranho. É alguma coisa que aconteceu na rodovia Regis, Bittencourt? E teve algum acidente na altura do KM71. Travou. Aí como travou uma boa parte da noite, a turma parou e dormiu. E aí creio que deve ter muita gente parada na barriga, no acostamento por ali. É cada dado grande. 4:41.
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0: Você tocou e pediu? Aí vem então, bombinha mensageira, combinando, nós é rico. Aí tá, 4:41.

0: É direto e reto, é de cabo a rabo, muito CK chegando, um atrás do outro para não. É, você tá na mão, vem de caminhão, bora ouvir.
1: Bom dia, Pedro Trucão.
0: Oba!
1: Vilo de Brusque, Santa Catarina.
0: Como é que tá aí?
1: Saindo agora de Brusque aqui. Que liga Presidente Prudente.
0: Opa.
1: Fazer o carregamento ali do suco do palito doce.
0: Puxada boa, puxada boa.
1: Bom dia pra você, tudo de bom.
0: Pra você também, já o Nivaldo Cascudo de Lafayette, ligadinho com a gente sempre. Mandando aqui um abraço pra toda a galera da Cegonha. Valeu, Cascudo. Você e toda a família, toda a turma da Cegonha, obrigado, viu? Mas o cara chegou por aqui, bora ouvir, bora ouvir.
2: Trucar um bom dia, Lacerda por cá, Castelo Branco, muita chuva por aqui também.
0: Tá aí, olha aí.
2: É, passando aqui da região de Coituba, ok? Um abraço, bom dia.
0: Bom dia.
2: Bom dia, todo. Em questão dos acidentes.
0: Bom dia.
2: E aí? Muita curva mal projetada.
0: Ei.
2: Pista esburacada.
0: Ei.
2: Tudo isso causa acidente.
0: Também, claro.
2: Tudo isso.
0: Tudo isso,
2: pista
0: concordo.
2: Simples, com pedal guiada, por exemplo.
0: Um
2: trecho aqui que eu faço.
0: É
2: da Marechal Rondon. Pedagem, pista simples, buracada, entendeu?
0: Brincadeira?
2: Não é ideia.
0: Parecia um
2: então, causa acidente. E ainda radar de 60, você prega em cima, série de coisa. Então, não é só o condutor, né? O condutor.
0: É, ninguém falou que é só o condutor até agora, viu? A gente sabe que o condutor, muitos, tem alguma responsabilidade também. E quando você tá numa rodovia, que ela é complicada, você sabe que ela é complicada, você tem que segurar na velocidade, tem que segurar na velocidade. Claro que a estrutura também faz parte disso, mas uma boa parte dos acidentes vem por conta de velocidade. Eu digo porque eu tô gravando direto na estrada e eu tô captando, assim, não só de um, mas de todos os veículos que estão rodando. No rodar, no total, eu vejo que uma boa parte, uma parcela grande, anda acima da velocidade permitida em lugares que não pode, não pode. Tem lugares mais tranquilos, mas tem lugares que não dá. E infelizmente tem. Mas eu mesmo fico falando, caramba, não é possível. Se eu colocar tudo isso no ar que eu pego o processo de velocidade normalmente, eu vou trazer um transtorno muito grande. Eu acabo colocando parte, eu nem coloco por conta disso. Mas eu vejo que, sim, problema de infraestrutura, como ele falou agora, rodovias ruins, mal projetadas, tudo isso tem, cabeceira de ponte, uma porção de fatores ali. Mas uma coisa que pega é velocidade. Se tá numa rodovia que ela é ruim, é para andar 60, não passe de 60. Se ela der 80, não passe de 80. Claro que a rodovia que é 80, às vezes te pega a 60, porque aí é o problema da via. Aí tem isso, também existe. 4h47.
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0: É, dentro do mundo agro. E você tá vindo pra onde? Indo pra onde? E o mercado internacional, hein? Olha, o mercado internacional, o Brasil, ele tem que se diversificar. E tá se diversificando quando se trata de mercado internacional para poder exportar. O Brasil, ele não pode ficar focado só num país ou dois ou meia dúzia de países para exportar porque compra muito. Não, você tem que ampliar. Essa crise que pegou os Estados Unidos com o tarifaço, as coisas todas, olha, já obriga a se mexer, obriga ao produtor a buscar novos caminhos. Isso acontece. Eu estava vendo aqui que o Brasil é um grande produtor de lixia, coisa que não era até há pouco tempo, né? O Brasil começou a ser um produtor, cresceu pra caramba, começou a exportar lixia e agora está buscando novos mercados. E o Brasil está botando aí, o Brasil que eu digo mais, o estado de São Paulo, que é o que mais produz a lixia, está buscando oportunidades. E nessa de buscar oportunidades, o mercado internacional está sendo uma grande saída, né? Para poder botar dinheiro novo na casa. O importante num país é isso, é você trazer dinheiro novo. E trazer dinheiro novo é você criar produtos novos, buscar mercados novos e assim vai. E quando se trata de mercado internacional, é trazer dinheiro de fora para dentro do país, o que é muito importante. E se trata de Europa ou Estados Unidos, diante dos países que têm uma moeda muito forte, melhor ainda, isso também é real, né? Ou aquele que compra muito. Agora, aquele que compra muito, você tem que tomar cuidado, porque se você deixa uma boa parte da sua venda para aquele que compra muito, se um dia tem dor de barriga, você vai junto lá pro vaso. Então, tem que cuidar. São Paulo tá aí nessa pegada de lixia, eu sei que tem muita gente produzindo lixia. Eu, mano, eu coloquei 2 pés de lixia, acredita? Nunca deu nada, cara. Como eu sou ruim para produzir lixia, eu nunca serviria para ser um produtor agrícola. Porque, olha, só se eu contratasse um monte de gente boa, porque eu, por conta própria, sou péssimo. Você produz lixia? Tá aí só pro mercado interno ou já tá vindo colocando para exportação? Como é que tá o mercado para você? Se puder comunicar com a gente aqui no nosso Agro em Movimento, eu agradeço. 4h49. 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
0: Agitando aqui, 4h50 agora, 4h50. Ricardo chegando, bora ouvir.
5: Bom dia a você, bom dia a todos.
0: Bom dia.
5: Querido, morador lá do Aracruz.
0: Já tá bom.
5: Acaba de chegar aqui na Anhanguera fazer uma entrega. Deixa eu te falar, você bateu na tecla certinha aí.
0: Uau.
5: Agora eu concordo o seguinte também. Aumentou muito os acidentes depois que fizeram essa palhaçada. Não sei se todo mundo concorda aí. Né? Mas claro que não. Essa palhaçada dessas 11 horas parada aí. Isso aí aumentou os acidentes. E só eles que não enxergam. Quem fez a lei, quem não enxerga.
0: Você acha?
5: Com um que você vai ficar aí 8, 10 horas parado, sem sono, rodeando o caminhão. Aí na hora de você sair, e deu as suas 11 horas, começa o sono pegar. E você tem que tocar andando com sono, porque você já ficou 11 horas para trás, parado, sei lá, 8 ou 9, sem ter sono, meu amigo. Isso não existe, um negócio desse. É só aqui no Brasil mesmo. Ou que existe em outro país, mas que é diferente. Não é aqui no nosso, isso não funciona.
0: Entendi.
5: Não vai funcionar, vai continuar matando gente aí, rapaz. Infelizmente. Você pode ver aí que aumentou. É todo mundo dirigindo com sono aí, ó.
0: Agora, cara, você não acredita, agora que estou eu conversando contigo, tá? Entendo o que você coloca, eu não sou muito a favor do que você está falando. Eu acho que os 11 horas não é para o cara dormir, é para ele fazer qualquer outra coisa além de dormir. 8 horas para dormir tá ótimo, 3 horas para fazer outras coisas, para não ter que fazer depois quando estiver andando, né? É, fazer um curso, aproveitar 3 horas. Mas tudo bem, entendo o que você está colocando. Agora, você não acredita que por conta disso, muita gente, se ganhasse um salário digno, quem é empregado, tá? Se ganhasse salário digno, ganhasse 8, 10, 12 mil reais por mês de salário. Você acha que esse cara descansaria legal? Você acha que ele se moveria em acidente? Porque agora, aquele que depende de uma comissão, é que é empregado, depende de comissão, tem que fazer horas, essas coisas todas. Você acha que é mais complicado? O caminhoneiro que é autônomo hoje, e aí ele tem que trabalhar pra caramba, mas se ele tivesse um frete bom, mas é bom de verdade, não o frete que faz de conta, é um frete bom, aquele primeiro que sai lá do transportador, tivesse um frete digno, ele também não descansaria mais, não precisasse se arrebentar no caminho aí, trabalha muito mais pra levantar um frete tão ruim, tem que trabalhar um monte pra ganhar um pouquinho mais. Vou parar pra pensar, mas fica à vontade todo mundo pra responder o que ele falou ali e pra comentar com a gente aqui também. Bora que bora. Agora, 4h53.
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0: Direto e reto, minha rádio é massa. Tem mais recado chegando pra gente. Bora que bora dele que dele.
6: Alô? Bom dia, Trucão. Bom dia, Monange.
0: Bom dia.
6: Juliano Martins aqui de São Mateus, Espírito Santo.
0: No Juliano.
6: Aqui, ó.
0: Beleza.
6: Manda um abraço aí. Opa. Pra galera da puxada de madeira, pra Suzana aí, ó. Que fica puxando da Bahia pro Aracruz.
0: Beleza.
6: Ô, Trucão, deixa a indignação aqui, ó.
0: Manda.
6: Com essa Eco 101 que administra essa via aqui, cara.
0: É, 101.
6: Rapaz, todo dia tão parecido. Eles estão botando um guarda-rede fora aqui no... Na BR-101 Norte. E nada de duplicação, rapaz. Eles estão duplicando mais o lado sul, pra onde fica a capital, mas o lado norte é esquecido. E olha que o pedágio do lado norte é mais caro do que do lado de lá, viu?
0: Será?
6: Valeu, um abraço, bom dia.
0: Valeu.
6: Pra nós aí.
0: Eco 101 Teclon. Não, meu gozado, esses dias eu recebi muitos elogios, né? Da 101, só que foi só do sul. Caramba, mas olha, e de qualquer maneira eu vou deixar a estrada aqui, você que também corta 101 aí, e você concorda com ele ou não, né? Ele tá dizendo que lá no, mais ao norte, o pedágio é mais caro. Será que é porque cada próximo pedágio tá mais distante uma da outra, é mais caro mesmo? Que o Parecida tá dando dor de cabeça lá. Ele tá dizendo também que tem guarda-rio ali pra fazer uma separação. Rapaz, conta pra nós também, você que usa a 101 mais ao norte, desse trecho que ele tá falando aí, se concorda ou não com ele, tá bom? Quanto mais gente, melhor pra gente mandar a bronca, o alerta, mesmo legenda, se tiver, pra própria Eco Rodovias. Bora que bora.
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0: Bora, tem moda. Tocar e pediram, tchau, Cari Pardinho, confiança. Vai lá então, bora comigo. Bom dia agora, 4h55.

0: Só tem um garipardinho, um galo cantou. Agora 4h59, vamos pra lá e outro carro.
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29: Marcando.

Opa, e na sexta-feira, uma empresa chinesa que já esteve no Brasil e foi embora, teve aqui, já tem algum, foi lá pelos anos 2011, 2010, 11, 12, depois não ficou por aqui, não suportou, não aguentou, e foi embora, foi assim no truque, né? E eles estão dizendo que agora voltam pro Brasil, vão estar presentes, inclusive, na Fenatran 2026. Estarão antes também, porque eu vou lá para a IAA na Alemanha, em Hannover, agora em setembro, segundo informações que recebemos de um release deles lá, é que eles estarão por lá também. Lá eles vão apresentar toda a sua estrutura empreendedora e também do meio, né, do veículo comercial para o mercado mundial. Então eles estarão também na IAA, mostrando lá os caminhões de última geração, não só da Sinotruk, como também da Citrac e também da Schaquiman. Estarão juntos, né? Todas as três empresas que deverão estar também na Fenatran em São Paulo. Nós vamos estar agora em setembro na IAA na Alemanha, mas em novembro haverá aí a Fenatran. Então, eles estão dizendo que vão apresentar o mesmo que estarão apresentando na IAA, apresentarão também aqui no Brasil. Então, vamos ficar de olho para ver o que vem. Aqui vem muita coisa agora para 2027 de veículos comerciais chineses para o Brasil e asiáticos viram. Vamos ver o que vem. Primeiro, vamos ver na Alemanha. O que eu tiver por lá poder buscar e trazer para vocês, ouvintes, com certeza eu vou trazer. E depois, claro, direto e reto aqui na nossa Fenatran. Acompanha a gente. Confere massa agora, 5:07. Você pediu Leandro e Leonardo? O Ed Carlos de Taubaté, tudo bom? Boa trocadinha, obrigado, viu? Boa trocadinha.

0: Gol pra gente pedir o rumo à Goiânia. Leandro Leonardo, 5 horas e 11, agora 5 horas e 11 minutos. Flávia Gonçalves, bom dia pra você também. Oi! Você mandou oi, vai oi de volta, viu? Um beijo no coração. Bora que bora! 5 horas e 11 minutos.
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0: Compreendo comigo 5 e 11.
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0: Papo de Boleia, conversando com o Leandro Carvalho, que ele é diretor de vendas, né, da Meritor. Meritor que é eixos, né? Falando sobre o assunto, batemos um papo com ele semana passada. Bora ver aqui.
3: Leandro, pergunta é, vocês estão muito fortes, vocês têm bem definido o pós-venda do grupo todo. Como é que vocês estão enxergando o pós-venda agora com a chegada de muita coisa que vem da Ásia?
4: Bom, nós aqui temos a estratégia de... Acho que o primeiro de tudo é entregar um bom serviço ao nosso cliente, um bom produto. Então, quando a gente fala de um bom produto, isso nós como empresa global temos parceiros pelo mundo todo. Então nós podemos inclusive trazer produtos da China. Então nós vamos sempre buscar uma competitividade. Então nós vamos aliar competitividade, qualidade do produto e serviço. E aí serviço, eu quero dizer para você que nossa intenção é tornar a vida do nosso cliente a mais simples possível. Vai passar por capacitação tanto dos vendedores como dos clientes dos nossos clientes, para que eles possam comprar e aplicar o componente de maneira correta e assim entregar um bom serviço ao produto final. Vai passar por disponibilidade, vai passar por simplificação nos processos de entrega e logísticos aos nossos clientes. Então a gente acredita que com um produto de qualidade, buscando competitividade em mercados globais e entregando um bom serviço ao cliente, é a maneira como a gente espera competir e fazer frente à concorrência chinesa ou qual seja ela.
3: Vocês estão batendo agora 70 anos de Meritor Camis. Quando você fala de pós-venda, como é que vocês estão distribuindo no Brasil e além fronteira?
4: Bom, nós temos uma cobertura nacional. Hoje contamos com aproximadamente 100 clientes, 100 distribuidores e com aproximadamente 600 pontos de vendas espalhados por todo o Brasil. Então, as principais redistribuidoras de peças no Brasil, você vai encontrar a Meritor, além das concessionárias das montadoras, onde também tem disponibilidade dos nossos produtos.
3: Pós-venda vai estar também na Fenatran?
4: Com certeza estaremos na Fenatran apoiando as nossas montadoras, os nossos clientes.
3: Obrigado mais uma vez, viu? Valeu.
4: Obrigado. Vamos lá.
0: Aí o Leandro, ele é diretor, né, de pós-venda, e dizendo que eles estão trazendo muita coisa, produz muita coisa no Brasil, mas muitas peças hoje vêm da China. E como vem muitas peças da China e competem no mercado aqui com um preço muito mais baixo, para terem preços também mais condições de competitividade aqui no país, tem que buscar também produtos lá. Como eles também produzem, tem fábrica em chão chinês e outros países asiáticos, produzem lá, trazem para cá, e mesmo assim, quando chega o preço aqui, chega mais baixo, fica mais barato que produzir aqui. Fico preocupado, porque ao mesmo tempo que está produzindo lá e trazendo para cá, pode fazer com que toda a produção fique para lá e não fique mais aqui. Isso pode acontecer, dependendo muito, muito do que vem pela frente. Papo de Boleia.
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0: você vê que os intervalos são mais longos agora e é por conta do horário político, né? Então, como a massa é rede, estamos em rede nacional, então tem os horários diversificados, então fica muito mais cumprido os nossos intervalos comerciais enquanto dura esses horários políticos, né? Fazer o quê? Agora, bora que bora, olha, acabei de receber aqui uma informação, na verdade foi uma notificação para dar um alerta a respeito de chuvas com fortes ventos e granizo também numa parte aqui do sul do Brasil. O alerta vai o seguinte, imagina aí você que roda pelas bandas da 101, da 470, da 282, ou enfim, uma porção de rodovias dentro do estado de Santa Catarina e também no Rio Grande do Sul. Há um alerta vermelho por conta de chuvas fortes, com ventos fortes e grandes também, que vai, vamos pegar ali o litoral catarinense, abaixo um pouco de Joinville, sentido sul, até na divisa com o Rio Grande do Sul, em Torres, naquela região ali todinha, dali, bora pro interior, entrando em linha reta, imagina uma linha reta de Joinville até o oeste catarinense na divisa com a Argentina. A mesma coisa, desde lá de Torres, Santa Catarina, passando por Rio Grande do Sul, a parte norte do Rio Grande do Sul, né? Pegando ali um pedacinho de serra, pegando Passo Fundo, Vacaria, aquela região na divisa com Laje, até o oeste na divisa também com a Argentina. Esse pedaço todinho, que dá um retângulo enorme, é todinho sobre influência de um fator muito forte, que é esse, deve ser um tornado, coisa parecida. Na realidade, é um momento de muita chuva, muito vento e muito granizo. Então, vai com cuidado, você que está nas rodovias por aí. Isso desde essa madrugada agora, e pelo que eu estou vendo, vai até amanhã, é por volta aí de hoje, né? Até por volta de 23, 24 horas, um pouco mais. Claro que essa chuva pode expandir um pouco mais, subindo um pouco para Joinville, talvez até Santa Catarina, mas é muito mais fraco, mas o grosso mesmo é desses quatro pontos que eu acabei de colocar aqui. São 378 cidades entre Santa Catarina e Rio Grande do Sul que estão em estado de alerta por conta desse alerta e aviso, né? Por conta dessa pegada forte que vem da climática detonando tudo pela região aí. Então, muito cuidado, muita cautela e fique atento.
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0: Não entra mais. Eita, você tá na massa. Aqui na massa você entra direto e reto com toda a clareza, viu? Recado chegando por aqui, bora aqui, bora, WhatsApp comendo solto. Muitos e muitos e muitos, hein? Bora vir mais um.
1: Ô, Drucão, bom dia, Drucão. Nelson vai de Sarraco por aqui.
0: Tá bom, Nelson.
1: Esse negócio da viagem aí aconteceu mais ou menos comigo também.
0: É mesmo?
1: Eu tava marcado uma viagem lá pra Porto Seguro, passar umas férias.
0: Ah.
1: Só que antes de viajar, minha esposa faleceu. E aí eu tive que cancelar a viagem.
0: Entendi.
1: Só sei que virou um balaio de gato, Drucão, porque eu tava pagando a viagem.
0: Ah.
1: Aí eles devolveram o valor total da viagem, devolveram no meu cartão de crédito.
0: Ah.
1: E cada mês que ia cair a parcela da viagem, eles abatiam nesse crédito.
0: Entendi.
1: Aí eu só sei que virou um balaio de gato, porque o que ia acontecer? Ia acabar o crédito e eu ia continuar pagando a viagem, mesma coisa, entendeu?
0: Ah,
1: só sei que esse negócio de devolver aí, Trucão, tá um rodo danado. Mais ou menos isso que vai acontecer com você, você vai ver. Eles vão devolver tudo no cartão de crédito, aí quando vem a fatura do seu cartão de crédito, eles abatem naquele crédito que tá lá. É mais ou menos assim.
0: Entendi.
1: Beleza, Trucão? Um abraço.
0: Valeu,
1: Deus
0: obrigado.
1: Abençoe tudo, irmão.
0: Eu também, obrigado. Oi.
2: Bom dia, Trucão.
0: Bom dia.
2: Bom dia, Monange.
0: E aí?
2: É o Leandro. Trabalho na usina Raizen, Andradina.
0: Raizen.

0: pra tá lá, você pediu eles, Rionir Solimões? Eu menti. Agora 5h29.
1: Vai mariscar pra lá, seu Fominha!
2: Vai você, seu Navarro!
1: É vocês dois, dá passagem aí.
0: Vai, vocês dois se cuidam, viu? Vocês dois aí brigando aí de graça. Vim pra vocês também. Recado a Bia aqui, Bonange.
3: Bom dia, Trucão.
0: Bom dia.
3: Bonange, nós por cá, hein? Messias.
0: Bom dia.
3: Me sinto louco.
0: Ele tá bom?
3: Curitiba, Paraná.
0: E aí?
3: Trucão, ouvindo as notícias tuas aí, teus comentários aí. Eu saí ontem de Curitiba, tá? Às 18 horas. Um carro direcionado aí pro Caxias, tá bom?
0: Perfeito.
3: Cara, das 23 horas até meia-noite, 0 horas e 30 minutos, estava quase impossível de circular. Eu trabalho com o Sider, carreta aí de 15 metros e 40, 30 partes. Quando cheguei ali na região entre Santa Cecília e São Cristóvão, estava quase impossível de dirigir esse horário, sabe?
0: Por quê?
3: Parei, descansei, acordei às 3 da manhã.
0: Entendi.
3: Às 4 comecei a ouvir você e as suas notícias aí. Realmente, cara, a chuva deu uma trégua, mas é muito vento, muito vento. Ó, chegando em Lages agora de volta, só porque eu falei H2O com força de novo, tá?
0: É, o Sérgio tá pegando.
3: Tô dependendo do implemento do companheiro aí, senhor Sider, igual o meu, cautela. Quem sou eu, né? Não sou melhor que ninguém, mas.
0: Perfeito.
3: Deixar um aviso pros companheiros aí, tá bom?
0: É.
3: Ó, granizo. Começou granizo.
0: Chuva lateral é perigoso.
3: Bom dia, Trucão. Bora por cá aí, vamos acelerar.
0: Ó, granizo batendo no caldeirão. É pancada. 5h30.
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0: O Henrique tá ligado com a gente, ele tá arrumado agora pras bandas do Porto Velho. É, Trucão, tô indo agora pra Rondônia, tô cruzando agora o Mato Grosso, aí lá do sul do país. 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

0: 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Obrigado pela beira, meu irmão. Bora que bora, dele que dele. Tem dúvida sobre o cargueiro? Quer saber de concessionária? 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
0: E a rádio é massa agora, 5:32. Mandar 33 caiu agora. Um abraço pra Eliana Cristina, sempre ligadinha com a gente, tá Coritinga. E lá pro Matheus, lá em Linhares, também ligado com a gente, né? Tá Coritinga, São Paulo, Linhares, lá no Espírito Santo. Bora que bora.
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0: Vamos pegar a dica aqui de hoje, atenção, gente. Olha aí, a custódia do transporte Matão São Paulo, da de cargueiro lá, fazer o puxa de Calcário. As cargas saem de Saltinho, que é São Paulo, o mato para Ibiraci, Minas Gerais. Interessar você aí? Procure Berniche, o 16 é o DDD. 99618-9769 99618-9769 DDD16. A outra dica vem de São Paulo, capital. Camila mandou alô. Ela é da transportadora Maroni. Estão contratando motorista categoria I. Tem muitas vagas por lá. Se você estiver interessado, bate um papo com eles lá, tá legal? De preferência quem mora em São Paulo, Grande São Paulo, interior também. Telefone em contato com a Camila 11 DDD, transportadora Maroni. 992-74-8172 992-74-8172
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0: Confere Massa agora, 5:34.
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19: Painel marcando 5 horas e 41 agora.
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1: Agradecendo a carona, como sempre, não é? Aí, break longo, mas faz parte, tá aí que tá, dá liquidez, né? Bora que bora. O André tá ligado com a gente. Ô, Trucão, você também? Tá, abraço aí pro André e pro João Tio. Aí, tão indo agora pra o Ceasa. Tão indo de ré, porque é devagarinho pra caramba. Tão indo de ré, bom. Aí, manda um abraço pra essa turma toda. Manda um abraço lá pros meus amigos. O Lucas, de Brusque também. O João bebe chocolatado com pão e mortadela. Até aí. Caralho, chocolatado com pão e mortadela, mano. Dá um jeito aí pra ele. Bora que bora, dá a mão pra você, garoto.
2: Bom dia, Pedro Trucão.
1: Bom dia.
2: Bom dia, Monange.
3: Bom dia!
2: Carlos de Piracicaba.
1: Você tá bom, rapaz?
2: Vim em busca do... O caminhão da coleta.
1: Coleta.
2: Resíduos.
1: Valeu, né? Obrigado.
2: É, profissão lá do nosso querido lá que no... Que não tem valor. Em Piracicaba, Pedro. Choveu bastante, deu um vento forte. Mas agora tá sossegado. Nossa rádio é massa.
1: Valeu, brigadão. Rapidinho aqui, Monange. Trucão, tudo bem? Bom dia. Uma pergunta que estou fazendo aqui, comentando muito. É verdade que o óleo diesel comum, o S500, vai acabar de vez? Tá aí, né? Se vai acabar, como ficam os agricultores, o maquinário agrícolas? E a pergunta da Vanusa, que nos acompanha direto e reto. Olha, Vanusa, existe sim um comentário que vão com o tempo tirar de vez o S500 também do mercado. Mas eu acredito que isso vai demorar um bocadinho ainda, viu? Não é tão logo, não. Obrigado pelo carinho, viu, Vanusa? Um beijo pra você. Bora, Vanusa! Pé Jorge Mateus, seu astral, bora ouvir comigo aqui, direto e reto, e a demais às 5:44.

0: a pegada boa deles, hein? Gostou também, Jorge Matheus, seu astrão? Bora que bora, drink dele, minha rádio é massa. Agora são 5h47. Massa FM. 5h47 agora. Bora que bora, drink dele. Você tá indo plantando de onde? Você tá plantando o caminhão Mercedes, tá? 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Aqui pro nosso WhatsApp, tá aberto, 92.000-5454. 92.000-5454. 11DDD.
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0: Mandar aqui o olá pra Nilzete, ligadinho com a gente sempre do estado do Espírito Santo. Nilzete, beijo pra você, viu? Também tem o pessoal da GD Logística mandando áudio aqui pra nós.
2: Bom dia, Trucão.
0: Bom dia.
2: Bom dia, Monange.
0: E aí?
2: Bom dia. Aqui é o Abraão.
0: Abraão.
2: Estamos aqui, circulando aqui.
0: Indo onde?
2: Indo no tal do Chuí.
0: Chuí?
2: Chuí, pegada. Rio Grande do Sul.
0: Pegada boa, hein, cara?
2: Rapaz, eu fico pensando, essa galera reclamando de pedágio aqui, reclamando de rodovia nessa região aqui, pra baixo aqui.
0: Ah.
2: E imagina aí? Aquele povo da 364 lá em Rondônia, hein? Que não passa. Tendo que pagar pedágio naquela 364 lá.
0: Ah, bravo, ali é bravo.
2: Fala comigo, Trucão.
0: Falo.
2: Boa semana pra nós. Ó pra cima.
0: Eu que eu soltei uma matéria da 364 esses dias, né? Porque eu odeio por lá, né? Tá até nervoso pra dedéu mesmo. Faz um rapidinho.
3: Vai. Bom dia, Rádio Massa.
0: Buenos.
3: Bom dia, Trucão. Bom dia, Monange.
0: Bom dia!
3: Campo Grande é o palco do momento.
0: Opa,
3: aqui é o Xuxa, do JR Zampiva, de São Gabriel do Oeste.
0: Xuxa.
3: Vamos arrochar ali pro lado do Corumbá MS.
0: Ô, pegada.
3: Aquela buraqueira da 262 até no Corumbá, positivo.
0: Bora lá.
3: Que bora. Bom dia.
0: Valeu, boa tocada pra você. Confere massa agora, 5h49.
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0: E aí, tudo bem? Falar em Dicas Móvel Delvac, você viu o programa de ontem no SBT? O pé na estrada lá no SBT? Não, viu? Que perinha! Onde nós conversamos, falamos aí sobre infraestrutura de polos industriais. Os municípios abrem o polo industrial, ali a área industrial do município, só que não criam infraestrutura, né? Dificilmente. Como eu estive na cidade de Itupeva tem uma infraestrutura muito boa, porque tem lá muitas e muitas indústrias, tem muitos e muitos transportadores de CDs. E ali, você não vê quase caminhão na rua, aguardando carga e descarga. Você vê caminhões parados por algum outro motivo. Ou é para fazer abastecimento na cidade, ou porque tá procurando endereço. Agora, para carregar ou descarregar, tá sempre dentro de um lugar confinado, que é da própria empresa. Por quê? Da própria empresa que pede, que compra carga, ou que vai soltar carga. Por quê? Porque o município exige que essa área industrial, cada empresa que se instala ali, ela tem que ter uma área para os caminhões que vêm abastecer a empresa, ou ter a mercadoria de lá. E isso tira caminhão para das estradas, das vias públicas no município. Município bom é aquele que cuida também da infraestrutura de carga e descarga, aquele que não larga o caminhoneiro na rua por conta de falta de infraestrutura. Então eu acho que as empresas têm que buscar município assim, e os municípios têm que cobrar muito das empresas que têm espaço especial para isso. Isso tudo tem na matéria que foi domingo agora, tá legal? 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
0: Quase, quase na reta final de mais um programa, hein? Tem que sair um pouquinho mais cedo também por conta do horário político, não é? Mas dá tempo de um alôzinho aqui rapidinho.
4: Bom dia, Trucão.
0: Bom dia.
4: Wellington aqui.
0: Wellington de onde?
4: Passando aqui pro tal de Campo Grande.
0: Campo Grande.
4: Libertado aí por enquanto. Até no tal do Cuiabá.
0: Cuiabá. Pois, obrigado, obrigado pelo carinho da audiência. Rapidinho, mancha.
5: Pedrão, que é o Júnior da Funerária, Tamandaré.
0: Opa, opa.
5: Região Metropolitana de Curitiba, toma aqui
0: em Aí, ô, Nanja, ele viu que ele é da funerária. Será que o Vagnão quer pegar uma caroninha com ele, o carro da funerária?
5: Tá pro ar agora.
0: Valeu.
5: Fazendo os translados.
0: Valeu.
5: Tempo aqui tá aquele tempo doido. Chove forte, chove para, bem, chove bem. Forte, para.
0: É. Toda... Vambora então, não, infelizmente não dá mais tempo. Valeu, obrigado, viu? Graças a você. Gente, amanhã, às 4 horas da manhã, estaremos de volta com mais um Pé na Estrada, tá bom? Fica agora com o microfone aberto, nas emissoras acompanha a rede e eu volto amanhã de madruga. Marcos Bonanjo, vambora, Marcos Bonanjo.
6: Bom dia!
0: Bom dia, tchau, pessoal!
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30: Ótimo dia pra você hoje, 31 de agosto.

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0: É isso aí, começando mais um Microfone Aberto. Agradecer o carinho, a audiência, obrigado. Você que tá indo pro trabalho, você que tá voltando do trabalho, muito obrigado pela audiência e vamos que hoje é dia 31 de agosto. Aqui eu falei, acaba o ano, mas não acaba esse mês, que pelo amor de Deus, meu Deus,
1: último dia, enfim, hein?
0: Tem 5 semanas, né? Tem 5 semanas.
2: Nossa, cheia.
0: Nossa senhora,
1: sem feriado.
0: Pois é, homens, chato. Vamos com o destaque.
1: Bora. Ninguém acertou as 6 dezenas da Mega Sena. Sabia, e o prêmio Deus acumulou em 36 milhões de reais, Zezinho.
3: Congresso vota nesta semana fim da escala 6x1 e taxa das blusinhas.
2: Tem fofoca.
4: Muito bom dia, coisas ricas do Underlove. Olha só, semana começando e mês terminando. Famoso terminou aí relacionamento após 14 anos juntas. Juntas, são duas mulheres.
0: Vixe.
5: Pensamentos do Zé Coió.
0: Zé Coió.
6: Pensamento do dia: matar um leão por dia até que é fácil, mais difícil é andar desviando das antas e se cuidar das cobras, né?

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1: E o Congresso Nacional tem uma semana de votações importantes. Entre as principais pautas estão o fim da escala 6x1 e o fim da chamada taxa das blusinhas, imposto sobre compras internacionais de até $50. A proposta que reduz a jornada de trabalho deve ser analisada na Comissão de Constituição e Justiça do Senado nesta quarta-feira. Já a medida que prevê o fim da taxação começa a ser discutida hoje, segunda-feira, em comissão mista.
0: Tá. Engraçado essa taxa da blusinha, é isso, né? É, todo mundo queria ser pai e mãe, agora ninguém mais quer o filho, né?
2: Não foi nós. Alguém fez a cagada, não. Agora que se resolve.
0: A mãe fala que tinha, tem uma mãe ali que agora quer que abandonar o filho, né?
3: Não foi eu, hein?
2: Olha só, Neném, que faz dupla com o Pepê, ela se separou aí de Thaís Baptista e anunciou o final do relacionamento após 14 anos juntas.
4: Oh, uma vida!
1: Opa, tinha tempo.
2: É, em uma publicação nas redes sociais, Thaís contou que a decisão foi tomada após muitas conversas e reflexões e afirmou que as duas entenderam que era o momento de seguir caminhos diferentes. Ela também pediu respeito e privacidade neste momento, destacando que não há necessidade de buscar culpados ou... É óbvio que não vai buscar culpado, sendo que são duas pessoas que estão se envolvendo.
4: E talvez é ela o problema,
2: gente só tá aqui,
4: né?
2: Pra jogar praga. Eu jogo praga e quem tá namorando, não, que é errado.
0: Isso.
2: Deu errado. Então, então ela foi agora buscar os caminhos delas aí, mas daqui a pouquinho eu vou falar pra vocês coisas ricas do Nelove, de um cantor que foi visto num vídeo com a namorada e a mulher não sabia que ele tinha namorada. Esses vocês vão cair em Cristo.
4: Se você puder atrapalhar, você atrapalha?
2: Nossa. Se eu puder atrapalhar o relacionamento, atrapalha.
0: Não, isso é normal. Quer dizer, ele atrapalha até o dele.
1: Só a bola. Eu também quero.

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0: E o resultado da Mega Sena com um prêmio de 29 milhões foi divulgado ontem em São Paulo e ninguém acertou as 6 dezenas. Com isso, o prêmio acumulou em 36 milhões pro próximo sorteio que vai ser realizado amanhã.
1: Por que ninguém acertou?
0: Por que será, não, né? Ninguém
2: não
0: acerta.
2: Número. É difícil, viu? Cara, ninguém não.
0: Bora lá.
2: O Tatu acertou 3 números.
0: Você vê? Não, não, tá diminuindo. Ele acertava 3, agora tá ficando 1.
2: Tá diminuindo.
0: 1, eu acredito. Ai, meu Deus. Bora conferir aqui então, ó. 11, 15, 20, 21, 38, 48.
1: Isso é verdade. Pode ser.
0: É difícil.
3: Giovanni, da dupla com Jean, teve o término do casamento com a influenciadora Ana Carolina Moraes expostos nas redes sociais.
2: Ixi.
3: Ana Carolina contou que o cantor terminou o relacionamento com ela por telefone e afirmou que o artista foi visto com outra mulher num vídeo. Giovanni não acabou o casamento conversando. Não existe divórcio ainda. Não tivemos aí uma conversa frente a frente sobre isso. Ele disse por telefone que precisava de um tempo. Uhum. E agora está claro pra mim. O tempo do nosso casamento foi pouco. Ele já foi visto em um vídeo publicado por um, que eles pararam. Ele parou numa BR pra tomar um caldo de cana. Aí o cara lá foi lá filmar. Uhum. Olha quem está aqui tomando caldo de cana.
0: Que o jeito Giovanni horrível pra descobrir,
3: né? Com a sua esposa. Com sua esposa, que ele sabia quem era. E postou o vídeo, foi através desse vídeo.
2: A mulher descobriu.
3: Através desse vídeo.
2: Mas pode ser uma assessora.
3: Não. Pegando na perna.
0: Amiga. Confirmado que é a mãe.
3: Pegando na perna.
2: Não. É uma amiga. As mulheres são muito isso. Toma atitude, né?
3: Olha que interessante. Há poucos dias ela falou assim: meu marido Giovanni pediu um tempo e um dos dias foi aí no sítio pra ficar sozinho. Mas quando ele ficou sozinho no sítio, ele não tava sozinho, ele tava com a mulher. Só que ele não tinha falado pra ela, né?
2: Ele não tava sozinho lá no sítio, tem o caseiro.
1: Tava refletindo.
0: Tudo cúmplice.
2: Nada a ver.
4: Agora.
2: Amor, calma. Eu tô falando dele, calma.
3: Eu acho que ele foi fraco. Ele foi fraco e foi desonesto quando ele pede um tempo pelo telefone. Assim
0: não,
3: como
0: horrível.
3: Você conquista olhando no olho.
2: Mas quem viaja
3: no
2: mundo?
0: Um casamento ali, você vai terminar
2: não
0: desse
2: tempo,
0: jeito?
2: Não, mas casamento
0: não é isso.
3: Viaja
0: tratou
3: muito, mas
0: como
3: ele viaja
0: se fosse
3: muito.
0: Um relacionamento
3: o próximo show que ele tem deve ser daqui uns 3 meses. Tá errado. Tá errado.
2: Que tá viajando e queria falar.
3: Não tem, rapaz. Eu não tenho. Na hora de querer pegar o Mionzinho, quer, né? Vem conversa, adula, tudo. Depois pra terminar pro telefone, olha, pra pedir um tempo ainda. Sem vergonha, Jaguara.
2: Não, ela é bem assim.
3: É, sim, a Valor defende esse povo, você fica muito defendendo. Não tem, ele não vai, mais tocar a massa aqui também. Não vai mais tocar a luz aqui.
1: Não, daí aí é outro negócio.
3: Ah, não. Eu chego parceiro aqui, eu tiro tudo isso do ar, vocês vão ver. Não vai mais tocar.
0: Ninguém vai saber que tinha programado ali.
2: Se tiver, você tira até a
3: você não pode defender esse tipo de homem Jaguara, terminar por mensagem, eu pedi por mensagem.
2: É que eu acho que ela se precipitou. Eu acho que não é uma mãe. Deve ser uma fã. Uma assessora nova.
3: Vocês acham muito sem vergonha. A mulher esperando uma ligação. Ó, vamos terminar, vamos se encontrar pra terminar. Pelo
0: claro,
3: olhando, conversar. Olho no olho.
0: Não, isso.
3: Frouxo, sem vergonha.
0: Olho no olho, mas
2: é. Aí é ruim.
0: Mas faz parte.
1: Talvez a mulher do cara do cardigano que quis chamar.
2: Pode ser. A filha do rapaz aí do cardigano tá do lado dele.
3: Se eu sou ela, vai pôr fogo na casa.
2: Olha, mas a casa é dela também.
3: Não, mas pelo menos a minha parte eu queimei, já vou embora.
1: E olha o Jean Giovanni, 1, 2, 3.
0: Ai, olha! Poxa,
3: não! Ô, Tatu, você pode ficar pro seu saco do Rafael!

0: Está aí, Jean Giovanni. 1, 2, 3. 6h28. Você tá bravo, Ender?
1: Não, porque tem continuação. Ele sem vergonha. Ontem ele... Pai, pode falar notícia.
2: Ah, mas eu quero saber.
3: Enquanto ele se acalma, a gente já vai de notícia. Tá. Termina hoje o prazo para adesão ao Desenrola Fies 2026. O programa permite a renegociação de dívidas do Fundo de Financiamento Estudantil com descontos e condições facilitadas de pagamento. Podem participar estudantes com contratos do Fies firmados até 2017.
1: Ó, filho jaguara, pai jaguara, família bagunceira, anarquia, olha só.
2: Nossa.
1: O cantor Giovanni
0: de novo?
1: Não, mas eu preciso, não. Isso aconteceu ontem. Isso aconteceu ontem. Olha só, o cantor Giovanni, que forma a dupla com o sertanejo com o Gil, a gente já sabe, apareceu em público pela primeira vez neste domingo, dia 30/8, após ser acusado de traição pela esposa. A influenciadora Ana Carolina, ela afirmou que os dois saíram de dentro da casa dos pais dele, ainda tocando música, cantando com violão e tudo mais. Em um vídeo que já circula nas redes sociais, é possível ver Giovanni ao lado da nova namorada. Identificada apenas como o nome de Flávia. Olha o nome dela, Flávia. Durante uma celebração de folia de reis. Meu Deus, folia de reis.
0: Mas que carente que é a nova namorada.
1: No vídeo dá pra ver, os dois mãos dadas, tudo mais.
0: Ah, então lascou mesmo.
1: Então olha só, a equipe do sertanejo afirmou.
0: Giovanni, tentei.
1: Ó, Rafael, a equipe do sertanejo afirmou em comunicado que o artista não se manifestará publicamente sobre a questão. Mas, querido, fazendo folia de reis.
2: O que ele vai falar a respeito disso?
1: Fazendo folia de reis, de mão dada com a moça e a esposa em casa, algo tá errado. Chega e termina, olha no olho e termine. Eu sou só ela enquanto ele raspa a cabeça dele na zero.
2: Agiu como moleque, né? Agiu como moleque.
1: Canta bem, é um. E eu vou estar com ele no show que vai ter com o Tim Stories e eu vou jogar na cara dele. Pode vir a produção querer me humilhar. Não vou deixar. Eu vou começar a falar o que eu penso com esses cantores. Sem vergonha.
0: Você não tem coragem. Não, não precisa colocar outra música dele.
1: Não, chega. Tá do pai do Josaco. Eu vou começar a contar os teus pontos. Eu passei esse final de semana com você e vi muita coisa errada. Nós fomos lá no Pinheirinho, que é um bairro aqui de Curitiba. Eu vi, Tatu. Eu vi.
0: Não, mas tava conversando, Tatu, também. Tá tudo só conversando,
4: Bom dia, Marcelo.
0: É amiga de ano.
4: Marcelo aqui do Cachoeira.
1: Oi, Marcelo.
4: Essa história aí do Giovanni, né? Terminar por telefone. Procurem aí, que a dupla Jean Giovanni tem uma música que fala... O nome da música é Por Telefone, que fala sobre isso.
5: Quem é o Cia pra dar o
1: ouvinte da rádio?
0: Provavelmente tá gravando um videoclipe.
1: Mas não tem, Rafael. Sabe o que fica mais? Sabe o que é indefensável no caso do Jean aqui? É que termina. Seja homem, tanto você mulher ou homem, quando vai terminar o relacionamento, liga pra pessoa, olha, não quero mais, não vai funcionar.
0: Não, o negócio tem que ser um
2: pessoalmente,
0: acho. Maturidade.
2: E não quero você pra mim. É que tem gente que quer fugir desse momento, mas não adianta.
1: Mas o homem
2: tem um relacionamento sério com a pessoa, você tem que ir lá conversar e tudo mais, né?
6: Alô, gente, eu sou o Jean.
7: Eu sou o Giovanni.
6: Alô, Zé Coió, a reunião tava boa ontem.
8: Tava boa, mas eu não tenho nada.
1: É você, Zé, você.

0: Maria.
1: Você tá levando a mulher pra ele.
2: Eu já não convida a gente, sacanagem.
0: Só Pepe.
3: Mais amor e menos drama. Né? Não é melhor? Eu acho. 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
1: Muito bom dia, ouvinte da Massa FM, já trago o primeiro giro de informações. Há quem sai de Fazenda Rio Grande rumo a Curitiba, pega trânsito já um pouco mais intenso, trecho alternados de lentidão, desde o bairro Eucaliptos até a chegada da Ceasa. Requer atenção do motorista, principalmente na região da Ceasa, onde tem aquele pare e anda e também tem o entroncamento dos contornos. Motorista, reduz a velocidade com chuva. 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

0: E um novo tratamento para pacientes com câncer de pâncreas foi aprovado nos Estados Unidos. A decisão da FDA, que é a agência reguladora de medicamentos do país, foi anunciada na última semana. O tratamento é indicado para pacientes com tumores de pâncreas que podem ser retirados por cirurgia e utiliza uma combinação de medicamentos antes e depois do procedimento. A expectativa é de que a nova estratégia possa aumentar as chances de controle da doença e reduzir o risco de retorno do câncer.
1: Bom dia, galerinha linda.
2: Bom dia.
1: Nossa FM, a alegria das nossas manhãs. Daiane de Lima de Colombo, indo trabalhar já ligadinha na melhor. Galera, quero falar do Giovanni também. Do Underlove. Então, sobre ele, né? Daqui uns dias ele vai mandar o convite de casamento.
2: Chorei de emoção.
1: Vai fazer uma piscadinha ali no verso. Tô casando, mas o grande amor da minha vida é você.
2: Você sabe por quê? Até hoje, são 24 anos vai fazer esse mês que vem agora. Setembro não é muito bom pra mim se eu faltar, porque eu tenho problema no coração. Eu tô muito triste. Que o Fernando me largou. Só que o Fernando, quando a gente terminou o seu relacionamento, que filha do Makenga, ele foi embora. Ele nunca me deu uma explicação. Nossa. Eu acho que eu não consigo fechar esse ciclo.
3: Porque eu preciso de uma explicação.
2: Pode ser mesmo. Que eu já consegui dinheiro no Grupo Massa. A gente alocou tremendão. A gente vai na frente da academia e nós vamos tirar ele do armário. Ele vai casar comigo, eu vou. Nossa, eu vou. Nossa.
4: Você vai saber que.
2: Mas eu tô ameaçando, eu já não tô bom, eu já tô na tarja preta, eu já não aguento mais medicamento. Sabe por que eu me culpo? Porque eu preciso fechar esse ciclo. Só que toda vez que você.
4: Para!
2: É verdade!
4: Ah, isso.
2: Rapaz, você é para de brincar com sentimentos. Eu sou uma bicha emocional. Eu choro no banheiro, viu? Eu choro no banheiro. Então, Lu, eu acho que é porque. Eu acho que eu não consigo fechar isso. A psicologia não explica o que eu tenho na minha cabeça.
4: Explica-se, Adê. Não sou eu, né? É Regininha que vai me explicar melhor que eu. Isso.
2: Ele é não isso, né, vai me largar. Eu não vou morrer sem ficar com ele.
3: O cara sumiu, não fechou o ciclo.
4: Com a sua palavra,
3: fica nessa coisa ali. Vivenciando ritual, né? O tempo todo, eu acho que
4: Mas vai que a pessoa morre, ele não vai fechar ciclo nenhum.
2: Daí eu vou, ó, juro por Deus, se o Fernando, eu acho que deu, eu não sei.
0: Mas
2: se
0: aí transforma em luta, morre, é diferente, né?
3: Ah, tá vendo?
2: São 24 anos que eu carrego um luto dentro
3: de mim. Meu Deus,
2: e ele nem era bom de
3: Vamos
2: cama,
3: virar
2: ruim,
3: essa
2: fraco,
3: página,
2: fraco, fraco,
3: né?
2: Ele já não tinha o selinho, ele já não tinha o selinho do Imetro. Falei, isso aí já foi. Eu tinha quando ele pegou, eu era uma bicha nova. Eu tinha 20 anos de idade, recém saída do exército, queria desaventurar os bons.
4: Talvez é por isso que você tá brigando.
2: Para! Rafael, hoje eu não tô bom!

0: Sérgio Paulinho, amargurado, essa música é pra você.
1: Não, vai, gente. Bora, você não vai ficar comigo. Olha, gente, do seu próprio.
2: A gente vai conseguir colocar um ponto final nessa relação.
0: 24 anos vai fazer.
1: Ó,
0: vai,
1: eu vou buscar, eu vou achar o telefone dele de novo.
2: Vai.
1: Vou achar. Nós só vamos mandar uma mensagem assim: diga em áudio por que você largou do Ender. Só
0: pronto,
1: isso. Só
0: passa,
1: isso. Né, só isso. Pra essa semana eu vou ver se eu consigo.
0: Não precisa.
1: O telefone dele.
0: Só, é fácil descobrir isso.
1: Por como?
0: Você é chato.
1: Não sou. Rafael, eu sou uma pessoa muito boa de conviver.
3: Você é meio perturbado, né?
1: Quando eu tô meio de casa.
2: Se não pisar, meus calos.
1: Então. Ô, Lu, por isso que eu já nem uso tamanca. Eu vivo nas tamancas já, Lu.
2: Ai, vamos lá então. Ó, a carteira de identidade nacional está substituindo o antigo RG em todo o Brasil, né? O novo documento usa o CPF como número único de identificação, o que ajuda a evitar fraudes e facilita o acesso a serviços públicos. Assim, também tem versão digital e um QR Code para verificar a autenticidade. Quem ainda tem o RG antigo não precisa correr. O documento continua válido até o dia 28 de fevereiro de 2032 ainda. A orientação é fazer a troca gradualmente, principalmente quando for necessário atualizar ou renovar a identidade. Daí você aproveita esses momentos para já fazer certinho.
0: E demorou, né? E demorou para acontecer isso também, porque o CPF é o único para cada pessoa. Já o RG dependia do estado.
2: Sim.
0: Cada estado você podia fazer um RG diferente.
2: Agora, né?
0: É, não, podia golpe e tal, tudo isso. Então a melhor coisa que aconteceu mesmo foi ter só. E outra, pra que dois números de identificação, né?
1: Uhum. Eu fiz. Agora as portarias precisam. Esse meu microfone tá assim ou a minha voz que é estrondosa?
4: Não, não, é que você tá nervoso hoje.
1: Você chega na portaria e fala assim: teu RG, eu falei, moça, é documento único. Ah, o sistema não foi atualizado. Então vocês atualizam também esse sistema.
2: Tem pessoas que ainda estão apegadas ao CPF. E fica o CPF,
4: mas não
2: é
4: pessoa.
2: É o RG, né?
4: É, você tá apegado a pessoa.
0: A melhor coisa que tá acontecendo é isso mesmo. Já faz. Demorou, vamos ser bem sinceros, pra acontecer isso, né?
1: Olha só, aconteceu aí essa última semana, ontem foi o último dia do Barretão, né?
0: Sim.
1: Durante o show de Bruno e Marrone na festa de Barretos, o cantor aproveitou o momento no palco para falar sobre importantes correntes de solidariedade que envolve os artistas ao Hospital do Amor. A dupla estaria doando todo o cachê, mas ele falou assim, ó, tem gente que vem aqui cantar, pega mais de 1,5 milhão, finge que doa o dinheiro, mas não dá não.
2: Ai, que horror.
1: Ele, como é um bom lorde, não falou o nome, mas o cachê dele, que custou dos 700 mil reais, ele doou totalmente para o Hospital do Amor. Mas ele falou assim: que tem artista que vai lá, visita
0: fala
1: a estrutura.
0: Fala que vai doar,
2: hein? Deus tá vendo.
0: Isso é ruim. Tinha que colocar nome, pessoal. É. O pessoal do hospital podia falar. O Tatatal falou isso, não deu.
4: E não deu dinheiro, exato.
0: Ah, tem que. Tem que
1: você daria dinheiro, Tatu, se você fosse fazer um cachê? Você fazia um cachê gratuito?
5: Vou nada.
0: Não, Tatu? Ah, é perigoso você comprar no hospital ainda. Ó, não, pra mim falar de você tem que me dar dinheiro ainda.

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1: De volta aqui na Massa FM, fala com você, motorista que circula pelos contornos, contorno sul e contorno leste, já com o trânsito arrastado, tem aquele parianda, requer atenção do motorista. Motorista que chega do interior do Paraná, pela rodovia do Café, na altura do Parque Barigui, também pega fila nesse momento. É bom ter muita atenção, principalmente ali naquela altura da Major Heitor Guimarães, que pega do Parque Barigui e sobe ali, porque tem obras naquela região. Então, reduza a velocidade, motorista. 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
3: De volta na Massa FM, fala com o motorista que chega pela Rodovia do Café, já encontra trânsito lento próximo ao Parque Barigui. Lembro ali que na altura da Major Heitor Guimarães com a Monsenhor Ivo Zanlorenzi tem interdição parcial no cruzamento. Tem as quatro faixas liberadas, porém esse cruzamento ainda tem essa interdição para obras no local. Trecho de 1,5 km de fila, o motorista gasta 10 minutos para passar. Então, atenção, olho vivo na pista, motorista. 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

0: E o Atlético Paranaense empatou em 3-3 com o Fluminense ontem de manhã na Arena da Baixada pela 25ª rodada do Campeonato Brasileiro. Com o resultado, o time paranaense ficou com 45 pontos em terceiro lugar. Na próxima rodada, o Furacão vai a BH enfrentar o Cruzeiro no domingo, dia 6. Pode falar, que eu vou trocar o assunto.
1: Pra deixar a galera do Atlético mais esperançosa, o Atlético, a possibilidade, ele tem, tá com 9% de chance de ser campeão, tá?
0: Isso. 9%?
1: É, Palmeiras 48%, Flamengo 39% e o Atlético tem 9%.
2: Tá vendo?
1: Mas calma, tem 10%.
0: Tem que ter muita fé, né?
1: Tem, mas a fé e a esperança é a última que tem que
2: morrer. Mas ontem, por exemplo, nós arranjamos um pênis bem na hora do fim do jogo, né?
1: O quê?
0: Ficou estranho.
1: O quê?
2: Que deu, bateu e ganhou.
0: Ele arranjou o Zé que arranjou um. O negócio é dele.
1: Não arranjei nada, não.
2: Era doente.
0: Ah, é?
3: Não joga bola.
0: E vocês dois, hein? Já o Coritiba enfrenta.

0: Porto Remo hoje, às 20h, no Mangueirão, em Belém, Pará, pela 25ª rodada do Campeonato Brasileiro. O Coxa vem de 2 vitórias nos últimos 3 jogos e com 34 pontos tenta se manter na metade de cima da tabela. Já a equipe paraense está em penúltimo lugar com 23 pontos e vem de 4 rodadas sem vencer, ou seja, se
1: o Coxa podia ganhar agora.
2: O Coxa vai ganhar, certeza. É. O Coxa, primeiro que tá jogando melhor fora de casa que dentro de casa.
1: Nossa, rapaz, eu também não tô nem pra quem torcer.
0: Rafael tá usando verde hoje. Eu sou sincero,
2: é isso. A verdade é essa, o Coxa tem tudo pra ganhar.
1: Mas aqui não precisa falar toda a verdade.
0: Aprenda, Zé Coelho, aprenda.
3: Olha só, deixa eu mandar um grande abraço pro pessoal que esteve ontem na manhã de domingo ali no Pinheirinho, né, que deu a abertura da 7 de setembro, né? Tava lá o Calir, que é ouvinte da rádio, Calir, a Meire e o Mike. Deixa eu ver que tem mais gente aqui que me abraçou, não sei se era de verdade, sabe? Ultimamente eu tô achando que é tudo farsidade pra aparecer aqui. Ó, a Franciele Aparecida dela hoje de Colombo também. Então agora nós vamos falar dos famosos. Ela, nossa pupila, que trabalha aqui na Massa FM, não na Massa FM, no Grupo Massa, lá no Salada Mista, foi pedida em namoro.
2: Coloco.
3: Maria Rita foi pedida em namoro pelo Pia. Não toca essa música aqui. Tá do lado. Então, olha só, é oficial. Geninho compartilhou uma declaração feita ontem por Maria Rita nas redes sociais. Foi da maneira mais cafona possível. E vou falar pra ela quinta-feira que eu vou estar com ela. O que ele fez? Ele pegou uma saveiro, colocou assim, aceita namorar comigo em balãozinho.
0: Que bonitinho.
3: Aí colocou os olhinhos dela fechado e a mulher sempre finge que nada vai acontecer. Aí eu ponho a mão, no escuro põe a mão em tudo quanto é lugar, né? E ali ia filmando. Ai, onde eu ponho a mão? Então veja bem, eu quero te pedir em namoro. Aí ela tirou, ela começou a chorar.
0: Ai, que bonitinho, Zinho.
3: Aí botou, não gostei da marca, viu? Não gostei. Não gostei da marca do anel. É o anel que eu uso, eu sou pobre. É da Vivara?
0: Não, não importa.
3: Vivara? Eu uso Vivara? Não.
1: Tudo não é Vivara, né?
3: Aí ela aceitou, os dois estão namorando.
1: Não, Vivara, desculpa.
3: Quinta-feira eu quero falar com ela, falar, quanto custa? Vamos jogar esse anel, quero ver. Se custar menos, Rafael, que R$2.000, ela quer leilão, hein? O Geninho, o Geninho tá de 15 mil pra cima.
2: Levou sorte de ter ganhado o anel.
3: Ressaltando que ela foi um fenômeno.
0: Mas na Vivara tem anel desse valor?
3: Tem, mas é muito fininho que ele deu.
0: Ali
3: se bater, solta e reta aquele osso. Puxa, quero dar parabéns pra ela, que foi repórter. Ela é do Salada Mista, né? Foi pro Barretão em nome do Léo Dias. Saiu aqui de Curitiba.
0: Que legal, né?
3: Com 300 mil seguidores e já tá quase batendo a casa de 1 milhão de seguidores.
0: Merece.
3: Vou te dizer uma coisa, não sei se teu namoro vai dar muito certo, o Pia tá muito estourado.
0: Já vai jogar areia no namoro
3: dele. Óbvio! O tanto tapa que eu já levei na cara.
0: Vai dar certo.
2: E se a galera quer ver os bastidores do Barretão, é só entrar no Massa Pop TV ali pelo YouTube, seguir lá o canal certinho, que tem todo lá todo o comentário, acho que tem até isso, né?
3: Tem
2: lá.
3: Nós batemos ali com o Massa Pop TV, com a cobertura de Barreto, 50 milhões de visualizações.
2: Olha, dentro do Massa Pop
3: nós
2: TV.
3: Nós mostramos as barracas se movimentando, e não era vento.
1: entendi.
2: E o Massa Pop TV fez uma cobertura tão boa teve mais visualizações que a próprio canal de Barreto. Então, parabéns a galera do Massa Pop TV, né? Foi lá, fez a cobertura, foi muito legal mesmo.
3: E a próxima festa agora é Oktoberfest.
2: É. Olha. Eles vão pra lá agora, né?
1: Brumenau?
2: Esse eu acho que é teu.
3: Bora.

0: duas para as 8. E atenção, tutores de cães e gatos de Curitiba. Estão abertas as inscrições para a campanha de vacinação gratuita de pets, que será realizada em setembro. Serão 12 mil vagas com vacinação múltipla e antirrábica, além de avaliação veterinária, vermifugação e aplicação de antipulgas e controle de carrapatos. Os atendimentos acontecem nos dias 17 e 18 de setembro em diferentes pontos da cidade. É necessário fazer a inscrição antecipadamente, viu?
1: Tem fofoca.
2: Tem fofoca, sim, olha só. De quem? Lembra da GK que tá devendo milhões pro Banco do Brasil? Teria sido surpreendida com uma nova condição para continuar como musa da Salgueiro do Carnaval do
3: 2027.
2: Pagar quanto? 300 mil reais.
3: Ah, mas tem que pagar pro Banco do Brasil?
2: Não.
3: Tem que pagar?
2: O Banco do Brasil, ela tá. Não acharam ela ainda.
3: Ah, não acharam?
2: Não acharam pra intimar, porque agora eu descobri, você não pode intimar a pessoa em local público, tem que ser na casa dela.
3: Aham.
2: Tem que ser naquele endereço que tá lá, então
3: sim,
2: tem que ser intimada lá. Então ela falou que recuou, que ela acha injusto pagar 300 mil reais para ser madrinha de escola de samba lá, né?
3: Não, mas tem várias pessoas que pagam pra estar ali, ela não quis pagar.
2: A Virgínia, minha amiga, ela pagou 300 mil reais. E ela disse que não vai mais porque aquele negócio que carrega nas costas é muito pesado, meu querida. Eu carrego tanta coisa de 90 quilos nas minhas costas que nunca doeu.
4: Não sou eu.
2: Tudo não pode nessa rádio. Não pode na rádio, não pode na TV.
4: Não pode.
2: Bem que o falecido Silvio Santos falou pra Raquel Xerenaz, você compra uma emissora, daí você fala o que você quer.
4: Tá certo.

0: 7h44, e olha só quem já chegou aqui no estúdio.
1: Fala, Rafa, bom dia, alô, alô, família, vamos pra cima, meus amigos do microfone aberto. Eu conto com a audiência de todos às 11h30 no Tribuna da Massa, hein, Rafa?
0: É isso aí mesmo, e me fala que vai ter hoje no Tribuna, então.
1: O negócio é o seguinte, alguém aqui já bateu o carro de propósito?
0: Não.
1: Bate carro de propósito.
2: Ele foi usar aquela. Como que é o nome pra jogar detritos de construção?
0: Aquela caçamba.
2: Aí ele deu a ré, pam, porque daí ele bateu o carro porque ele não via a distância pra jogar a sujeira dele na sujeira dos outros.
1: Olha só, não pode. Eu achei que poderia ser um golpe do seguro também. Tem muito negócio de golpe do seguro. Não tem seguro. Entendi. Aquele carro mais antigo não pega o seguro, não pega. Deixa eu falar pra vocês, não é golpe do seguro, não é pra jogar o lixo na caçamba dos outros. Tava acontecendo acidente proposital por parte de criminosos. Os caras estavam fazendo acontecer ali, fingindo um acidente, no sentido de como se eles não quisessem. Ah, deu um totozinho e tal pra roubar o carro. Ixi. Eles desciam maquinados, né, com arma na mão, e aí rendiam as pessoas e tomavam o carro das pessoas. Aconteceu muito já em São Paulo, no Rio de Janeiro, isso é comum. E aqui em Curitiba não era. Aconteceram duas vezes. E aí, que a gente tá acompanhando da Polícia Civil? Teve uma prisão de uma mulher envolvida nessa quadrilha. Na verdade, é um casal do crime, olha isso. É um casal do crime. Então, a mulher foi presa já há alguns dias. E hoje, agora há pouquinho, o homem foi preso. O maridão foi preso também. Então, tá todo mundo atrás das grades. A gente vai contar tudo isso no Tribuna da Massa a partir de 11h30. Tudo que acontece em Curitiba e região, você vê primeiro no Tribuna da Massa. E deixa eu falar, também tem estrago por causa da chuva. A gente vai trazer algumas informações.
0: Choveu bastante agora de madrugada, foi feio.
1: Muita pancada de chuva com relâmpago, com trovão e vento, né? Já tinha esse alerta de ventania. Então teve algumas casas ficaram destelhadas, tem gente que tá tendo que procurar abrigo, enfim. A gente vai falar sobre tudo isso lá no Tribunal da Massa, Rafa.
0: Boa, obrigado, Lucas. Então já sabe, né? Tribuna da Massa às 11h30 da manhã. Você começa assistindo lá, vai ser bom, vai ficar bem informado aqui na Rede Massa.
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1: Cantadas do Zé Coió.
2: Ai, ai, ai, gata, eu não sou artista, mas faria de tudo para pintar um clima entre nós.
0: Você tá vendo o que acontece, né? Você tá vendo o que acontece, né? O Lucas nem esperou acabar o programa, que já saiu correndo medo de vocês dois.
2: Mas que foi a direção que falou que era.
3: Mas eu senti, era tua mão que tava na minha perna?
2: Não, era dele. Eu vi.
3: Ai, meu Deus, o que ele tá falando? Ele
4: é meu cara. Deus. Pois é, tipo isso, né?
3: Delícia.
4: Meu pai.
0: Vamos embora, vamos embora. Amanhã tem mais microfone aberto. Obrigado pela audiência, pelo carinho. Obrigado pelo primeiro lugar. Tchau.
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6: Tô de volta aqui na programação da Massa FM, trazendo alerta de interdição total na BR-116 em Campina Grande do Sul. Motorista, a pista sentido Curitiba está completamente bloqueada na altura do quilômetro 43 por conta de uma ocorrência com incêndio. Equipes de resgate trabalham no local e ainda não há previsão de liberação da rodovia. Como o bloqueio é total, a recomendação ao motorista é adiar o deslocamento. Mantenha atenção ao volante, motorista. 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
5: Massa FM 5 para as 8.

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2: Salve, lindos e lindas, ouvinte massa, tamo na área chegando e com chuva. Não deu boa essa semana com sol.
0: Começou ontem, um toró danado, estendeu até hoje. Até fazer agora, o quê, né?
2: Fazer o quê? Mas faz parte do dia a dia da vida, vem a chuvinha, não dá nada. Tá chovendo aí?
0: Tá chovendo aqui, tá chovendo aqui, como é que é?
2: Todo que
0: é
2: lugar. Meu querido, minha querida, hoje tudo novinho, começando mais uma semana. Que alegria ter você juntinho com a gente. E o show de prêmios tá maravilha. Eu vou falar pra você. Uma escova secadora da Philco com 3 moldes diferentes pra você. Vai ser assim uma semaninha, vai ser uma semana pra mulher ficar bonitona. Então tem essa secadora, aí vai a prancha Type. Prancha Type pra deixar o seu cabelinho bem na pranchinha. Você tá vendo aí ou não?
0: Eu tô enxergando.
2: Então manda ver o resto.
0: Par de ingressos pro show do Rick Renner e um voucher de R$500. Gente, esse é o maior combo até agora, eu acho.
2: É legal, 4 presentes de uma vez só,
0: caramba,
2: hein?
0: Caramba!
2: Então, eu repito, secadora Philco, prancha Taife, os ingressos pra Rick Renner e o voucher. Tá aqui, quinhentão, esse não pode faltar. Galera, tá de olho, tá de butuca? E vamos lá que daqui a pouquinho a primeira senha pra você participar.
0: Você pergunta como faz pra participar. Ora, as senhas começam toda segunda-feira, ao todo são 5 senhas até sexta.
2: Uma por dia.
0: Mas juntando 3 senhas, ou seja, na quarta-feira você já pode se cadastrar.
2: Aí se por um acaso você começou a anotar na terça, não tem problema, anota terça, quarta, quinta. E aí vai 3 senhas de boa participando, tranquilo.
0: 3 senhas é o suficiente.
2: Vamos nessa, 3297.
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Caro ouvinte massa, mais uma semana que chega. E já chega trazendo a grande oportunidade para você aí do outro lado do rádio recomeçar, começar a agradecer e discernir com toda leveza. Então que hoje a sua vida, a vida ela te surpreenda com boas notícias, sorrisos sinceros, motivos para acreditar que tudo tá se encaixando, mas no tempo certo. Então vá com fé, não perca fé, vá com fé, coragem e o coração aberto, que o seu dia seja muito, mas muito bom, produtivo, leve, cheio de bons momentos e de alegria. Coloca alegria nesse sorriso, nesse coração, na alma, na sua vida, né? Só depende de você.

0: 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Bom dia! E aí, tudo bem? 8:05, aumenta o volume.
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2: Áries. Ariano, tente ficar mais perto de pessoas que te entendam. Você poderá unir forças para realizar algo em benefício de todos. Agora, o ideal é não pensar apenas em você. A cor é azul e o número é 51.
3: Touro.
2: Espere alguns dias para divulgar as suas ideias. Também é bom aguardar o momento exato para mudar, sem causar transtornos, pois toda mudança gera resistência, né? A cor é rosa e o número é 64.
3: Gêmeos.
2: Geminiano, para conquistar as pessoas, é preciso também ceder um pouquinho. Assim tudo flui mais facilmente. Mas aprenda que ceder não significa perder. Cor preta, número 46.
3: Câncer.
2: Canceriano, invista no seu potencial. Neste momento, você é a sua própria mina de ouro. Esteja mais próximo de pessoas que já alcançaram o sucesso. Cor amarela, número 77.
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0: Zé Neto e Cristiano não namora agora 8:11. Eu vou de beijinho, posso ir? Então vamos lá, vamos de beijinho. Lobo Nurino, a Antônia Moreira de Araucária tá super ligada.
1: Antônia, um beijo pra você, lindona.
0: Ainda em Araucária, o Marcos. Marcos de Araucária, boa. Tá lá também. E o Maurício Jablonski, outro bonitão, super ligadinho.
1: Abraço, Maurício.
0: Turbada toda. Agora, se você quer um beijinho, um abraço já cedinho, pode mandar.
1: Manda um oi pra gente aqui no WhatsApp da Massa. Ah. Aliás, tem esse número salva aí? Se não tem, já salva. É o 3297-3297, né?
0: Isso. Aninha Babi também, mande lá na Fazendinha. Um beijo. Tá super ligadinha também. Olha, galera, vou lembrar, hein? Hoje é a segunda-feira dos ingressos, que pode rolar na sua vida. 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Aí, isso é na sexta. No sábado, dia 19, o Churrasco on Fire com Fernando e Sorocaba.
1: Maravilhosa experiência que vale a pena você viver, mas tem que ficar de ouvido colado aqui na massa pra tentar garantir a vaga.
0: A vaga. E é? Ainda tem cara a cara com muita gente. Tem Rick Renner, os ingressos pra Rick Renner.
1: Boa.
0: Hoje é a segunda-feira do ingresso, então se o show é bom, a rádio é massa. A gente tá em todos os lugares, meu querido, minha querida. Tem show, a massa tá lá. Nós somos enxeridos, né? Se meter muito
1: a gente faz bonito, né? Faz bonito.
0: Vamos lá, vamos lá.
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0: Prime, ó, não chega atrasado, 8h27.
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2: Leão. Leonino, você está muito comunicativo. Assim fica mais fácil de seduzir as pessoas. Então utilize o seu dom a seu favor e convença o grupo a aceitar as suas ideias. A cor para hoje é verde e o número, anota aí, 31.
3: Virgem.
2: Virginiano, esse momento é ideal para modificar os seus hábitos. Você incorporou alguns costumes difíceis de mudar. Se for prejudicial, é bom lutar contra eles. A cor é bege, o número 58.
3: Libra.
2: Libriano, você precisa pensar e refletir. Tente se acostumar com isso. Simplesmente reserve 15 minutinhos no começo do dia para pensar em suas coisas. Cor laranja, número 6.
3: Escorpião.
2: Bom dia, Escorpião. Apenas com trabalho o sucesso será alcançado. Não esquece disso, tá? Você está em plenas condições de conseguir bons resultados. Basta não desanimar pelo caminho. A cor é marrom e o número é o 26.
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sua casa. Ah. Olha, você tá ouvindo um sim de quem disse não pra tantos caras. Jorge Matheus.

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1: Coisa linda, só show bom chegando. Maravilha. Aí, hein? Rosimari Dumbará, beijão pra você, ótimo dia. O Alceu de Campo Largo, ligadíssimo aqui na massa também. Lourdes Honória, junto com a gente, nos fazendo companhia lá no Atuba. E a Milena Murara, tá mandando um beijo Murara. Pra esposa dela, a Marta, que tá de aniversário hoje.
0: Olha, parabéns. Se você conhece alguém que hoje completa mais um aninho de vida, não custa nada mandar um WhatsApp, a gente faz uma homenagem, não tem problema.
1: Aproveita.
0: Agora, aumenta o volume, porque eu falei uma vez, quero falar pela segunda vez.
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0: Ou melhor, eu vou usar a linda voz de Lugo Norino. E ela é que vai contar os presentes do show de prêmios da Manhã da Massa essa semana.
1: Pensa no show de prêmios que tá maravilhoso, hein? 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
0: 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Uhum. E depois tem uma, o voucher, você gasta como você quiser. Isso a gente deixa bem claro. Você pode ir na pizzaria, pode colocar gasolina, você dá moto no dia a dia
1: do família.
0: Passear, dar uma viajada, vai pra praia, Morretes, vai visitar uma parentada,
1: é
0: faz
1: isso.
0: O que você quiser.
1: Então já sabe, prepara pra anotar a primeira senha da semana que vai rolar daqui a pouquinho, hein?
0: Já, já, senha pra você.
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1: Ei, Laia, Contorno Sul, o que que tá rolando aí, Anderson? Fala, meu querido, tudo tranquilo? Bom dia.
2: Fala, Alan, bom dia pra você, pros ouvintes da Massa FM, pra todos aí, boa semana. Trago alerta de ocorrência pra quem transita pelo Contorno Sul, vem de São José ali, pelo Contorno Leste, desde o bairro Ganchinho até a região da cidade industrial de Curitiba, o motorista pega trânsito bem denso, bem lento. Nessa altura do bairro Ganchinho, até o entroncamento com a rodovia do Xisto, 5 quilômetros de fila, 15 minutos para passar. Tem ocorrência na pista. 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

0: Primeiro lugar, levar Edmundo Samuel, toda mulher, falando em mulher, daqui a pouquinho, nosso Mulher Entende Mulher.
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2: Sagitário.
3: Alô, sagitariano, aproveite o início do mês para entrar em contato com quem você ama, hein? Vai te fazer bem conversar sobre a vida. Alguns te ajudarão com algumas experiências difíceis também. Cor roxa, número 15.
2: Capricórnio.
3: O dia está servindo para você esclarecer maus entendidos. Muitas das brigas que ocorrem entre você e seus familiares estão ligadas a problemas do passado. É bom resolver tudo isso. Cor lilás, número 92.
2: Aquário.
3: Aquariano, seu magnetismo está aumentando com a chegada do novo mês. As pessoas te olham de forma mais atraente. Mantenha uma aparência saudável. Cor cinza, número 47.
2: Peixes.
3: Ô peixes, hora de cuidar das suas finanças, hein? Você poderá ter a sensação de que muitas contas estão um pouco confusas. É preciso se esforçar para cortar alguns gastos e melhorar essa situação aí. Cor branca, número 28.
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0: Essa é a minha rádio, é Massa 853, Henrique e Juliana, maior saudade.
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0: Temperatura, Lobo Lorino.
2: 17 graus agora, hein, Alan Júnior?
0: Semana começa com tempo estável em Curitiba e região metropolitana e hoje, segunda-feira, a previsão de mais chuva e temperaturas entre 16 e 21 graus. Na terça, a instabilidade continua com possibilidade de chuva forte e temporais em alguns momentos. Na quarta, o tempo melhora com períodos de sol. Quinta-feira deve ser o dia mais quente da semana, máxima próxima aos 25 graus. Já na sexta, a chuva pode voltar, o final de semana será de queda acentuada nas temperaturas. Tá gostoso, mais ou menos, né?
2: Pelo jeito, o mês de setembro vai ficar desse jeito aí, né?
0: Vai ficar desse jeito? Será?
2: Calor,
0: será?
2: Calor, chuva, um pouquinho de frio vai.
0: Vamos ver, né? 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E Mega Sena, 29,3 milhões foi divulgado ontem em São Paulo, ninguém acertou as 6 dezenas, com isso o prêmio acumulou 36 milhões. 11, 15, 20, 21, 38, 48, os números sorteados. 11, 15, 20, 21, 38, 48, os números sorteados. Que maravilha!
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1: Gente do céu, vamos lá, o que que tá rolando no trânsito em Curitiba? Fala aí, Anderson, fala, meu querido.
2: De volta na programação da Massa FM, fala com você, motorista que transita por Curitiba. No Viaduto Colorado, o trânsito segue intenso desde a Comendador Franco, Avenida das Torres, até o cruzamento, né, da Rua Mariano Torres, lá em frente com a Visconde de Guarapuava. Visconde de Guarapuava também tem lentidão, desde a Rua do Erval, se estende até o cruzamento com a Rua Brigadeiro Franco, com aqueles trechos de Parianda. Muita atenção ao transitar pela região central, motorista. 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

0: E a hora é agora. Mulher entende mulher. Você bonita, linda, maravilhosa, vai participar com duas lindas aqui também.
1: Vai responder a nossa enquete. Mas antes, deixa eu mandar um abraço pras granoletes.
0: Granoletes.
1: Estão lá, né, separando as granolas. Um beijo pra Sueli, a Dene, a Leila e a Mari. Obrigado, meninas.
0: O povo gosta, né?
1: Né?
0: Ele tá. Um beijinho pra todo mundo. Ó, se você gosta de beijinho, o caminho é esse. 3297, porque a gente é beijoqueiro aqui, ó. Eu, Lubo Nurino e Regina Meister, mandamos beijo pra todo mundo.
1: Ah, mas a gente tem que abraçar o ouvinte com carinho, não é assim?
0: Todo dia.
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1: De volta aqui pela Massa FM e trago alerta para o motorista que vem pela 277 de São José dos Pinhais. Pega trânsito bastante intenso, aquele parianda, reflexo de obras ali na região do bairro Cajuru. Motorista, para evitar dor de cabeça e também ficar parado, utilize o corredor da Avenida das Torres. Redobre atenção ao volante com chuva e mantenha a distância segura, motorista. 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
0: de agosto e início de semana a gente tem o nosso bate-papo.
2: Bate-papo hoje, queremos saber o seguinte: aliança no dedo é sinônimo de compromisso? Tem casal que não usa aliança, né?
0: Verdade.
2: E nem por isso deixa de se considerar unido.
0: Uhum.
2: Outros preferem trocar a aliança por uma tatuagem, por exemplo.
0: Uhum.
2: Por um colar com um significado especial.
0: Já vi disso.
2: Pulseiras iguais. Tem várias formas, né?
0: Verdade.
2: De mostrar essa aliança, digamos assim. Então a gente quer saber, aliança no dedo é necessária pra mostrar que um casal está em união? Ou você acha que não precisa?
0: É, que não tem importância,
2: isso,
0: né? Tem casal que não usa e tá tudo bem. Já tem gente que, ah não, cadê a tua aliança?
2: Isso, tem a cobrança ali pra
0: briga,
2: isso, né?
0: É.
2: E aí você responde pra gente aqui então, ó, no 3297-3297.
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1: Amém.

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1: Aliança no dedo é necessária para mostrar que um casal está em união? O que, que você pensa sobre isso, hein? Aí a Ana, de Curitiba, tá falando assim, ó, eu acho que a aliança é importante sim, é um símbolo de compromisso. Quando vejo alguém usando, já sei que aquela pessoa é casada e está em uma relação séria.
0: Olha, olha a visão da Ana, muito bem. Quem mais tá por aí?
2: Posso falar,
0: Marcelo? Pode. tem homens participando também. O Marcelo de São José dos Pinhais, ele diz que é casado há 12 anos e não usa a aliança. Ele se incomoda aí, incomoda no dedo, enfim. A esposa também não usa. E nem por isso o nosso compromisso é menor. O que vale é

0: Atitude dentro de casa, concordo com o Marcelo também.
1: E tá tudo certo, né?
0: Várias opiniões diferentes, qual é a sua, ouvinte massa? Conta pra gente aqui no WhatsApp.
1: 3297-3297, vai lá, grava um áudio.
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1: Hoje falando aqui de aliança no dedo, você acha que é necessário para mostrar que um casal está em união ou não tem muita necessidade assim, hein?
0: Já tem gente respondendo aqui.
2: Bom dia, galera da Massa. José Humberto do Fazendinha, tô junto com a minha esposa, Dianéia, e estamos escutando. E eu e ela entramos num detalhe que é o seguinte, que a aliança não faz casamento.
0: Uhum.
2: Nós estamos 22 anos juntos sem nunca usar uma aliança. A aliança tá na mente de cada um.
0: Boa,
2: e no coração. E no caráter. Um abraço, galera. Minha rádio é massa.
0: Na mente e no coração. Gostei
1: e
0: muito
1: é
0: da resposta dele, Lu.
1: É verdade.
0: Muito bom.
1: Muitas vezes você carrega aliança no dedo e...
0: Mas não vive isso.
1: Exatamente.
0: O Murilo, do Santa Cândida. Aqui já usamos aliança há 14 anos. E sim, pra mim é importante. Não tiro por nada. Mandou uma foto muito linda, sua aliança, inclusive. Ouvindo a gente no carro aí, né, querido? Um beijo pra você, Murilo.
1: E a Rosana falou o seguinte. Eu gosto da aliança. Mas não acho que seja obrigação. Cada casal tem seu jeito de demonstrar amor. Tem gente que usa aliança e não respeita o que a gente acabou de falar.
0: Verdade.
1: Não respeita o relacionamento.
0: Uhum.
1: Então não é a aliança que vai garantir a felicidade do casal.
0: Muito bom. Tá aí. Mulher Entende, Mulher Fica por aqui. Mas amanhã, terça-feira, tem mais, Lu.
1: A partir das 9h15.
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0: E o Paraná registrou queda nos principais índices de criminalidade nos primeiros 7 meses de 2026. E segundo dados da Secretaria de Segurança Pública, foram 658 homicídios entre janeiro e julho, 4% a menos que no mesmo período do ano passado. Os roubos tiveram redução de 21%, passando de 8.940 para 7.056 ocorrências. Já os furtos caíram 7%. Também houve redução nos crimes envolvendo veículos, 24% nos roubos e 20% nos furtos. E o Atlético Paranaense empatou em 3-3 com o Fluminense ontem pela manhã na Arena da Baixada pela 25ª rodada do Campeonato Brasileiro. Com o resultado, o time paranaense ficou com 45 pontos em terceiro lugar. Na próxima rodada, o Furacão vai a BH enfrentar o Cruzeiro no domingo, dia 6. Agora 9h51, bom dia.
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ó, dia 5 de setembro, esse iPhone novinho, novinho, lindo, maravilhoso, iPhone 17 vai parar na sua vida. Você vai poder usar, vai poder fazer os filmes, os vídeos que você quiser. Olha, é sensacional. Ele é poderoso. Ele vai produzir conteúdos, você vai fazer os melhores vídeos, navegar nas redes, simplesmente ter aquele celular que chama a atenção. Você que quer entrar no mundo digital aí, no YouTube, aquela coisa, quer virar um YouTuber? A massa ajuda você. Então, tem que anotar as 10 músicas a partir de agora pra levar esse presentão. E a primeira tá aqui, ó. Maiara e Maraíza, A Culpa é Nossa. Anotou? Então tô

0: FM 10:06.
1: Essa é uma das minhas preferidas. Olha a fonte. O céu explica tudo.

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Tudo, vambora, vamos. Anota Henrique Henne com Moleca. Mais um grande sucesso na Massa FM pra você ganhar o seu iPhone novinho, novinho, bonitão, zero quilômetro, que maravilha. Agora, continua anotando, tem mais, hein? Cristiana Araújo é a próxima, mente pra mim. Então vai lá, notas 10. Essa semana, dia 5, já vamos conhecer você, você ou você. O nosso ouvinte mais que vai ganhar o iPhone 00.

0: programa com o João Neto e Frederico, a música de número 10, pode anotar. 3297. Agora você vai no WhatsApp mais querido do Brasil, as 10 músicas com o nome completo e bairro, e investe você, beleza? Isso. Aí, essa semana, dia 5, sai o nosso iPhone. Muito bem, enquanto o iPhone não vem, vamos dar um pulinho na redação no tribuna.
1: Bora.
0: Lucas Rocha já está nos estúdios novinho, novinho da Massa FM.
1: É verdade, que lindo esse estúdio.
0: Vai trazer toda a informação, eu não faço ideia do que ele vai falar, mas vambora. E aí,
1: alô, Lucas, família, bom dia. Bom dia, Alan, bom dia meus amigos da Massa FM, 97.7, 11h30 tem tribuna da Massa, aquela história, radinho sintonizado na 97.7 e a TV ligada na rede Massa SBT no canal 4 e quebra o controle remoto. Deixa eu falar pra vocês, tá chovendo muito na região central de Curitiba. Tá chovendo

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no Ibope, com muito presente pra você, porque você é o Vinte Massa, você merece. E lembrar que daqui a pouquinho, os cinco estrelas com presente pra você, é demais.

0: 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Henrique Diego Canudinho, agora 10h53.
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0: Dá um pulinho na fazendinha, Gabi, Gabriela Silva, a Kelly, Cristina Baggio no Bará também, mais um ninho de vida. Dilaí Boschetti, linda, maravilhosa, no Tatuquara, e o Diego Aurélio Luca, santa felicidade, bolo e guaraná lá também. Então, hoje, meu amigo, minha amiga, tá de aniversário, mais um ano de vida, olha, Deus te abençoe muito, parabéns!
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0: É, atenção, tutores de cães e gatos de Curitiba, hein? Estão abertas as inscrições para a campanha de vacinação de graça de pets, que será realizada em setembro. Então serão 12 mil vagas com vacinação múltipla e antirrábica, além de avaliação veterinária, vermifugação e aplicação de antipulgas e controle de carrapatos. Os atendimentos acontecem nos dias 17 e 18 de setembro em diferentes pontos da cidade. É necessário fazer uma inscrição antecipadamente, viu, gente? Para que o seu cãozinho possa receber todo o tratamento especial.
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0: E o Coxa, o Curitiba enfrenta o Remo hoje às 20 horas no Mangueirão em Belém, lá no Pará, pela 25ª rodada do Campeonato Brasileiro. O Coxa vem de 2 vitórias nos últimos 3 jogos, tá maravilhoso, 34 pontos e tenta se manter na metade de cima da tabela. Já a equipe paraense, penúltimo lugar, 23 pontos no campeonato, tá no Z4 lá o Remo, né? Então, Curitiba hoje vai pegar uma pedreira, porque o Remo vai querer uns pontinhos, porque se o Remo ganhar hoje, ele sai do Z4. Então o bicho vai pegar hoje pro lado do Coxa. Vamos ganhar, vamos ganhar!
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2: De volta aqui na Massa FM, eu falo com você, motorista que transita pela Regis Bittencourt, tá vindo de São Paulo sentido a Curitiba, Campina Grande do Sul. Continua bloqueada a rodovia ali na altura do quilômetro 43 por conta de uma ocorrência registrada mais cedo. As equipes trabalham no local e ainda não tem previsão de liberação da rodovia. Com chuva, motorista reduza a velocidade. 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

vou falar o que tem de presente pra você. Se você não se ligou ainda, presta atenção que tá bom, hein? Tá muito legal. Essa semana no Show de Prêmios, valendo pra você uma escova secadora da Philco. Aí mais uma prancha Taif, os ingressos pro show do Rick Renner, um par de ingresso. E o voucher de R$500, você vai gastar onde você quiser esse quentão, beleza? Por exemplo, tem aqui o secador de cabelo, a escova secadora Philco e a prancha Taif, que são pras bonitas. Você bonitão, sempre vai ter uma mulher na sua vida, você dá de presente. Dá de presente também o ingresso pra ela juntinho de você curtir o Rick Renner e os dois vão gastar o quentão junto, que maravilha. Então vamos lá, olha agora. A senha de hoje é uns tem, outros mais ou menos, uns tão cheio. Cabelo.

isso, chega de roupa amassada, vai levar um ferro de passar roupa para deixar as suas peças muito mais lisinha, alinhadas, prontas para qualquer ocasião. Que maravilha, hein? Você vai ganhar um ferro de passar roupa a partir de agora, é só voltar na sua estrela preferida, ganha hoje. Já vem buscar hoje também se quiser. Então vambora, estrela de número 1, Zenato e Cristiano, cadeira cativa. A de número 2, Daniel, que era eu. Estrela 3, Ana Castela e Pericles, simplesmente acontece. Pulando a de número 4, Matheus e Cauã, nosso santo bateu. E a estrela 5, Leonardo, com amanhã. Não deixa pra amanhã. É hoje o ferro, novinho, novinho. Ferro de passar roupa.

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Pop, essa é a música de número 3. Ana Castela e Péricles. Simplesmente acontece. Simplesmente acontece. Se você votar, ganha presente aqui, com certeza vai ganhar. Então faz sua parte. Essa foi a de número 3. A próxima, pulando. A quarta, Matheus e Cauã, o nosso santo bateu. E a estrela 5, amanhã,

0: Luquinhas. Fala aí, meu querido.
1: Alô, alô, família. Vamos pra cima, meu povo. Tribuna da Massa no ar, hein? Eu conto com a tua audiência. Na tela da Rede Massa SBT, canal 4. Gente, maior problemão na Regis Bittencourt, BR-116, sentido Curitiba, já na altura da represa do Capivari. Um acidente envolvendo duas carretas. As carretas pegaram fogo e aí bloqueou a rodovia totalmente. A gente vai trazer informações ao vivo do local para mostrar como é que tá o engarrafamento agora, as informações atualizadas. Tem engarrafamento quilométrico e a gente vai te informar ao vivo sobre o momento da liberação das pistas. Para quem tá vindo para Curitiba, ali de Campina Grande do Sul, vale a atenção. E para quem tá saindo de São Paulo também, a gente informa sobre tudo que tá acontecendo no Tribuna da Massa, no nosso foguetão da massa abençoado. 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
7: CPM 11:38.

Tudo isso graças a você que tá sempre ligadinho com a gente, colocando a massa lá no topo da audiência. Obrigado, obrigado, obrigado. Primeiro lugar no Ibope, graças a você. Aí, a gente manda um mega apresentão pra você, porque você merece. Valendo agora o ferro de passar roupa. Final do telefone 5969. É ela, Maria Trevelin, lá no Boqueirão. Ganhou, ganhou, ganhou. Parabéns, Maria Trevelin, Boqueirão.

0: São Paulo.
1: Essa é pra casar, viu?
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3: Olá, vamos lá mais uma vez a senha de hoje, segunda-feira, iniciando mais uma semana com mais presentes e tudo novinho pra você. Então presta atenção, uma escova secadora Filco com três moldes diferentes, olha que chique. Aí vai a prancha Taif, linda, maravilhosa, pra alisar o cabelo, deixar tudo certinho. Mais o par de ingresso pro show do Rick Renner. Você vai levar alguém especial, vai levar ela, vai levar ele, opa! E o voucher de R$500, esse é imperdível, não falta. Sempre tá aqui na programação. Então veja bem, a escova secadora Filco, prancha Taif, par de ingresso pro show do Rick Renner e o voucher de R$500. Fala pra mim, qual rádio no Brasil dá tanto presente que nem a massa? Não tem, meu querido, não existe no planeta. Isso fora o iPhone, fora os ingressos para Marcos e Bilucci, 18 de setembro, lá no Positivo. 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Tudo isso é pra você. Então não demora, a hora é agora, vai lá. 3297, 3297. E a senha é cabelo, beleza? A senha de hoje é cabelo. Vai.

0: pouquinho. Turma da Massa. E no Turma da Massa é lá que você que tá participando da promoção Meu Vizinho Massa tá participando? Então tem que ficar ligadinho todos os dias na Turma da Massa que tem o resultado lá com eles do Meu Vizinho Massa. Então você que tá participando, tá acreditando, são R$3.000, tá bom? Aí você divide R$1.500 pra você, R$1.500 pro seu vizinho porque ele merece, claro que merece, participe!
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3: Segundona-feira. 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

0: no ar o melhor programa do seu horário de almoço para todo o Brasil. São mais de 90 emissoras espalhadas pelo território nacional. Brasil. Beleza. Ah. Seja bem-vindo, meu amigo, obrigado, minha amiga.
1: Obrigado.
0: Para você que está em casa, no trabalho, no trânsito, onde quer que você esteja. Olha, você não faz ideia a alegria desta bancada.
1: Verdade.
0: Para este encontro marcado no mesmo horário, na mesma emissora.
1: É verdade.
0: Todo mundo feliz, todo mundo contente, é?
1: Contente.
0: Muito bem. Milene Alegre participou do programa do Celso Portioli.
2: Ontem, ganhamos, a turma do Ratinho ganhou.
0: Ganharam presentes.
3: Ganhou din-din, ganhou din-din.
2: Só que não dá mais televisão, não. Não dá mais televisão.
3: Eu ganhei três.
2: Já ganhei muitas.
1: Nós estamos nos preparando para a Semana da Pátria.
0: Verdade, também.
1: A gente podia lançar aqui
0: o quê?
1: Uma disputa. Quem sabe cantar o hino da independência.
3: Da independência.
0: A Milene já fez uma matéria
3: sobre isso. Não sei nem o nacional.
0: No programa do patrão na TV, né?
3: Aqui é do japonês?
2: Nacional.
3: É do japonês?
0: O hino nacional.
3: Japonês tem cinco.
2: Filho. Cada dia filho, né?
3: É.
2: Japonês. Da pátria, filho.
0: Ai, muito bem, muito bem. Hoje é segunda-feira. Segunda-feira, dia 31 de agosto. Vou dar uma espiadinha aqui. Hoje nós comemoramos o dia do nutricionista, dia do samba rock.

0: Você tá curtindo Turma da Massa? 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
1: Zaelinho, Marelinho.
0: Legal, mais um recado importante. Hoje nós teremos o resultado da promoção Meu Vizinho é Massa.
2: Oba!
0: Nós temos dois cartões de crédito e cada cartão tem R$1.500.
1: Maravilha.
0: Pra você que fez a sua inscrição, participou, boa sorte. O meu querido Sombra, boa tarde, o seu destaque.
1: Boa tarde, Naldinho, boa tarde, Turma da Massa. Olha, é o seguinte, começando já com uma tragédia.
2: Sombra! Não. Sombra. Só fala coisa ruim! Que urubu!
1: Urubu!
0: Urubu!
1: Só faltava pra complementar a frase. Olha, quatro crianças da mesma família morrem afogadas em açougue na Bahia.
0: Que tristeza, ai, que gente.
1: Triste.
0: Que tragédia.
1: Aconteceu na cidade de Paramirim, no sudoeste da Bahia. Eram irmãos e primo com idades entre 3 e 10 anos.
2: Nossa, Deus
1: do céu. Que descuido da família. Deixava as crianças ir para um assunto.
0: Tragédia, hein?
1: Sem ninguém acompanhando.
0: É, tem que tomar cuidado,
1: tristeza.
0: Né? Tem que tomar cuidado.
1: Tem, olha. É de cortar o coração.
0: Daqui a pouquinho nós teremos mais informações. Olha quem está com a gente, o nosso querido Pedro.
3: Oi, não. Gente, estamos aqui hoje, né? Depois do horário político.
0: Isso.
3: Agora é hora de ouvir besteira. Você não tava ouvindo, não. Tá? Agora você vai ouvir besteira com a gente.
0: Ô, Pê, você nunca pensou em se candidatar?
3: Eu não, porque eu sou, tipo, lutador. Eu até falei, a causa da luta pra poder matar a pessoa na rua mesmo. Não!
0: Meu Deus!
3: Não!
1: Nossa, eu tenho medo de você no debate.
3: Não, eu no debate, eu meto a mão, não ficou nem não. O Datena da cadeirada eu ia dar chute na canela, soco na cara, arrancar dente ao vivo na Globo.
0: E vai meter a boca também.
3: É, não, meti a boca em todo mundo, nem não. Então, eu ia botar essa lei, né, que quem é lutador pudesse ia arrebentar a cara dos outros na rua.
0: Sei.
3: Isso aí que eu ia botar. Essa lei eu quero.
0: Muito
3: porque eu
0: bem.
3: Não posso brigar hoje.
0: Não.
3: Porque senão eu sou preso.
0: Verdade.
3: O STF vai atrás de mim, meu filho.
0: Nossa,
3: a única vez eu brigo hoje na rua, aí vai, eu pego a dança, não vai brigar, não. Lógico, eu vou usar a minha técnica de jiu-jitsu, Muay Thai.
0: É só no puxão de cabelo.
3: Krav Maga, eu faço? Krav Maga, ai que ódio. Eu dou bolsada pros cabelos, dou beliscão.
0: Tá bom.
3: É. Não, porque eu não posso. Aí o povo ri, me dá ódio.
0: Já começou.
3: Entende? Eu sou profissional.
0: Eu
3: sou lutador de
2: Mas na luta a gente aprende a conter o espírito de agressão.
3: Não, mas aí eu preciso de bater em alguém todo dia.
0: A cara do sombra.
3: Aí o cara vai brigar comigo, eu não posso usar a arte marcial que eu sei. Aí eu puxo
0: sombra.
3: O cabelo da pessoa, dou beliscão.
1: Por que você não pede o remédio?
3: Cuspo na cara.
2: Que isso?
3: Eu sou doido,
1: tá muito nervoso.
0: Meu Deus.
1: Tá muito nervoso.
3: Eu sou muito doido.
1: Pede o remédio pra Beth.
2: Doutora Beth tem todos os remédios.
3: Ah, mas deixa pra lá.
0: Olha. Ele!
4: Gente, esse programa já começou faz mais de meia hora.
0: É. Verdade.
4: Já tem
3: começou
4: conversa.
3: De novo.
4: Já chamaram a Beth de fuxiqueira.
0: Já.
2: Hoje tem muita fofoca.
0: Tem.
4: Nessa dança muito louca. Tem gente que já tá fazendo consulta aqui no celular.
0: Aham.
4: Chicão, fiquei muito tempo sem usar brinco e o buraco fechou.
1: Aconteceu comigo, estranho.
0: É a caixinha de perguntas do mestre.
4: Olha, fica preocupado, não é com a orelha, não.
0: Não, é.
4: Vai usando o que tem.
3: Se não usar, o buraco fecha.
0: Fecha. A tendência é fechar.
4: Fechou, Sônia.
1: Eu fechou.
2: Chicão.
1: Mas eu abri de novo o buraco.
0: Não faço uma.
2: Chegou uma consulta pra você aqui,
0: Fala.
2: Outra.
0: Opa, vamos lá.
2: Chicão, quero fazer um trabalho, mas a galinha tá muito cara.
4: O Zé Caldo ignora, é de espaço, com certeza.
0: Ai, ai.

0: Muito bem, muito
1: usa
0: bem.
1: Usa só o pé da galinha, tá bom?
2: Chicão, meu Gol tá soltando fumaça azul.
0: Nossa!
2: Deve ser aquele negócio de saber se é homem ou mulher na gravidez.
0: É verdade. É. Vou fazer o seguinte:
1: azul ou cor-de-rosa?
0: Gente, meio dia 35 já, Milene, curiosidade. Vamos lá.
3: Boa tarde, ouvintes da Massa FM. Com muita alegria, ó. Primeiramente, pra não esquecer que eu prometi e tô cumprindo, quero mandar um beijo muito grande pro pessoal de Foz do Iguaçu.
0: Boa.
3: Nossa, que delícia lá, tem tantos lugares maravilhosos. É, o Neir é um motorista de aplicativo lá, que escuta sempre. Eu falei assim, Neir, eu vou mandar um abraço pra você lá, assim que eu chegar lá na massa.
0: Sensacional.
3: Neir, um beijo pra você, meu amigo. Ele me deu até chocolate na hora que eu fui embora. Bondoso. Olha que belezinha.
1: Aí acabou, né? É, deu um chocolatinho.
3: Os apresentadores lá da Rede Massa lá, são sensacionais. E lá no Paraguai também, eu fui muito bem recebida, Naldinho, sabia?
0: Quero
3: mandar um beijo pra todo mundo lá, meu final de semana foi muito bom. Beijo pro pessoal também que assistiu ontem o Domingo Legal, torceu pro time azul. Na verdade, eu prefiro o amarelo, que é Bob Esponja. Mas ontem eu tava no azul e o azul ganhou. Foi bom também.
0: 30 segundos.
3: Agora eu quero falar da curiosidade, vou falar de uma película que você põe na língua pra proteger a língua,
0: certo,
3: pra não tomar remédio ruim.
0: E mais?
3: E muitas outras curiosidades, Naldinho.
0: Muito bem. Pensamento da Pavorum.
3: Gente chata sempre existiu, gente. O problema é que agora elas têm rede social.
0: Boa!
1: É o que piora, né?
0: Beti, boa tarde, tudo bem?
4: Boa tarde, uma tarde extraordinária de bênçãos pra todos nós. Tudo bem, só tava atendendo o telefone que os amiguinhos da minha mãe estão perdidos com ela no metrô.
0: Ah, entendi.
4: Beti.
0: Orienta lá, hein?
3: Tá perdida?
4: Tá perdida.
0: Ai, mas vai dar tudo certo.
4: Tem
0: bomba
4: certo,
0: hoje,
4: né? Hoje tem bomba, baba, bomba.
0: Bomba! Bomba, bomba,
4: não,
0: bomba.
4: Hoje tem muitas bombas.
0: Daqui a pouquinho.
4: Tem
0: já.
4: Duas bombas hoje.
0: Então não sai
4: uma
0: daí.
4: De fora e uma de dentro.
0: Ai, ai, ai. Vamos fazer o seguinte. Intervalo pra rede. Daqui a pouquinho você conta tudo.
3: Já.
0: Intervalo, a gente volta em instantes.
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13: Massa FM, meio-dia e 46.

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0: Tem abraço, mestre. Tem
2: abraço especial. Na verdade, eu não falei nenhum.
3: É, ele tá aí.
2: Jacarezinho Ourinhos, 96.5.
0: Muito bem, Bexigão no ar, Cauana, boa tarde, tudo bem?
4: Oi, boa tarde, Naldinho.
0: Tudo ótimo, que alegria poder falar com você. E você fala da onde, Cauana?
4: Eu falo de Piraquara.
0: Piraquara, muito bem. Um beijo para todo mundo.
3: Piraquara, de Curitiba,
0: estado do Paraná. Um beijo para todo mundo. Minha querida Cauana, tá preparada para encarar as quatro perguntas em 40 segundos?
4: Estou.
0: Se você responder corretamente, mestre, atenção, valor:
2: R$650.
0: E tem presente, né, Milene?
5: Tem o copo da Brimex.
3: Oba!
5: Personalizado.
0: Preparada, Cauana? Cauana, sim. Vamos lá? 1, 2, 3, valendo! Em que ano Titanic afundou?
4: 1912.
0: Muito bem. Qual rio atravessa o Grand Canyon nos Estados Unidos?
4: O Colorado.
0: Ótimo. Como se chama a classe de invertebrados marinhos que inclui polvos e lulas?
6: Classe de invertebrados.
0: Se não sabe, pula. Ganha tempo.
4: Pula.
0: Qual o nome do órgão sensorial das serpentes localizado no céu da boca?
4: Jacobson, demoranosal.
0: Muito bem. Como se chama a classe de invertebrados marinhos que inclui polvos e lulas?
4: Cefalopoda.
0: Hã? Não entendi.
4: Cefalopoda.
3: O que ela falou?
0: Que
4: falou?
0: Só o
3: finalzinho não bateu certo.
0: O finalzinho, né? Aí ficou meio estranho.
5: É.
0: Mas...
5: Fala de novo?
3: Repete.
4: Cefalopodes.
5: Tá certo.
0: Tá certo?
5: Tá certo.
0: Ganhou!
5: Ela falou.
0: Ganhou!
5: Muito bem, Cal!
4: Ai, ai! A gente fica nervosa na hora!
5: Você foi muito bem, parabéns!
0: Parabéns, parabéns!
2: Aí, Paulo, Paulo Fodes!
3: Aí é foda mesmo!
0: Eu entendi um Fodes no final!
5: Paulo Fodes!
0: Ô, Cauane! Mas olha! Cauana! Cauana, você acaba de levar a grana aqui, parabéns, viu?
2: Limpou o caixinha.
5: E o copo da Brimex também.
4: Obrigada.
0: Valeu, minha linda. É o seguinte, vai receber o copo em casa personalizado. Beijo, Cauana.
3: O dinheiro dentro.
2: Muito bom.
0: Ai, um beijo. Já
3: desligou. Já começou a comemorar já.
0: Ai, muito
3: olha
0: bem.
3: Olha quem chegou, olha quem chegou.
0: Quem,
3: Zezinho,
0: quem,
3: Zezinho
0: quem?
3: Chegou atrasado.
0: Zezinho. Chega aí, Zezinho.
5: Prima demais. Tudo bom, nossa. Primo?
3: E aí, pavoroso? Nossa, tá bom, senhora, quase que eu não chego. Jesus.
5: Pegou tá trânsito? Chegou.
3: Não, tô desde onde vim pra cá.
0: Eita.
3: Meu Deus do céu, soubesse. Por isso que eu cheguei atrás, 9:50.
2: Pegou chuva ontem, não?
3: Não, o que eu cheguei pro rapaz, eu tava lá perto da casa que eu moro, eu virei pra ele e falei assim, ô moço, qual que é o ônibus que eu pego aqui pra ir passar lá na Massa FM? Ele falou assim, pega o 502. Aí eu contei, rapaz, agora que chegou 502, deu.
0: Ah, não!
3: Não, é, ué.
0: Não!
3: Porque passa pouco, chegou, passou.
5: Você tá igual a minha mãe no metrô.
0: Você ficou contando os ônibus?
3: Quando passou, aí passou 400, tava de madrugada ainda.
0: Ai,
3: aí eu falei,
0: Jesus.
3: Meu Deus, será que vai dar tempo chegar?
2: Ah, você tava contando.
3: Aí eu falou assim, o 502, aí quando deu, aí eu falei, 501 passou. Aí veio o 502, eu peguei, cheguei agora.
0: Tá bom.
3: Peguei
0: ontem, contando os ônibus.
5: O importante é que chegou, né?
3: Não.
5: Que bom.
3: Eu não sabia que demorava tanto assim, não. Meu Deus, 502 ônibus.
2: A mãe da Beth se perde no metrô, você pode se perder.
0: É. Faz parte. Agora.
3: Metrô é engraçado, né? Fica pro buraco adentro e vai vir pra cá. Eu tenho medo de andar naquele negócio.
0: Ai, tem medo. Entra no buraco e ó, vai embora, não é? Atenção que tem promoção, hein?
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8: É 12:51 aí, foi.
0: 31 de agosto, o horário, meu querido Sombra.
8: 12:51, foi.
0: Meio-dia e 52?
8: É, 52 agora, quando apitou a buzina aí. Então, era 12:51.
0: Então vamos no 12:51. 12:51. Dia 31 de agosto, meio-dia e 51. 31 de agosto, meio-dia e 51. 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
8: Isso é uma maravilha.
0: Sensacional.
8: Meu,
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8: Deus.
0: Boa sorte, hein? 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Muito bem, meus amores. Seguinte, já tá na hora do intervalo comercial. Tem tanta coisa pra gente fazer. Tem horóscopo, informações do mundo dos famosos, curiosidade e informação. Não saia daí, continue na massa.
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0: Muito bem, mestre, tem abraço.
2: Abraço especial Nova Andradina. 99.5.
0: Boa, mestre. Rapidinho, já vamos pro bexigão, hein? Tá igual coice de porco, minha gente. Tá curto.
2: Tá difícil.
0: Leonardo, tudo bem? Boa tarde.
3: Boa tarde, tudo bom?
0: Bem, graças a Deus, tudo ótimo. Fala de qual região do Brasil, Léo?
3: De Curitiba.
0: Curitiba, no estado do Paraná. Muito bem, Leonardo. Tem acompanhado o bexigão, chegou a anotar algumas perguntas.
3: Sempre que posso, eu tô acompanhando.
0: Ah, legal. Mestre, a gente começa agora com...
2: R$500.
0: É isso aí. E pela sua participação, meu querido Leonardo, você acaba de ganhar...
4: um copo térmico personalizado da Brimex, Leonardo.
0: Posso soltar...
3: Valeu, obrigado.
1: Posso... Eu dou 10. Eu dou 10.
0: 10 o quê?
1: Não, eu dou 10 e o Leonardo dá 20.
4: Ah, pegador.
0: Leonardo, tá preparado pra soltar o tempo, hein?
3: Pode soltar. Não tô preparado, mas...
4: Assim, vai ganhar.
0: Vai ganhar.
1: Positivo.
0: Vai levar R$500. 1, 2, 3, valendo. Em qual continente fica a Itália?
3: É Europa.
0: Boa. Qual é o nome das células responsáveis pela formação do tecido ósseo?
3: Osteoblasto.
0: Muito bem. Qual é a capital do Vietnã?
3: Vietnã. Pula.
0: Qual é o metal de transição mais denso da tabela periódica?
3: É o aço?
0: Não.
1: Isso é líquido.
3: Metal mais denso.
2: Ai.
0: Pula pra ganhar
3: pula.
0: Qual é a capital do Vietnã?
3: Hanoi.
0: Muito bem. Qual é o metal de transição mais denso da tabela?
3: Óbvio.
0: Eu acho que ele respondeu corretamente, hein?
4: O que que você falou?
3: Óbvio.
0: Ganhou!
4: Parabéns, Leonardo!
0: Caramba, ele é muito bom, hein?
4: Isso porque ele não estava preparado, hein?
0: Se estivesse preparado, então, hein?
2: Que barbaridade, cara, sabido.
0: Estudou, olha.
4: E ele respondeu em cima, quase.
2: Em cima. Pela primeira vez em 5 anos, sai 2 vezes em um só dia.
4: Impressionante. 2 bexigões.
0: E olha... cada pergunta que eu vou te contar, hein? E ele mandou super bem.
4: Parabéns.
2: Ganhou R$500.
0: Leonardo,
4: e o copo da Brimex.
0: É isso aí, copo da Brimex.
4: Começa com 500 agora, o patrão falou.
0: É, quinhentão
1: patrão
0: agora.
1: É danado, hein?
4: É, nosso patrão é bom.
0: Bom demais, Leonardo.
4: Bom demais.
0: Aquele abraço pra você, mestre, qual o valor do bexigão?
2: R$500.
0: Boa.
1: Hoje não posso, não.
0: Curiosidade.
4: Ari.
1: Que isso?
4: Tá tudo muito diferente, né, Naldinho?
0: Tá diferente.
4: Vamos falar da película que inventaram agora. Imagina, a minha mãe mesmo, que a minha mãe, se ela estiver escutando, ela vai me entender, que ela sempre reclama que ela toma muito remédio.
0: Sim.
4: E ela odeia o gosto do remédio. Então inventaram agora uma película descartável para proteger a língua das pessoas que têm dificuldade em tomar medicamento.
0: Certo.
4: O dispositivo funciona como uma barreira temporária entre o remédio e as papilas gustativas, reduzindo a intensidade do gosto desagradável. A proposta é facilitar a ingestão, principalmente nas crianças e nos idosos, porque eles recusam, né, tomar o remédio e ficam desconfortáveis durante o uso dos medicamentos. E esse efeito não elimina a percepção do sabor.
2: Tem os remédios aí que você morde, meu Deus.
4: E minha mãe, ela reclama muito de alguns remédios que ela toma, que é amargo.
0: Gostei.
4: Olha, ruim.
5: É interessante.
2: Aí, pra tomar remédio, não, não é?
4: Um plastiquinho na língua.
2: Eu tô camisinha de língua.
0: Não!
5: Tem gente que não gosta do gosto, vocês são muito pensamento...
2: Olha o sobrinho da...
1: Uma camisinha na língua, ele tá pensando...
0: Não,
5: pensamentos...
0: O quê?
1: Retrógrados.
0: Com a mente poluída.
5: Mente poluída.
0: Com a mente poluída. Eu não pensei em nada.
5: Pensou
0: pensei...
5: sim, que você
0: não.
5: Ficou vermelho.
4: Pensou sim, e o Chicão falou.
0: Ai, ai. Ô, mestre, eu vou colocar essa capinha pra fazer linguinha pra você, viu?
2: Boa.
0: Ai. Gente, atenção para o produto premiado Zaeli. Atenção.
1: Atenção.
0: Valendo Zaelinho no final aqui do Turma. 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Manda pro WhatsApp da Massa 11-3509-9290. Os astros falam.
4: Aries,
5: você está inspirada, Milene, bastante criativo, Ariano. Sim. Só tenha cuidado para não se empolgar demais e com isso acabar deixando de ouvir os outros. A cor é branca e o número de sorte é 7.
4: Louro.
5: O momento ajuda você a estreitar laços com quem faz sentido na sua vida. Chicão e Sombra, deixando também para trás quem não faz o mesmo. Perceba nas entrelinhas, a cor é marrom e o número de sorte é 3.
4: Gêmeos.
5: Esteja aberto ao diálogo, geminiano. É preciso falar com as pessoas e trocar em pé de igualdade. A cor é roxa e o número de sorte é 9.
4: Câncer.
5: Concentre-se no dia a dia, canceriano. É importante saber realizar com disciplina, estando aberto às novas mudanças. A cor é cinza e o número de sorte é 5.
4: É, para melhorar a sua tarde e a noite.
0: É isso,
5: isso aí.
0: Isso
5: aí, já já, Milene. Já já, Leão.
4: Leão, Virgem, Libra, Escorpião.
5: Boa.
0: Para a rede.
2: Uma nova pesquisa Nexus BTG para a presidência da República mostra o crescimento expressivo de Augusto Cury do Avante, que saltou de menos de 2% para 11% das intenções de votos em apenas uma semana, alcançando o terceiro lugar na disputa eleitoral. Divulgado nesta segunda-feira, o levantamento realizado após o primeiro debate na TV aberta, apontou oscilações negativas nos líderes da corrida. Lula, do PT, oscilou de 41% para 39%, enquanto Flávio Bolsonaro, do PL, caiu de 37% para 33%. O avanço do escritor coincidiu com a ausência de dois primeiros colocados no debate e resultou em um ganho de quase 2 milhões de novos seguidores em suas redes sociais. Ninguém acertou a Mega Sena, os 6 números: 11, 21, 15, 20, 48 e 38. Em compensação, 35 apostas da Quina ganharam 55 mil cada um.
4: Olha!
2: Está acumulado em 36 milhões.
0: Que beleza!
5: Imagina, 36 milhões. Ô, gente, eu vou falar agora de uma bomba, Milene.
0: Bomba!
5: O que que aconteceu esse final de semana? A Ana Carolina, esposa do Giovanni, postou nas redes sociais dela que o marido tinha saído de casa, não tinha terminado o casamento e já estava com a amante em posts nas redes sociais.
0: Olha,
5: comprar
0: cigarro já volta.
5: Olha só, Jesus. A Ana Carolina, claro, acusou o Giovanni de traição. É, ela afirmou que o músico saiu de casa e levou a suposta amante para o sítio da família.
0: Oh.
5: O Giovanni, por sua vez, disse que está em processo de divórcio. O que aconteceu?
0: Ah.
5: Ela disse que Giovanni deu um beijo nela.
0: Sim.
5: Que estava indo para um show. Falou, eu te amo.
0: Vou comprar um cigarro.
5: E saiu.
0: Sim.
5: Depois ele ligou para ela e falou, não vou voltar para casa. Quero um tempo, vou para o nosso sítio.
0: Entendi.
5: Aí o que aconteceu? Gente, hoje tem celular, redes sociais. Hoje as pessoas, elas filmam tudo pra mostrar.
0: Ah.
5: E viralizou e vazou. E claro, ligaram pra Ana Carolina. Ela atendeu o telefone numa madrugada. E falaram pra ela, você viu que o Giovanni tá com outra mulher?
2: Eita, que coisa. Povo fofoqueiro.
5: Giovanni tá com outra mulher e eles estavam lá no bar, no boteco que é perto do seu sítio, comendo coxinha.
0: Comendo o quê?
5: Coxinha.
4: Nossa. Aí é trairagem, hein?
5: Ah, é trairagem demais, né, Milene?
0: Coxinha já é demais.
5: Comendo coxinha
4: e
5: tomando.
4: Eu ia ficar revoltadíssima.
5: Comendo coxinha e você não, pelo amor de Deus.
4: Não, aceito.
2: Giovanni também.
5: Comendo coxinha e tomando uma cervejinha. Geladinha.
0: Geladinha dos
2: delícias.
5: Gente,
0: no boteco.
5: apareceu nas redes sociais.
6: É mesmo.
5: Aí sabe o que ela disse? Ela disse que ela deseja boa sorte pra ele.
0: Aê!
5: Vocês acham que ela deseja mesmo boa sorte pra ele?
2: Por favor, não é essa mulher aí que tinha ciúme de você?
4: Não, é a primeira esposa. Quando eu era bailarina, muitos anos atrás, a primeira esposa do Giovanni tinha ciúme de mim.
2: Mas você pegou?
4: Depois ele largou.
5: Agora, a Milene vai falar um fato. Um fato real aqui dele.
4: O negócio não era nem comigo.
6: Fato venérico.
0: O mestre já mandou a pergunta no ar. De frente com o mestre.
5: Até porque esse primeiro casamento dele, Chicão, todo mundo nas redes sociais, quando a Ana Carolina postou, fez esse post, né?
0: Sim.
5: Todo mundo começou a falar? Conta, Milene, o que o povo começou a falar? Falavam
4: da lei do retorno, porque...
7: Sempre
4: aconteceu
7: teve isso,
4: parecido, né?
6: Essa atual...
4: Com a esposa e depois
0: caramba.
4: Largou pra ficar com ela.
5: O que eles falam, muita gente escreveu lá... Que foi o retorno pra Ana Carolina, porque ele era casado, tinha dois filhos, era isso casado. Lá antes.
0: Casado, tinha dois filhos. E aí?
5: Diz que ele conheceu a Ana Carolina e a Ana, supostamente, isso as pessoas na internet estão falando, ela era amante dele e ele deixou a esposa com dois filhos pequenos pra viver com a Ana Carolina. Depois eles se casaram, acertou lá a história dele com a ex-mulher e tal. E ele e a Ana Carolina viveram 18 anos namorando e não.
4: No total,
5: 26
4: anos.
0: 26 anos.
5: E aí, as redes sociais, elas não deixam passar nada, né, a galera. E começaram a falar que isso pra ela foi a lei do retorno. Porque ela fez isso com a ex-mulher do Giovanni. E agora o Giovanni repetiu, fez de novo com ela.
7: Que
5: eles fizeram. Um babado.
0: Giovanni.
4: Cheio de juiz na internet.
5: Juiz na internet. A gente não sabe se essa história foi verdadeira.
6: Mas se o pessoal tá falando isso, gente, a mulher tem culpa, a culpa é dele.
4: Então, eu penso assim, a lei do retorno serve pra todo mundo, né? Pra ele, pra
6: ele. Ele tá fazendo, ele tá se dando, entre aspas, ele tá se dando bem, poxa. Já é a terceira, né? Já pode pedir música no Fantástico.
5: É a terceira já.
7: Entre uma coxinha e outra, sempre que acontece.
0: Mas vem cá, tava rolando já o processo de divórcio?
5: Não!
0: Não!
5: Não tem divórcio.
4: Segundo ela, foi
6: um beijo. Ele tinha um beijo
5: não,
6: nela
5: foi de
6: e saiu pra passear.
5: Ele não falou que acabou o casamento pra ela. Ele deu um beijo nela, falou te amo e foi pro show. Depois ele ligou pra ela e falou, olha, eu quero um tempo pra pensar. E foi aí que ele levou a moça que ele tá agora pro sítio deles. E ele não falou, vamos nos divorciar. Mas a assessoria dele hoje diz que eles estão em processo de divórcio. Mas a Ana Carolina diz que não.
4: Sabe o que ele falou? Vamos dar as mãos.
0: 1, 2, 3.
6: Eu acho que ele foi testar, menino. Ele falou, se ela for no botecão, tomar uma cerveja e comer uma coxinha comigo, eu caso com ela. Mas depois também não vai querer mais coxinha.
5: Mas deixa eu falar, além da coxinha, ele foi comemorar o aniversário dele ontem e já tá nas redes sociais, aí ele chegando de mão dada. Ela descalça, dançando, a família dele toda reunida.
4: Não, tá sério o negócio.
5: O negócio tá sério, gente. Ai. Será que começou agora?
0: Será? Boa pergunta, hein?
5: Eu não sei, hein?
4: Terceira esposa, né?
5: Terceira.
7: Isso deve ser bom, né?
0: Tá bom. Vou fazer o seguinte, daqui a pouquinho tem mais.
5: E ela parece, só fazendo um adendo aí.
4: É verdade.
5: Ela é super parecida com a Ana Carolina.
0: Lembra bem, então.
5: Muito.
0: Ai, ai. Tem mais bomba hoje ainda, é?
5: Tem do Sombra.
7: O quê?
4: Sombra fez a mesma coisa.
7: Eu fiz parecido,
0: intervalo.
7: Né?
5: Sombra, cara de...
0: A gente volta já.
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1: Falou a primeira palavra.

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0: Boa, mestre! Mais de 90 emissoras espalhadas pelo Brasil. A Yuli está com a gente. Yuli, tudo
3: Oi,
0: bem?
3: Oi, Yuli.
4: Oi, boa tarde.
0: Boa tarde, menina. Que alegria ter você com a gente aqui no Turma, participando do Bexigão. Você fala da onde?
4: Eu falo do Cajuru, fica em Curitiba.
0: Curitiba também. Alô, Paraná!
5: Cajuru é o bairro de Curitiba.
3: Paranazão, amado.
0: Paraná em peso com a gente aqui também. E você de todo o Brasil, claro, pode participar com a gente. 11-3509-9290. Yuli, você tem anotado as perguntas, tem feito o dever de casa, tem acompanhado?
4: Mais ou menos. Hoje eu não escutei.
0: Hoje você não ouviu?
4: Não, hoje eu não consegui acompanhar.
0: Ah, nós temos aqui, olha, duas pessoas já ganharam
3: já?
0: Hoje.
3: Já? Será que ela vai ser a terceira?
0: Saiu 600, ah, depois 500. Cara. E agora, de repente, você pode levar R$500. Está sozinha ou acompanhada, Yuli?
4: Não, eu tenho umas colegas de trabalho aqui comigo.
0: Ah, tem uma turma aí pra te ajudar. Então a possibilidade de ganhar cresce, né, mestre?
2: É.
0: É isso aí.
2: R$500 prontinho pra sair de novo.
0: E além da grana que você pode ganhar, ela acaba de ganhar
3: um copo térmico personalizado da Brimex.
0: Preparada, Yuli, você...
4: Não.
3: Não. Ah, tá preparado, Yuli. Não, vai com tudo, Yuli.
6: O último não tava preparado e ganhou.
0: Ganhou.
6: Vamos lá.
0: Vou soltar o tempo. Um, dois, três, valendo. Quantos estados formam a região sudeste do Brasil?
4: Quatro.
0: Boa.
4: Seis.
0: Quatro, tá certo.
3: Vai.
0: Qual é o ponto mais alto do Brasil?
4: Pico da Neblina.
0: Boa. Quantos senadores compõem o Senado Federal do Brasil?
4: 81.
0: Boa! Como se chama a estrutura usada pelas aves para produzir sons e cantar? Tem tempo.
4: Repete.
0: Como se chama a estrutura usada pelas aves para produzir sons e cantar?
3: Vai!
0: Vai, vai.
4: Ai, meu Deus.
0: Vai.
4: Ai,
0: não deu.
3: Nossa.
4: O celular não precisou.
3: Quase.
5: Ai, celularzinho sem vergonha.
3: Gente, ela respondeu as três perguntas e ainda faltava 17 segundos.
0: Sim. Ai, ah, entrar pra história esse
6: a
0: programa hoje.
6: A gente fica aqui com o coração na mão também.
2: Valeu, ratinho.
0: Yuli, não deu dessa vez, mas leva o copo Brimex. Quase. Manda um
3: obrigada,
0: beijo pra
3: Yuli.
0: Todo mundo aí, tá? Obrigado pela participação, menina. Valeu. Mestre!
2: R$550.
3: Nautinho, tem uma pergunta que caiu lá no Celso ontem.
0: Sim.
3: E eu fiquei sem entender. Até tava conversando com a Mari aqui, nossa produtora. É assim, ó. É, num quarto escuro, você tem dois pares de meias. Meias brancas e meias pretas.
0: Sim.
3: Pra você pegar um par de meia, quantas meias você tem que pegar?
0: Misericórdia.
3: O quarto tá escuro, tem um par de meias branca e um par de meias preta.
0: Sei.
3: Pra você pegar um par de meias, quantas meias você tem que pegar no quarto? Essa era a pergunta.
6: Duas.
3: Eu ia responder, aí o bailarino falou, não, deve ser pegadinha. Aí a gente passou, eles responderam duas e perderam tudo. A resposta certa eram três meias. Aí eu fiquei perguntando, mas por que três meias? Porque você precisa ou de um par branco ou de um par preto. Então, pra você ter um par, você tem que pegar três.
0: Exatamente.
3: Três meias.
6: Olha!
3: Escuro. Porque aí você vai ter ou um par preto ou um par branco.
5: Ou um branco.
0: É uma pegadinha, é verdade.
3: Olha!
6: É uma pegadinha. Ainda bem que você não respondeu.
3: É o bailarino que me segurou. Eu falei, é duas.
0: Porque também, duas meias, aí fica muito na cara. Você fala, tem pegadinha.
3: É.
6: Mas é que tem pergunta que é assim, que realmente são óbvias.
5: É porque se você pega duas meias, logicamente se a terceira que você vai pegar,
0: é que
5: vai matar.
0: Aí fecha, é verdade. É. Muito bem. Boa, gostei da pergunta. Os astros falam...
3: Lude, ele tá nervoso.
6: Lude!
3: Leão! Bom.
6: Lude, use o seu poder de persuasão a seu favor. Você está especialmente sedutor e com capacidade de convencer as pessoas do que quer, desde que faça com sabedoria. A cor é azul, o número de sorte é 10.
3: Virgem.
6: Dê espaço para que as pessoas mais íntimas possam colocar o seu ponto de vista, virginiano. É importante dialogar. A cor é rosa e o número de sorte é 4.
3: Libra.
6: É hora de disciplinar o pensamento, libriano, e evitar as palavras fora de contexto. Faça contatos e troque experiências. A cor é amarela e o número de sorte é 6.
3: Escorpião.
6: É hora de investir o seu tempo e os seus recursos nas coisas certas. Faça com consistência para chegar mais longe, escorpiano. A cor é preta e o número de sorte é 8.
0: Daqui a pouquinho tem...
3: Temos Sagitário, Capricórnio, Aquário e Peixes para essa tarde, hein?
0: Legal, Milene. Boa. Olha, recado importante para você que acompanha a gente em todo o Brasil. 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Olha
3: não.
0: Só, é verdade.
3: É a melhor para mim.
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0: 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E tem musiquinha pra gente aí, pode soltar!

0: Braz.
1: Magistrado deve chefiar a empresa de defesa recém-comprada pelos irmãos Wesley e Wesley Batista, após uma trajetória marcada por decisões polêmicas que favoreceram os empresários e também o governo federal.
2: Olha, um avião saiu aqui de São Paulo, de Guarulhos, com destino a Curitiba. E lá ele saiu da pista. Na hora de aterrissar, estava chovendo. O avião tinha 151 pessoas a bordo. Ninguém se feriu.
3: Graças a Deus. Deus, hein? Mas o susto foi grande, né? Meu Deus.
4: É só trocar a cueca e a vida segue.
3: Aquela trocada. Ai, ai, ai, que susto. Gente, daqui a pouquinho o resultado da promoção Meu Vizinho é Massa, hein? São dois cartões de crédito, lembrando, em cada cartão tem R$1.500. Pra você que fez a sua inscrição, boa sorte, hein?
5: Milene, onde o Minion mora?
6: Nos condomínios.
5: Gente, vocês imaginam uma pessoa, um ser humano maravilhoso, falar que começou a beber com 10 anos porque ele não tinha amigos crianças?
3: Acha.
6: Falou.
5: Sabe quem falou isso?
6: Sombra.
7: Gustavo Lima.
5: Quem?
7: Gustavo Lima.
5: Não,
4: tá quente. Eu comecei com 13 anos.
5: Tá quente. Eduardo Costa. Quente. Não, tá quente.
7: Leonardo.
5: Aê! O Leonardo surpreendeu ao revelar que começou a beber com 10 anos de idade. Ai, ai. Ele contou em uma conversa com a imprensa no último dia da festa do Peão de Barretos que precisou trabalhar desde muito cedo e então não tinha amigos da faixa etária dele e saía com os colegas. O assunto veio à tona quando ele foi questionado sobre como faz para manter a sua essência na era das redes sociais. Antes mesmo de tirar a dúvida dos jornalistas, ele tomou um shot da sua própria marca de cachaça. E aí ele falou, é por causa da malvada, da cachaça, né?
6: Malvada.
5: A gente gosta desde pequeno. Aí ele disse que quando ele tinha 10 anos de idade, ele já trabalhava e não tinha amigo crianças. Aí ele diz, depois que eu fazia o trabalho, eles me levavam com eles pra Goiânia e outros lugares de Goiás. E eu limpava a roça deles todinha.
3: Sim.
5: Imagina, não deve ter sido uma vida muito fácil, né? E foi justamente na companhia desses colegas de trabalho que o Leonardo descobriu o álcool.
3: Ai, ai, ai.
5: Eu sempre fui amigo de gente mais velha, responsáveis, super responsáveis, né, Leonardo? E ele já partiu do Guaraná e do suco logo pra cerveja.
3: Meu
5: e eu
3: Deus.
5: Acho que é por isso que ele falou que ele acha que é por isso que ele tem essa facilidade eu de estar gosto. Com todo mundo conversando e sempre um fuzuê lascado.
3: Ai, desse jeito.
5: Olha só.
3: Ai.
5: E claro, respondendo à pergunta do mundo digital, ele confessou que preferiria viver em off. Nesse lance digital, eles me empurraram.
3: Sim.
5: Por mim, eu nem estaria. Não sei o que eu fiz ou o que deixei de fazer. O que o povo começou a me seguir e eu fui me adaptando com isso. Ou seja, ele não sabe o que ele faz, o que ele deixou de fazer. Mas ele tá lá sendo empurrado e o povo tá seguindo ele. Porque,
3: ai,
5: Leonardo, porque é você é querido. De verdade.
6: É.
5: Você é querido e o Brasil te ama. Porque você fala a mesma linguagem que a nossa.
6: Exatamente.
5: O povo te ama.
7: Ele é muito 10.
3: Muito bem, meus amores.
6: Uma vez o Sombra, eu falei pro Sombra assim, você tem que tomar leite pra ficar forte, Sombra. Aí ele falou assim, eu tomo leite, eu empurro a parede não mexe. Eu tomo uma, a parede mexe sozinha.
4: Tinha um outro ganho.
7: Tinha um cara que chegava no bar, ele chegava lá no bar, chegou, por favor, me vê 3 cervejas. Aí todo dia botava 3 na mesma hora, né? Aí aquele um dia, o outro, tá? Aí o garçom ficou encucado com aquilo e falou assim, moço, posso perguntar, você sempre chega aqui e pede 3 cervejas, por quê? Esse aqui é pro meu irmão que mora em Belo Horizonte, tomou um pra ele. Essa aqui é o outro meu irmão que mora em Mato Grosso.
3: Sim.
7: E essa é a minha. Aí que seguiu a vida, chegava lá, tomava 3 cervejas.
3: Sim.
7: Aí passou um ano naquele negócio todo dia.
3: Uhum.
7: Aí ele chegou, por favor, me vê 2 cervejas. Aí o garçom ficou doido, meio, o que aconteceu? E andava pra um lado, pro outro, ele 2 cervejas. Eu falei assim, oi, tudo bem, senhor? Você sempre pede 3 cervejas, hoje você pediu 2, por quê? Não, porque essa aqui é do meu irmão de Mato Grosso e essa aqui é meu irmão de Belo Horizonte. Eu falei assim, e a terceira? Não, eu parei de beber.
3: Ai, ai, ai, depois desse intervalo.
8: Daqui a pouco tem mais.

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1: Boa, mestre! Vamos fazer o seguinte. Vamos trazer o horóscopo já, é?
2: Horóscopo.
1: Vamos lá, né?
3: Sagitário!
4: Cuide do seu corpo e faça coisas de forma a dar o seu toque pessoal em tudo, sagitariano. Aliás, cuide também da sua mente, capriche no visual. A cor é laranja e o número de sorte é 29.
3: Capricórnio.
4: O dia traz grandes insights sobre questões psíquicas e também sobre a sua espiritualidade. É hora de investir em você.
5: Meu, gestionando o horóscopo agora.
4: É pra tarde, patrão.
1: Pra tarde,
4: não, é tarde.
5: 6 horas da manhã.
4: A cor é verde e o número de sorte é 11.
5: Agora já se ralou tudo.
3: Aquário.
4: Patrão, selecione as suas companhias e priorize as pessoas que ajudam você a pensar no futuro. Patrão, é preciso seguir em frente com mais assertividade. A sua cor, você não está com ela, é vermelha e seu número de sorte é 2.
5: Ai, Deus me livre.
4: Pense no longo prazo, pisciano, é hora de se planejar e ter mais clareza sobre quais são os seus objetivos. A cor é lilás e seu número de sorte é 19.
3: Tá valendo pra agora.
4: Agora à tarde.
6: A cor de sorte dele, o que é?
5: Vermelho.
4: O dele é vermelho.
1: Vermelho?
5: Só falta eu mandar colocar o meu do MST.
4: Não.
1: Olha, vou trazer.
4: Gente,
1: sabe quanto custa um bonezinho do teste? Como é que chama? 400 conto.
3: É.
5: Compre quem quer, ué.
3: Tá
1: muito bem, muito bem.
5: Não, isso. Uma bolsa da Prada custa 40 mil reais, o boneco pode custar qualquer coisa.
4: Ah, meus amores, comparação, patrão.
1: Eu tenho.
5: O que tem a bolsa da Prada? O que tem a bolsa da Prada? Um horror?
4: É nada, é linda.
5: Linda, linda. Por que você não compra uma?
4: Eu tenho.
1: Vamos pro resultado.
4: A minha é da Vichenko.
1: Vamos pro resultado agora da promoção?
6: Vamos.
3: Claudio tá tentando falar faz tempo.
6: É o resultado da promoção.
1: Promoção, meu vizinho é massa. Atenção, hein? Já tem o nome aqui da ouvinte que faturou R$1.500 e a amiga dela, a vizinha Daiane, também ganhou R$1.500. São dois cartões, cada cartão R$1.500. Atenção, ela que se cadastrou pelo site ou também pelo WhatsApp 11 3509 9290. Porque o seu vizinho é massa, ela respondeu: minha vizinha Daiane é massa, além de vizinha, é como uma irmã que sei que posso contar todos os dias, mesmo não se vendo ou se falando. Sei que ela vai estar ali para me ouvir, me auxiliar e me proteger. E isso é recíproco, pois ela pode contar comigo para o que ela precisar sempre. Você é uma vizinha e amiga muito massa. Quem leva, então, R$1.500 é Adriele Maria Fontão Gimenez, final do telefone 4059, Joinville, Santa Catarina.
3: Aê!
1: E a vizinha amiga dela, a Daiane, também leva um cartão com R$1.500.
3: Vão fazer com esse dinheiro?
6: Ai, pergunta aí.
5: Ai, ai.
4: Tá num dia bom. Fica quietinho.
3: Segunda-feira, né,
5: Beth? É bom perguntar.
3: Não fala nada, né? Fica quieto. Não dá mais aqui quem falou.
6: Você viu a olhada?
5: Eu tenho raiva mesmo de perguntar o que o cara vai fazer com o dinheiro.
3: Não, mas você não tem curiosidade?
5: Não tenho curiosidade. O dinheiro é da pessoa, a pessoa ganhou.
6: Milene.
5: Enfiar no
6: rei. Ei,
1: certo. Ai, Milene, você é corajosa. Isso numa segunda-feira.
3: É porque eu faço curiosidade. Eu sou uma pessoa curiosa.
5: É. Ó, você não quer saber o tamanho?
1: Curiosidade, Milene.
3: Ah, oh, meu Deus. Ai, eu tô tremendo.
1: Ai, ai, ai.
3: Vamos falar do... Deixa eu ver.
6: Perdeu?
3: Nossa, isso aqui viralizou na rede social. É horroroso. Eu vou até postar no meu Instagram. É um croissant de cabelo que criaram.
1: É nossa.
3: Numa confeitaria lá na Tailândia. Tem olha lá, quem tá na internet tá vendo. É, apesar da aparência realista, simula pelo, cabelo humano. Parece, mas é 100% comestível, patrão. É seguro, é higiênico.
6: Olha aí, bonito, né?
5: A que eu conheço também é comestível.
3: Sendo efeito visual produzido com fio bem fino de uma alga marinha desidratada, creme isso. branco e pequenos confeitos. Essa invenção nasceu de uma brincadeira, mas se tornou uma febre na internet e esse produto atrai filas de clientes. Muito esgota rapidinho.
5: E eu nem de pelo, vai lá.
2: É eu nem sabia eu como é que é o nome desse prato.
6: Eu nem sabia que era croissant aquele que eu experimentei.
2: Tá aparecendo, sabe o que tá aparecendo?
5: Tem tanto,
2: eu não consigo comer,
5: nome,
2: não.
5: Tem tanto nome isso.
3: Não comeria, não.
7: Quer ver uma fruta pra dar fiapo na hora que você come? Manga. É a manga.
5: Depende da manga.
3: É verdade.
5: Se foi uma manga,
2: manga
5: de qualidade.
2: Que não tem fiapo. Manga rosa.
7: É verdade.
2: A manga rosa gosto tem e o fiapo. Sumo. Não, eu quero o gosto e o sumo.
5: Manga rosa tem fiapo, a manga ubá tem fiapo. Agora, tem muita manga palmer, não tem
7: fiapo.
5: Ah,
7: essa não
5: é a melhor. Essa que você vê no mercado é a palmer. A palmer é a melhor, a manga mais comercial que tem hoje nos mercados.
6: Não é
5: a mais comum é a rosinha.
6: É a Tommy.
5: Não, é palmer. Palma é porque eu tenho essa manga plantada.
7: E o gostoso da manga é você se lambuzar.
2: Ah, gostoso é chupar. Chupar.
7: Chupa.
2: A manga, no caso.
7: Chupa até o caroço.
5: Muito bem.
7: Ó, Zaelinho tá saindo agora, hein?
3: Olá!
7: Impressionante como essa rádio presenteia o seu ouvinte, hein?
3: É verdade.
7: Mascote Zaelinho. Fernando Silva, final do telefone 1673. Leva Zaelinho de presente.
3: Parabéns,
7: Fernando.
5: Pelo menos o Zaelinho é bonito, não é esse Bob Esponja ridículo da Milena?
3: Bob é lindo. Ai, patrão, você tá pesado hoje.
2: Isso, Bob Esponja.
7: Hoje. Milene, beijo, até valeu. Amanhã. Valeu, acabou? Mestre. Acabou.
6: Até amanhã.
7: Valeu, patrão, aquele abraço. Beijo.
2: Um abraço, pessoal. Feliz Natal. Ai, que ódio.
7: Sombra.
8: Com frio e chuva, amanhã estaremos de bom.
7: É isso aí, minha querida Beth Guzu.
4: Beijo, até amanhã, se Deus quiser.
7: Valeu, meu Brasil, ó. Beijo.
4: 10. 9.
7: Acabou.
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23: Massa FM, agora 2 em ponto.
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0: Salve, galerinha! Salve, salve, boa tarde! Começamos mais uma semana e já começamos essa semana se assustando, né? Com aquele alerta do Cibepar, ai, ai, ai, chovendo demais aqui no Parolim. 17 graus nesse momento, que Deus nos proteja, tá? Fiquem abrigados aí, tá? Vamos começar a semana com presente? Presente dos bons, vocês querem? Então a gente começa bem demais com um par de ingressos pra você curtir o show do Marcos e Belucci. É, tá afim? Vai acontecer esse show maravilhoso. Ah, prepare o coração, porque o Marcos e Belucci estão chegando em Curitiba numa noite especial daquelas pra cantar alto, pra se emocionar e pra curtir. Daqui a pouquinho tem resultado pra você. 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Resultado no dia 11 de setembro agora. Então, fiquem ligados. Está no ar a tarde mais gostosa do rádio brasileiro, Tarde da Massa. E para participar, você já sabe, né? Nosso WhatsApp mais comunicativo de Curitiba. 3297-3297.
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0: 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Ed Brito e Samuel, toda mulher já nasce pra viver de amor, é ou não é? Chama lá, beijo aqui pra galera ligada comigo, sintonizada, né? O Cibueno, lá do Atuba, Colombo, ligadinha com a gente. Oi, Mauri, tudo bem? Boa tarde, boa tarde. Ai, a Maria Alves, Maciel do Xaxim, tá ligadinha com a gente, quer ouvir música, ei, beleza. Oi, Mauri, boa tarde, tudo beleza? Tô ligado aí, viu? Ah, rapaz, tô com medo dessa chuva. É o Samuel. Samuel, não tenha medo, né? Vamos ter fé que vai dar tudo certo, viu, Samuca?
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1: Massa FM agora 2:20.
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0: 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Primeiro lugar absoluto no Ibope, Maiara e Maraíza e aqueles 10% rolando por aqui.
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0: Essa!
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1: Massa FM 19 para as 3.
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0: 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Mari Fernandes, telefone sem fio, e aqui o telefone é com fio mesmo, é, com fio, você passando aquele recado pra gente, mandando abraço, mandando beijo, e claro, quero saber onde é que você tá, o que, é que você tá fazendo de bacana nesta segunda-feira chuvosa em Curitiba, hein?
1: Que chuvinha boa, pra ficar debaixo
0: rapaz.
1: Da coberta, hein? Pelo amor de Deus.
0: Nem fale.
1: É o Andrei, motorista do aplicativo do Santo Inácio, levando a massa de carona.
0: Obrigado, Andrei.
1: Daqui a pouco eu dou uma parada aí por causa dessa chuva.
0: Tem que parar.
1: Me coloca pra concorrer aí no Marcos Ibelucci. Tchau, obrigado.
0: Valeu, garoto. Tá ligado que você já tá concorrendo, né? Participou, já tá ligado.
2: Fala, Mauri. Boa
0: Opa.
2: Tarde, meu querido. Aqui
0: bom?
2: É o Fernando do Rio do Sul. Eu
0: Tudo
2: tava
0: bom?
2: Só esperando chegar duas horas pra botar em você.
0: Que louco.
2: Ah, toca um modão pra nós aí que segunda-feira chuvosa, nós tem que meter o louco.
0: É
2: Antes
0: verdade.
2: Nós meter o louco, porque o louco meter em nós.
0: É toca melhor.
2: Modão, manda abraço pra todo mundo aqui do Tio do Sul. Tchau, obrigado.
0: Valeu, um abraço pra você e pra toda a galera de Tijucas do Sul, ligado na Massa.
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0: 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Vitor e Léo, vai me perdoando. Olha, não vou te perdoar. Vou te perdoar, não. Se você não participar dessa promoção aqui e não levar par de ingressos pro Marcos Velucci, agora só depende de você, né? Mandando mensagem, mandando aquele oi, mandando um abraço, pedindo música, falando o que, que você tá fazendo na segunda-feira, como é que você pretende, quais são os planos pra semana. Manda pra cá, vai. 3297-3297. Encerramos essa primeira hora e no final da segunda hora, da próxima, já tem par de ingressos pro Marcos de Belucci. Então não bobeia não, viu?
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0: E olha, gente, Augusto Cury surpreende e aparece em terceiro lugar na corrida pela presidência da República, viu? Segundo pesquisa Nexus BTG, divulgada nesta segunda-feira, o escritor e candidato ao Avante, né? Chegou a 11% aí das intenções de voto, um salto de quase 10 pontos percentuais em apenas uma semana. Lula aparece com 39%, seguido por Flávio Bolsonaro com 33%. Cury tinha menos de 2% no levantamento anterior. A pesquisa ouviu 2.005 pessoas entre os dias 28 e 30 de agosto e tem margem de erro de 2 pontos percentuais, viu? MassaFM.com.br é a fonte da informação. E essa semana já começou daquele jeito, né, gente? Tempo instável e começa e continua amanhã, viu? Instabilidade continua com possibilidade de chuvas fortes e temporais em alguns momentos. Na quarta-feira o tempo dá uma melhoradinha, com períodos de sol. Na quinta, deve ser o dia mais quente da semana com aproximadamente 25 graus. Já na sexta a chuva volta e o fim de semana vai ser de queda acentuada nas temperaturas.
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8: Massa FM 2:59.
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0: Massa FM, a minha rádio é massa. Primeiro lugar absoluto no Ibope na Castela, é que eu não te esqueci, mas eu também não te esqueço. Você acha que eu vou esquecer de você, que é o nosso ouvinte principal, que capaz mesmo. Ó, por exemplo, quem tá ligado com a gente que falou assim, ó, Mauri, tô aqui sempre ligadinha no trabalho, com medo desse temporal que tá aqui, no Vista Alegre. Ô, meu anjo, não é que não tenha medo, tem que ter medo, né, Neuza? Mas a gente tem que acreditar que vai dar tudo certo também, tá? Ô, Jefferson, um abraço, queridão. Quero concorrer a essa caixa de som, tô ligado com você, viu, Mauri? E o Emerson falou assim, Mauri, eu tô aqui, ó, bem sossegadinho, deitado, tô de férias, ouvindo a massa. E ouvir a massa de férias é ainda mais gostoso. É verdade, Emerson. Um abraço enorme pra você e pra todo mundo que tá de férias aí, curtindo a Massa FM.
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0: Massa FM, a minha rádio é massa, primeiro lugar absoluto do Ibope, Guilherme Benuto, eu duvido. Agora, eu não duvido, sabe do quê? Disso aqui, ó.
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19: Massa FM, agora 3:20.

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1: Massa FM, a minha rádio é massa. Primeiro lugar, meu pop talagaço. Quem de nós dois? Eita, coisa boa, linda demais essa música, né? E tem áudio do povo aqui, fala comigo.
2: Boa tarde, a Maurícia Lima de Campo Largo.
1: Oi, Uma.
2: Quero confirmar a audiência. Então, essa segunda chuvosa, estou trabalhando aqui tranquilo e ouvindo a massa.
1: Ah, que bom.
2: Um abraço para os meus colegas da Sapataria Farias.
1: Um abraço para todos da Sapataria Farias e para você em especial. Chamando um abraço aqui para a nossa querida Gabi. E também pro irmão dela, o Diegão, lá de Araucária. Alô, Diego! Obrigado pelo carinho de vocês aí, viu?
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0: massa, filho. A minha rádio é massa. Primeiro lugar absoluto de Bop, Nando Moreno com o Rio Negro e Solimões. E o Chapeludo. Olha, gente, quero te lembrar que daqui a pouquinho, 16h, tem mais uma edição do Massa das 10, que vai realizar o seu sonho e você pode faturar o celular mais desejado do planeta. É, iPhone 17e preto, coisa mais linda, hein? Ah, você quer? 256 GB, oh meu Deus do céu. Você pode realizar esse sonho com ele, você pode, ó, tirar foto, fazer vídeo, oh meu Deus do céu. Daqui a pouquinho, 16h, não esquece, não fica ligado na massa.
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2: Já é hora de eu chamar meu amigo Will pra saber como é que tá o trânsito neste momento. Alô, garoto!
3: Oi, Amauri, boa tarde pra você, boa tarde pro ouvinte da Massa, uma boa segunda-feira. Amauri chegando por aqui com informações do contorno leste. Sim, tem ocorrência ali na altura do quilômetro 101, bem próximo à BR-376. 8 quilômetros de fila, 45 minutos parado. Vale desviar pela Avenida Rui Barbosa até acessar novamente o contorno leste. 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

0: Massa FM, a minha rádio é massa, primeiro lugar absoluto no Ibope. Você não tá por perto pra poder me ajudar. Quem falou, Daniel? Tô aqui sim, pertinho da galera. E ó, já coloquei todo mundo no sorteio. Alguém tem que levar, quem foi sortudo ou sortuda.
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0: Quem vai curtir o show maravilhoso de Marcos Ibelucci é ele, Emerson Luiz dos Santos, mora no Campo do Santana. Parabéns, garoto, se deu bem, hein, meu irmão? É, final do telefone 5804, parabéns, parabéns, parabéns, muito bem. Ó, daqui a pouco vai começar o Massa da de 10 e tem aquele presentão que você sabe, né? iPhone 17 preto, coisa mais linda.
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0: E agora é hora da gente ficar informado. Augusto Cury surpreendeu e apareceu em terceiro lugar na corrida pela presidência da República, segundo pesquisa Nexus BTG divulgada nesta segunda-feira. Bom, o escritor e candidato do Avante chegou a 11% das intenções de voto, um salto de quase 10 pontos percentuais em apenas uma semana. Lula aparece com 39%, seguido por Flávio Bolsonaro, 33%. Cury tinha menos de 2% no levantamento anterior. A pesquisa ouviu 2.500 eleitores entre os dias 28 e 30 de agosto e tem margem de erro de 2 pontos percentuais. Fonte massafm.com.br. E o Atlético Paranaense empatou em 3-3 com o Fluminense ontem de manhã na Arena da Baixada pela 25ª rodada do Campeonato Brasileiro. Com o resultado, o time paranaense ficou com 45 pontos, terceiro lugar. Na próxima rodada, o Furacão vai até a BH enfrentar o Cruzeiro no domingo, dia 6.
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0: Bora eu chamar meu amigo William mais uma vez. Fala, Will, como é que tá agora o trânsito, amigo?
3: Amauri, bora falar da Via Rápida que liga o Pinheirinho até o centro. Trânsito complicado ali no cruzamento com a Avenida dos Estados. Isso devido às fortes chuvas que atingiram Curitiba hoje, aqui no começo da tarde. 15 minutos para passar pelo trecho de menos de 1 quilômetro. Vale desviar pela República Argentina, que ela flui melhor. 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

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Primeiro lugar absoluto no Ibope. Aumenta o volume que vai começar. É, e a partir de agora, 10 músicas direto, nada de intervalo comercial, pra deixar sua tarde muito mais gostosa e, claro, com presente. Presente daqueles que todo mundo quer. iPhone 17 e preto, 256 GB com ele, meu filho. Você faz foto do jeito que você quiser, você tira aquelas fotos maravilhosas, faz vídeo, joga o que você quiser, porque roda tudo. Resultado sai no dia 5 de setembro. Anota aí, vamos começar bem demais com Te Amar Foi Ilusão. Bruno Marrone, Massa FM, a minha rádio é Massa.

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Massa FM, a minha rádio é massa, primeiro lugar absoluto. Ibope é de Brito com Samuel, Romance Rosa. E aí, anotou? Então vamos anotar o resto das músicas que vão rolar aqui nessa edição do Massa, dá de 10 e depois manda pra cá, tá? 3297-3297, tá chegando Henrique e Juliano, não gosto, eu amo. É que nem esse celular, você não gosta, você ama, né? Quem é que não gosta de um telefone bom, gente? iPhone 17 e preto, última geração, coisa mais linda do planeta, pode ser seu, anota aí.

Massa FM, a minha rádio é massa, primeiro lugar absoluto no Ibope. Kleber e Cauã, mil adjetivos. Você anotou aí? Então agora é hora de mandar pra cá a sua lista, é a sua sequência. 3297-3297. Amanhã, 10 horas da manhã, mais uma edição. E ó, cada sequência que você anota, você fica mais perto desse iPhone 17 e preto, 256 GB, maravilhoso, hein? Resultado no dia 5 de setembro. Boa sorte, tô torcendo por você.

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1: Deixa eu bater um papo com isso, saber como é que tá agora o trânsito.
2: Vamos lá, Maurito, de volta por aqui com informações da Rodovia do Café. Quem chega em Curitiba encontra o trânsito um pouquinho mais lento ali, entre o Jardim Guaracá até o Riviera. Isso devido ao excesso de veículos, 2,5 km de lentidão. Apesar desse fluxo mais lento, não vale o desvio, fica só o alerta. Em direção a Campo Largo, fluxo massa de ponta a ponta. 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

0: Valeu, tudo!
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3: Bruno Marrone, o Diego Vitor Hugo.

0: Obrigado, Diego. Vitor Hugo.
1: Obrigado, Bruno e Marrone, por aceitar o convite e cantar essa roda linda.
2: Massa FM, a minha rádio é massa, tá na hora de presentes, presentes, presentes. A rádio não para, né, gente? Fala sério, cara. Quem faturou pizza? Esse deu bem, hein? Se deu bem, João Godoy do Sítio Cercado, final do telefone 6536. Vai lá com mais alguém muito especial. Faturar esse presentão e ir lá comer pizza, doce, salgada, sobremesa, pratos quentes. Meu Deus, e até sorvete tem. Se deu bem, garotão. Bom, vamos pro intervalo. Já já a gente vai começar, sabe o quê? As mais pedidas. Mas antes é hora de ficar bem informado aqui na Massa FM.
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2: E atenção, tutores de gatos e cães de Curitiba. Estão abertas as inscrições para a campanha de vacinação gratuita de pets, que vai ser realizada em setembro, viu? Serão 12 mil vagas com vacinação múltipla, antirrábica e, além de vacinação veterinária, vermifugação e aplicação de antipulgas e controle de carrapatos. Olha que beleza! Os atendimentos acontecem nos dias 17 e 18 de setembro, agora em diferentes pontos da cidade. É necessário fazer a inscrição antecipadamente. Mas fica ligado aqui na Massa que a gente vai falando pra você, tá? E Augusto Cury surpreendeu e apareceu em terceiro lugar na corrida pela presidência da República. Segundo pesquisa da Nexus BTG, divulgada hoje, o escritor e candidato do Avante chegou a 11% das intenções de voto, um salto de quase 10 pontos percentuais em apenas uma semana, gente. Lula aparece com 39%, seguido de Flávio Bolsonaro com 33%. Cury tinha menos de 2% no levantamento anterior. A pesquisa ouviu 2.005 pessoas entre os dias 28 e 30 de agosto e tem margem de erro de 2 pontos percentuais. Fonte, massafm.com.br.
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2: Eu quero saber do meu amigo Will, quase 5 horas da tarde, como é que tá essa correria por aí?
5: Bora lá, Mauri, vamos dar um pulinho na região do Centro Cívico. Lembro que a rua Aristide Teixeira segue em obras, entre a Matheus Leme até a Cândido de Abreu. Com isso, o trânsito mais complicado ali. Quem tá na Doutor Roberto Barroso pode desviar pela Nilo Peçanha e depois pela rua Barão de Antonina para economizar tempo. 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

0: coisa boa, a partir de agora você vai me ajudar na programação da Massa FM. Se me ajuda, né? Claro, manda seu nome e seu bairro, tá? Mas de preferência um áudio, que eu quero ouvir a sua voz falando qual é a música que você quer ouvir e pra quem que você oferece. Massa FM, a minha rádio é massa, primeiro lugar absoluto no Ibope. Já vamos começar com um clássico, Cleito e Romário e Agenda Rabiscada aqui na Massa FM.
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0: Mas FM, a minha rádio é massa. Primeiro lugar no Ibope, Diego e Vitor Hugo, Moça pra Casar. Eu quero te fazer um convite e sei que você adora, ó.
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0: Hora de chamar meu amigo Will mais uma vez pra saber como é que tá o trânsito nesse momento, porque ó, chega finalzinho de tarde com esse tempo, o troço fica louco, né, Will?
4: Vamos lá, Mauri, te volta por aqui com informações da rua Brigadeiro Franco. Tem trânsito complicado ali chegando na região central, no cruzamento com a Vicente Machado e depois também ali no cruzamento com a Martim Afonso. Quem tá pelo Água Verde e vai para o centro, o Félix Poli é a alternativa de desvio. Quem tá pelo centro e vai para o Bigorrilho, vai desviar pela Visconde do Rio Branco. 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
2: 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Música.

Classe FM, a minha rádio é massa. Primeiro lugar absoluto do Ibope, Matheus e Cauã, que sorte a nossa. Que sorte a nossa aqui na base, ter ouvintes igual a vocês, que estão ligados, que participam, que manda beijo, que manda abraço e fica ajudando a gente a fazer a programação, é ou não é? Claro que é. Aqui, ó, o Rodrigo tá ouvindo a gente aí. Cara, tô indo pra casa e adorando ouvir as mais pedidas aí.

0: Goiás, porque eu quero saber como é que tá o trânsito agora, meu querido Will.
1: Amaury, bora falar da Avenida das Torres, trânsito complicado em direção a São José dos Pinhais, pouco depois ali da ponte Estaiada. Quase 15 minutos para passar pelo trecho de 1 quilômetro. A BR-277 e a Avenida Senador Salgado Filho são as opções de desvio. 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
3: Massa FM, faltando 21 para as 6.

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0: E por falar em mais pedidos, vocês querem saber, eu sei que vocês querem, por isso esses dois meninos já estão na área. Vocês viram que... Ah, fala, Bruno. Como é que tá, Bruno?
3: Boa tarde.
0: Pra nós não levar bronca depois.
3: Ah, sim, é verdade. Tem que falar boa tarde primeiro, né? Foi que a minha orelha roxa pra casa.
4: Pô, chegou aqui, não cumprimentou o ouvinte, não falou boa tarde pra ninguém, já queria falar direto.
0: A comunicação tá no sangue, não tem jeito.
3: Ah, não adianta, não adianta.
0: Como é que vocês estão? Bem?
3: Tudo molhados, né?
0: Ah, rapaz, nem fale.
3: Choveu pra caramba o dia inteiro hoje.
4: Pensa.
3: Pessoal lá em casa tava tudo escondido no banheiro.
4: Não, isso aí é ótimo.
3: Essa é ótima.
0: Medo do raio amarelo.
3: Aham, medo do raio amarelo. Minha esposa, meus filhos estão lá de castigo hoje e se esconderam no banheiro com medo de raio.
4: Raio amarelo, Deus,
3: não, não, não, raio amarelo.
4: O que é o raio amarelo?
3: Eu não sei. Tem que perguntar pro meu filho, Alexandre. Não sei se alguém viu. Alguém viu o raio amarelo?
0: Amanhã
3: você
0: pergunta e fala o que, que o Alê falou pra gente. O que, que é o raio amarelo?
3: É, beleza,
4: estamos curiosos. Amanhã. É o raio da massa firme,
0: amarelo. Bruno, saiu bem. Me conta o que, que vai ter no Tá na Massa daqui a pouco, gente.
3: Chuva.
0: Não,
3: além. Além disso, vou fazer uma pergunta pra todos os ouvintes e pra vocês que estão aqui. Vocês estão satisfeitos com o tamanho do...
4: Cuidado.
3: Não, calma. É nariz, gente.
4: Nariz.
0: Ah, não.
3: Tá. É nariz.
0: Não, meu, olha, não tem muita alternativa.
4: Aqui, somos três aqui no estúdio.
3: Não, avantajados, né?
0: Se me dá uma respirada meio forte.
4: Acaba o ar do grupo massa aqui.
3: Tanto é
0: fica
3: que.
0: Fica quando... com o estúdio.
3: A gente, quando entra no estúdio, eu não sei por que ele deixa a porta aberta do estúdio. Por que será? Né? A gente entra, os outros entram e ele fecha a porta do estúdio.
4: É.
3: Quando a gente entra,
4: ele deixa aberto.
0: Claro, parece senão eu vou ficar o estúdio
4: abaixo. Gente, nós vamos falar sobre rinoplastia. Muita gente fazendo e tudo mais. Tem alguns cuidados importantes, algumas decisões importantes a serem tomadas, que muda totalmente o rosto.
0: Eu não faria.
4: Eu também não.
3: Eu acho que não.
0: Só o nariz bonito, o resto da cara.
3: Eu acho que não. Mudar só o nariz, mim, não é resultado.
0: Não adianta nada.
4: Mas pra muita gente, a questão ali de autoestima, de saúde. Então a gente vai explicar alguns fatores importantes pra ele ter uma matéria bem especial. E claro, a gente vai falar sobre tudo que tá acontecendo no dia. Vamos falar sobre chuva também, não tem como não falar.
3: Tem como não falar, né? Não tem como não falar. Aí falaram assim, não, porque choveu, porque o Douglas foi lá. Você sabe quando eu era adolescente? Meu nariz era um pouco maior, porque eu era mais magro.
4: Mais ainda? Que isso?
3: É desnecessário isso aí.
4: Desnecessário
3: isso aí. Entendeu?
4: Foi mal,
3: eu jogava a bola com a piazada, dava uma fungada assim, o pessoal desmaiava na quadra.
0: Meu Deus do céu.
3: Não sei se era culpa minha.
4: É claro que era.
3: Tá bom.
4: É isso. Gente. Então é 6h15, coladinho com a novela. A gente espera todo mundo aqui na Rede Massa, tá bom?
0: Vou assistir vocês e espero vocês aqui amanhã de novo. Tá bom, gente?
3: Amanhã estaremos
4: aqui. Ou sem chuva estaremos aqui.
0: Boa, muito bem.
3: Você sabe que essa aí vai ter troco, né?
0: Vai ter. 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

0: 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Wesley Safadão, Correio Vaqueiro, Displicente, fechando por aqui as mais pedidas, que volta amanhã 5 horas da tarde, já já tem Giro Massa.
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0: Deixa eu bater um papo com isso, saber como é que tá agora o trânsito.
3: Ah, Mauri, vamos lá pra região da cidade industrial de Curitiba. Adivinha, rua José Rodrigues Pinheiro, daquele jeito congestionado, ali no cruzamento com a Miquel Betnese, devido ao excesso de veículos. Quem sai do contorno sul, desembargador Cid Campelo e Pedro Gusso, são as alternativas de desvio para não ficar tanto tempo parado. 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

0: Muito bem, senhoras e senhores, estamos chegando. Olá, meu querido Noronha. Como é que você tá,
1: meu amigo? Tudo
0: eu
1: certo?
0: Eu tô bem, graças a Deus.
1: Firme e forte.
0: Sempre.
1: Que bom.
0: Ender,
1: boa semana.
0: Tudo tranquilo?
2: Muito boa tarde, coisas ricas do Ender Love, semana começando e tô sentindo falta das benzedeiras, que elas morreram praticamente todas, porque se elas estivessem vivas pra benzer essa tormenta, ia ser um amém.
0: Rapaz,
2: na vida da gente,
0: verdade.
2: Né?
0: Verdade. Tem um amigo meu que diz que joga sal grosso para a chuva. Eu falei, nossa, haja sal grosso. Mas
2: muita gente aí ainda tá... Curitiba tá passando por um problema de chuva, foi muito forte. Foi vários alertas da Defesa Civil aí, que você volte pra casa com cuidado, devagar, ouvindo a Massa FM em primeiro lugar do Ibope, e a gente tá aqui pra divertir você nesse finalzinho de tarde, comecinho de noite.
0: Muito bem, volte com segurança, né? Bom, vamos para os destaques de hoje, o que que vai rolar?
1: Vamos falar muito de Campeonato Brasileiro, jogaço na Arena ontem, o Furacão ficou no 3-3 com o Fluminense, e daqui a pouquinho tem o Coritiba em campo contra o Remo lá em Belém do Pará.
0: Muito bem, eu vou falar, sabe do quê? Da corrida presidencial, daqui a pouco eu vou falar como é que tá aí.
2: E olha só, eu vou falar um famoso que colocou um Fiat Uno pra vender por R$54 mil.
0: Ô, louco.
2: Mas tá inteirinho, vale a pena, não
0: vale,
2: tá?
0: Vale,
2: tá bonitinho.
0: Tá bom, vamos para o nosso...
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0: O que que nós vamos perguntar pra galera hoje?
2: Olha só, desenrola. A influenciadora Fabiana Justus respondeu às críticas depois de decidir não permitir crianças em seu casamento. A escolha gerou comentários nas redes sociais. Então, resumindo o casório aqui, ó. Casamento sem crianças. Você acha certo os noivos proibirem presença de crianças na festa? Sou super a favor. Criança mexe em tudo, vai querer mexer na flor, vai querer derrubar o vaso, tudo. Então deixa as crianças com a avó cuidar. Festa de noivado é pra gente adulta, pra gente que sabe que vai fazer caca na vida e vai se noivar, vai fazer alguma coisa.
0: Tá
2: então
0: certo.
2: Deixa a criança na escolona de férias, deixa com o vizinho ou com alguém.
0: No Kinder Park.
2: Então o que você acha? Crianças podem ser bem-vindas em festa de noivado ou
0: festa
2: não?
0: Festa de adultos,
2: que
0: né?
2: Que a filha do Justo, né? Que casou, ela não deixou. Então
0: pois
2: a gente quer saber de você se realmente você quer ou não crianças em casamento.
0: Muito bem, manda pra cá, 3297-3297, tá no ar o Giro Massa.
4: Isso é forte, hein?

0: Quero saber dele o que que tá rolando por aí. Me conte, Ender Love, qual é a
1: boa.
0: Olha
1: só, ele sempre está aparecendo ou chorando no Big Brother, ou chorando no banheiro, ou brigando com o pai. Quem, novo homem? Negócio. Após vender alguns de seus veículos por estar enfrentando uma crise financeira, Fiuk anunciou nas redes sociais que está negociando mais um carro. O ator e cantor, não, o ator, não, o Fiuk mostrou um novo, um modelo Uno Mille com 14.000 quilômetros rodados por R$54.000. Segundo ele, abre aspas, fala: o único mais novo que eu já vi na vida, escreveu ele. Uhum. Você tá bom nisso também, comentou outro internauta falando pra ele, mas R$54.000 é complicado pelo valor, né? Eu tava vendo esses dias um programa de automobilismo que fala, o carro quanto menos rodado, mais problema ele dá. É. Eles fizeram a comparação assim, ah, você compraria esse carro que faz um percurso de 15 minutos pra chegar no trabalho, tem a quilometragem baixa, ou você quer esse que tem a quilometragem mais alta e pega 120 todo dia? Ah, aí sim. Todo mundo quer não, que anda pouquinho. Uhum. Errado, porque as peças elas são feitas pra desgastar num valor alto e daí vai consumir muito mais.
2: Oh, então minha ida pra Campo Largo, pra cá é boa, então.
1: Claro, você quer deixar. Tava pensa no carro. Cara, mão de vaca, é o Noronha. O Noronha se deixar ele na pedra aqui em Campo Largo pra não gastar os pneus do carro. Ele gasta o tênis, mas não gasta o pneu do carro.
2: Bom saber. E agora, meu amigo, olha aí, viu?
0: É. Agora que nós nunca mais vamos ver o verminho dele. Acabou. Daqui a pouquinho tem mais. Segura aí. 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

0: Fortaleza.
1: Massa FM, a minha rádio é Massa Mari Fernandes, telefone sem fio aqui no Giro Massa, que volta daqui a pouquinho.
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1: Deixa eu falar com o Will, saber como é que tá o trânsito agora.
5: Amauri, você que vai até mais tarde comigo, vamos falar do contorno sul, trânsito mais lento em direção a São José dos Pinhais, como de costume desde a Vicente Michelotto até o começo do contorno leste. Isso pelo excesso de veículos ali no contorno sul, quase 25 minutos para passar pelo trecho congestionado. Por isso vale desviar pela marginal a Avenida Juscelino Kubitschek de Oliveira, que o motorista economiza tempo. 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

0: 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E olha, a corrida presidencial está desta maneira, meninos. Augusto Cury surpreendeu e apareceu em terceiro lugar na corrida pela presidência da República, hein? Segundo pesquisa Nexus BTG, divulgada na segunda-feira, o escritor e candidato do Avante chegou a 11% das intenções de voto, um salto de quase 10 pontos percentuais em apenas uma semana. Lula aparece com 39%, seguido por Flávio Bolsonaro com 33%. Cury tinha menos de 2% no levantamento anterior. A pesquisa ouviu 2.005 eleitores entre os dias 28 e 30 de agosto e tem margem de erro de 2 pontos percentuais. Fonte Massa FM. Corrida, o cara tá, subiu bem, bicho. Ah, agora falar em subir, Nora, como é que estamos no futebol, Nora?
1: Vamos começar com o Furacão, então. Bora. Atlético ontem, jogaço na Arena da Baixada, né? 3-3, Atlético e Fluminense, um confronto que foi direto ali do G4 da competição, duas equipes de alto nível, uhum, e um jogaço, cheio de viradas. O Atlético começou ali bem, depois tomou uma virada do Fluminense, no finalzinho do jogo ali, quando já se encaminhava pra reta final, sempre ele, sempre esperto, Viveiro sofreu o pênalti, ele mesmo bateu e igualou aí 3-3. Com esse resultado, o Atlético se mantém aí na terceira colocação com 45 pontos, o Fluminense logo atrás com 42. Bonita festa na arena ontem também, grande público da torcida atlética.
0: Verdade.
1: Fez uma festa legal aí, né? 11 horas da manhã, aquele horário legal do café.
0: O chefe tava lá vendo.
1: Chefe tava lá, o patrão tava lá. Viu um bom jogo, presentearam o patrão.
0: Verdade.
1: Um bom jogo, porque foi realmente um jogo de alto nível. Digno de duas equipes da parte de cima da tabela, nessa caminhada muito legal que o Atlético faz nessa temporada, né? Furacão ali cada vez mais próximo da Libertadores e o Viveiros, artilheiro isolado da competição, com 17 gols. Como joga bola esse colombiano? E o outro que chegou agora também, o Kervin Vargas.
0: Verdade,
1: já,
0: cara,
1: tá cavando seu espaço no Atlético, jogando muita bola. O Atlético foi muito feliz aí esse ano nesse mercado com os colombianos. Tá dando certo. Também tem o Terán, a zaga, que é um bom zagueiro. O Atlético, uhum, achou um bom mercado ali pra atacar, que é o mercado colombiano, e tá dando resultado dentro do campo. Bela campanha do Furacão.
0: Muito bem. Eu quero ver se der final Atlético e Palmeiras, pra quem que o chefe vai torcer. Que aí pegou, porque
2: esse ano, o coração.
1: Esse ano não vai ter esse risco, né? Porque não tem como ter final nenhum entre Atlético e Palmeiras.
2: Se chega, ele fica no Atlético.
0: Será?
2: Se é paranaense. Atlético?
0: Será?
2: Não, ele fica
1: no Palmeiras também.
2: Não, mas
1: fala mais alto o Paraná?
2: Claro, ele vai falar mais alto, muito mais alto.
0: Então tá bom. Uma hora nós vamos ver.
1: E daqui a pouco tem o Coritiba em campo.
0: Ah, muito bem, muito bem, muito bem. Agora eu quero saber o seguinte, Ender. Vamos para o nosso desenrola.
2: Bora.
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2: Nós estamos perguntando para você que está nos acompanhando aqui na Massa FM, líder do Ibope. Casamento sem crianças. Você acha que é certo os noivos proibirem a presença de crianças nas festas? O que, que você acha dessa nova modalidade? Tira a mão daqui, demônio. Não coloca a mão ali. Tira a mão do olho. Para de baixar isso. Faz
0: quem
2: aquilo.
0: Quem trouxe, né?
2: Quem que se, esse
0: criaturinha.
2: E quem que esse drone tá perdido? Vai para cá? Manda aí que a gente
0: manda
2: quer
0: aí que aquele. Manda, mas a gente quer ouvir áudio, tá? 3297-3297. Segura, Massa FM, a minha rádio é Massa. Primeiro lugar no Ibope.

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0: Muito bem, voltamos com mais informações. Andrew, o que você vai falar para nós agora?
1: Vamos falar aí da nossa amiga de trabalho ali do Salada Mista, aqui da Rede Massa SBT no Paraná, da Maria Rita, que foi para o Barretão, ficou lá 11 dias e que saiu. Você pode jogar em Maria Rita através das suas redes sociais, está acompanhando, que é uma nova namorada. Foi pedido em namoro a minha amiga pelo MC Geninho, peão todo tatuado. Viu? Aquela cafonagem. Aí colocou a mão no olho dela, falou assim: olha. E daí nisso colocou a mão no olho dela, foi estacionando na pampinha, escrito que quer namorar comigo, com música e tudo mais. Aí tirou uma maletinha da Vivara. Ela, vou voltar com ela na quinta-feira. Se Maria Rita, se esse anel teu eu colocar no chat GPT der menos de 20 mil reais, eu tiro esse meu aqui que custa 20 mil, eu parcelei lá na Vivara. Eu te dou o meu, você me dá o que tá no teu dedo. Importante é ser feliz aí. Claro. E já ressaltando que a atração principal no ano de 2027 é Chitãozinho e Chororó.
2: E parabéns pra Maria Rita, cara. Merece. Uma menina de muito talento. Eu acompanhei toda a cobertura dela ali do Barretão. Ela tem muito talento, uma menina bonita, talentosa, dedicada, sucesso. Né? Felicidade. É da nossa casa.
0: Boa.
2: E felicidade agora pra ela no novo relacionamento. Quinta-feira também estarei lá e vou tirar uma foto com ela e com o Ender. Agora ela explodiu.
1: Ela explodiu. Agora tá quase 1 milhão de seguidores, fez um bom trabalho lá, entregou grandes números. O Massa Pop também teve lá só num dia 20 milhões de visualizações. Então tá crescendo mais as plataformas aqui, tá o 300, tá todo o grupo junto. A Massa FM tá aqui junto no Parolin, junto com a televisão, junto com o site. Então tá, o grupo tá todo junto pra fazer uma comunicação 360 graus.
2: E a música que ele fez pra ela é bem bacana, né? O cabelo cacheado. Foi pra ela.
1: Parabéns. Que na realidade, cara, a Maria Rita, já eu conheço o Geninho desde o ano passado, quando foi a Expo Fazenda. Fiquei lá conversando com ele, daí ele estourou, ele já tinha uma música meio que: você tem que tocar primeiro na Arena de Barreto.
0: Isso, se der boa.
1: Se der boa, e ela tem que virar pro outro lado. E ele virou, tem outras músicas, já que ele já gravou um clipe também ali, já com uma outra menina, Gênia, acho que é o nome dela. E tá lançando, assim, é o novo popular que vem pra ficar. E é a música chiclete, ela não precisa ter um texto enorme.
0: Sim.
1: Né? Então, parabéns.
2: É uma nova pegada, né, ainda, que vem surgindo aí com o Geninho, com a Mari Fagundes.
1: O Marrone também falando já essa onda aí de Barretos. O Marrone falou no palco: ó, tem muito cantor falou que ia doar pro Hospital do Amor lá e não dou dinheiro, tô esperando dinheiro. Rapaz, eu tô com a lista aqui do povo.
0: Eu vi essa lista.
1: Eu tô com a lista aqui de quem deu.
0: Que você falou assim: cara, podia ter dado mais dinheiro.
1: Teve um cantor: ô, Leonardo, 700 mil reais pro Barretos, e pode doar mais, podia ter me dado 1,5 milhão.
0: E teve gente muito mais recente do que ele que doou um milhão e meio.
1: Então, ó, parabéns, porque o Barretão é feito pro Brasil inteiro, é conhecido mundialmente. Tem um lado bom, tem um lado engraçado, tem tudo, tem o lado da solidariedade.
0: Verdade.
1: É isso que importa. Quando você não pode ajudar, pelo menos você acompanha
2: também. Não interessa o valor, né, cara? Eles podem contribuir de uma maneira legal, que nem o Marinho. O Marinho contribuiu com 10 anos lá e tá legal, cara. O que
1: é o que
2: cabe no bolso dele.
1: É o que cabe no teu bolso. Nunca tenha vergonha. Ajudando. Eu só posso ajudar com 5 reais, mas
0: opa,
1: de 5 em 5,
0: é ajuda.
1: Querido, é o de grão em grão, a galinha enche o pasto, né?
0: Não diz, né, galera? Já diz o ditado que não importa pra Deus, ajudou, tá tudo certo.
1: É isso mesmo.
0: Não importa. Não importa o valor, importa aquilo que você pode dar com o coração.
2: É ação.
0: Ó, falando bonito agora, hein?

Massa FM, a minha rádio é massa, primeiro lugar absoluto no Ibope, Sabrina Seleguin, independente emocional. Bom, nós vamos pro intervalo, voltamos já com mais esporte, mais fofoca, segura!

0: e que não vai mais.
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2: Deixa eu bater um papo com ele aqui, chamar meu querido Will, as últimas de hoje. Fala, garoto!
3: Amor, e pra fechar minha participação aqui na Massa, nessa segundona, falo ali da região do Água Verde. Como de costume, Getúlio Vargas, mais congestionada ali no cruzamento com a Via Rápida, que liga o Pinheirinho até o centro, e também lá no cruzamento com a Marechal Floriano Peixoto. A dica, então, é desviar pela Silva Jardim. A Silva Jardim tem fluxo positivo em ambas as pistas. 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
5: Massa FM, faltando 20 para as 7.
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1: Olha só, ele olha ficou 365 dias. Léo Dias deixa o time de apresentadores do Melhor da Tarde no final de 2026. Exatamente um ano após ter estreado a revista eletrônica. O jornalista anunciou aos executivos da Band que não tem interesse em seguir no comando do programa vespertino diariamente. Ele contou que a decisão ao público no final da tarde de hoje no programa durante o Jornal dos Famosos que ele apresenta, né? O Léo Dias, na realidade, ele quer fazer muita coisa, né?
0: É.
1: Ele quer fazer a Band, foi lá, entrou no lugar da Cátia Fonseca, aí ele montou a Léo Dias TV, vai trocar o nome da Léo Dias TV porque ele acha que o nome dele não precisa estar à frente do projeto. Então agora ele tá com um novo projeto para a Band que ele está gravando, que vai ser Diário das Celebridades, que é um documentário mais forte.
0: Quase uma Mauri Júnior Dias.
1: Vai ser um documentário forte. Tudo que aconteceu na vida do Belo, tudo que aconteceu no Suzano von Richthofen. Então ele quer passar pra um outro patamar pra não ficar só conhecido como fofoqueiro.
0: Quer,
1: né?
0: Amadurecer.
1: Se bem que é um fofoqueiro dos bons, ele. Se Léo Dias falou que sabe alguma coisa de você, melhor você ficar quieto.
0: Porque ele sabe.
2: Vai chegar,
1: é. Então o Melhor da Tarde, provavelmente em 2027, já vão ter que passar pra uma nova reformulação. Não sei se a Cris Flores continua, não sei como é que vai ser, mas Léo Dias não está mais na Band apresentando o Melhor da Tarde, agora vão virar a página, né?
0: Caramba.
1: Olha as danças, nem
0: faltam quatro meses. Tem dois caboclos que eu falo, que faz fofoca, que eu acredito. Um é ele e outro é você.
1: Ah, eu faço. Eu faço o pessoal daqui da TV.
2: Eu sou
1: também.
2: Mais o Ender.
1: Faz uma semana que nós estamos no pé da TV aqui, já contei de uns 4, 5 pra todo mundo.
0: Nós já estamos sabendo de tudo que rola. Meu Deus do céu. Noronha, o que temos agora?
2: Vamos girando então com o Campeonato Brasileiro, seguindo hoje tem o Coritiba, daqui a pouquinho, 8 horas da noite, lá em Belém do Pará, contra o Remo. Coritiba que não tem aí seu grande maestro, novamente, o Josué, né? Sempre uma perca considerável no meio-campo do Coxa ali, o Josué. Mas vai tentar buscar essa vitória aí. São 3 jogos sem derrotas no Campeonato Brasileiro, né? Venceu o Corinthians, venceu a Chape, empatou com o São Paulo fora de casa, vem em um bom momento e espera aí igualar sua melhor fase na competição, que foi lá no início, com mais uma vitória hoje lá em Belém. É um jogo difícil, Campeonato Brasileiro não tem facilidade. O Remo tá desesperado ali na briga contra o rebaixamento, jogando em casa, com a pressão da sua torcida, vai pra cima, mas é aquele resultado que o Coritiba pode beliscar 3 pontos lá.
0: Sim.
2: Fechadinho, no jeito que o Coritiba gosta, explorando bem os contra-ataques mesmo sem o Josué. Hoje não tem sua flecha, né? Não tem seu arco, mas tem as flechas, a velocidade ali nas pontas do Pedro Rocha, do Lavega. Então Coritiba, quem sabe, pode trazer um bom resultado lá em Belém do Pará e seguir tranquilo no Brasileirão ali, nono colocado, pode se aproximar até de um possível G5 da competição vencendo hoje, e faz um campeonato de segurança o Coxa até o momento em busca de mais uma vitória lá em Belém.
0: Muito bem, senhoras e senhores, vamos embora, queridos?
2: Só dar uma última palavrinha aqui, a vitória do Paraná Clube, sábado, contra o Atlético Paranaense. Teve tricolor da Vila em campo novamente pela Copa Paraná. Tricolor foi na arena, venceu o Atlético Sub-20 ali por 2-1, né? Mas uma grande festa, como a torcida do Paraná é bacana, né?
0: Eles
2: lotou
0: gostam,
2: seu espaço, demonstrando todo o seu amor pelo tricolor, e é legal ver o Paraná em campo. A gente espera, torce o fundo do coração que o Paraná retorne à grande fase, porque é um grande clube aqui do nosso estado.
0: E eu também acho, muito bem. Vambora, Ender.
1: Amanhã, 6 horas da manhã, microfone aberto. Quem chegar, espera o outro, porque a fofoca, pau, gritaria, dedo no olho.
0: Tchau, Noronha.
2: Abraço, meu querido.
0: Valeu, Massa FM, a minha rádio é massa, primeiro lugar absoluto no Ibope.
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0: Primeiro lugar absoluto no Ibope, Gustavo Mioto com ou sem mim. Muito bem, com ou sem mim. Você está muito bem acompanhado com a Massa FM. Gente, obrigado pelo carinho, pela audiência, pela paciência. A gente se encontra amanhã, né? 14h com a tarde mais gostosa de Curitiba. Quem quiser me seguir no Instagram, @amaurisantos.oficial. Já, já tentamos junto e misturado. Fica ligado aí, viu? Vamos curtir mais um pouquinho de Gustavo Mioto, bora?
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0: 800 pila.
1: Oi.
2: 800 paus.
1: No lombo de quem?
2: Do Marshmallow, não tenha dúvida. Nada, ele merece.
0: Ela quer falar oi pra você, Wilson.
1: Oi.
2: Oi.
1: R$200.
0: Olha lá, oi. As gracinhas da pessoa.
2: Vocês são bons, vocês querem trabalhar na praça nossa.
1: Sim.
0: Tem bastante vaga lá.
2: Mas olha só, gostei de vocês, gostei. Foi muito bom, muito bom.
0: Visita errou o Silvio pra falar dos 800 conto. Segundona, estamos no último dia do mês. Mês 8 já era, podemos dizer assim, né?
2: É isso aí.
0: Pode, há pouquinho começamos um novo mês. E por que não pensar que você vai começar setembro com essa grana na sua mão? Por que não, Pri?
1: Por que não? Porque sim. Vem aqui participar do tema junto com a gente.
2: Sabe quem faz aniversário amanhã, Priscila?
1: Dia 1º?
2: É.
1: De setembro?
2: De setembro.
1: Quem?
3: Brasil!
1: É o Melo?
2: É. O mais.
1: É, isso significa que ele não vem, né?
2: É, já meteu louco.
1: Ele não vem trabalhar.
2: É. Já pediu.
1: Esse canalha.
0: Já pediu baixa no exército.
1: Você faz aniversário amanhã, filho?
0: É, se eu tiver.
2: Quantos anos você vai fazer, Marshmallow?
0: Não é importante.
2: Eu acho que é pra audiência. A audiência quer saber a tua idade.
0: Eu aprendi que toda frase que começa com eu acho tem que ser ignorada.
1: Ele deve estar fazendo 52.
2: Cara, ele tá com a carinha de acabado mesmo.
0: É.
2: 51, vai.
0: Boa ideia, né?
1: Boa ideia. É, fala logo quanto é.
0: R$800 valendo no.
1: Não!
0: Não, eu faço 40 e pouco.
1: Você vai ficar fazendo doce e não vai falar, né?
0: É que eu nem lembro direito.
1: Então, tudo bem. A gente tá aqui te dando a maior atenção, sabe? Te dando a maior moral, você fazendo doce. Então, vamos entrar logo no tema? Porque o ouvinte não é obrigado a ficar ouvindo essa tricotação interna aqui, não.
0: Eu também acho.
1: Ó, vocês já passaram por. Alguém que já passou por ressaca moral? Porque
0: eu
1: tem
0: não.
1: Aquela ressaca da bebida e tem a ressaca moral que a bebida provoca também, né? Quem passou por isso foi o nosso ouvinte Eric. Mandou o barraco dele pra cá, disse que tá morrendo de vergonha por conta de uma bebedeira que ele teve aí. E aí ficou te amo, te amo, te amo, te amo, te amo pra lá, te amo pra cá, te amo pra cima, te amo pra baixo. Não! Como a moça que ele acabou de conhecer. Ele acabou de conhecer a menina, só que eles saíram aí no último final de semana e aí ele bebeu pra caramba, fez o maior vexame, lavou tudo que ele tinha direito de lavar, se é que vocês estão entendendo.
2: Entendi.
1: Que é que ele lavou, passou mal, passou mal. E a cada vez que ele passava mal, ele não perdia uma oportunidade de falar pra menina que amava ela.
0: Ah.
1: Agora ele tá com vergonha porque ele fez o maior circo, maior vexame, maior papelão, maior feiura.
0: Amo
1: e
0: ela.
1: Ele tá perguntando aqui pra gente, vocês já falaram alguma coisa na hora da emoção? Que talvez você se arrependeu ou não.
0: Lógico.
1: Você já passou por alguma situação em que a ressaca moral foi pior do que a ressaca física? Porque ele teve as duas. Tanto a ressaca física quanto a ressaca moral. Vocês acham que ele deve sumir ou ele deve bater a mão e falar, não, eu fiz mesmo, é isso que eu sinto e é isso.
2: Pronto.
1: O que vocês fariam?
2: Eu acho que ele tem que ser macho o suficiente pra manter a palavra dele.
1: A menina
2: mesmo que, ele não, que ele não acredite nas palavras dele.
0: Eita,
1: não. Agora, sustenta.
2: É, vai ter que sustentar, velho.
0: Ai, caramba. Bom, manda sua mensagem aí. 800 conto valendo. Começou, né? Boa sorte.
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1: Feiura.

0: Marília Mendonça Leão, pra gente matar a saudade aqui. E hoje tem R$800 esperando por você. Então faz o seguinte, se intromete no barraco do dia.
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2: Mas alguém aqui já passou vergonha por conta de ressaca? O Eric passou uma vergonha terrível. Ele tá dizendo assim: eu tô completamente envergonhado com uma situação. Eu tô saindo com uma menina faz 2 semanas. E neste último final de semana, nós fomos pra uma balada no aniversário de um amigo meu, que ela conheceu no dia, a gente tava junto, levei ela e tudo mais. E eu vou ter que admitir aqui no programa que eu passei do ponto, bebi demais, me perdi da galera, inclusive larguei essa menina por mais de 1 hora sozinha lá no ambiente, porque eu sumi. Eu fui, inclusive, socorrido pelos brigadistas do lugar, pra vocês terem ideia do tanto que eu fiquei bêbado. A história só piorou. Essa menina teve que ligar pros meus pais porque eu não tinha condições de ir embora. Foi aí, nessa situação bem vexatória, ridícula, que ela conheceu meu pai, minha mãe, meu irmão. E quando a gente tava no carro, estávamos a caminho, né, ela me levando embora, eu fui o caminho inteiro dizendo e repetindo várias e várias vezes que a amava. Quando finalmente a gente chegou na minha casa, eu lavei a calçada. Passei mal mais uma vez.
0: Que
2: a
0: tristeza.
2: Calçada ficou lavada. E vocês já entenderam a cena, né?
0: Tá louco.
2: E aí, lavando a calçada, soltei mais um eu te amo. Ridículo, ridículo. Ai, foi ridículo.
3: Como é que ele lembra disso?
2: Hoje é segunda-feira e eu ainda tô de ressaca. Agora, ela disse que precisa conversar comigo e eu já não tô... Não sei o que eu espero dessa conversa. Não sei se é pra ela me chamar de emocionado, já me dar logo um fora... Ou se ela quer casar comigo, né? Vai que ela também sente alguma coisa por mim. Diante de tantas declarações, ela também vai se declarar. Gente, o que vocês fariam no meu lugar? O que eu faço? Eu devo sumir por conta do vexame, a vergonha? Ou eu peço perdão? Ou chego pra ela, peço desculpa por conta de tanto transtorno? Vocês já falaram alguma coisa na hora da emoção? Depois você se arrependeu ou não? Você queria mesmo ter falado, se aproveitou e falou? E se você já passou por alguma situação em que a ressaca moral... acabou sendo pior do que a ressaca física. Ajuda esse menino aqui. Ô, Eric. Ô, Eric.
0: Que clima.
4: E aí, galerinha do Tamo Junto Misturado, tudo bem?
3: E aí, garoto?
4: Ah, isso é coisa que passa, gente. Imagina. Um negócio desse aconteceu comigo. Literalmente comigo no meu casamento. Imagina que vergonha. Espírito solteiro. Não bebe, não bebe. Vai lá, faz feiura. Toma todas, faz que nem ele. Casa com a testa roxa. A noiva quase não quis casar, mas casou. Mas não, fazer 23 anos, ainda tá com a mesma noiva ainda, viu? Mas tamo aí, me bota no stop. Valeu, galera.
2: Depois de 23,
0: ele não esquece, o vexame foi tamanho que ele lembra até hoje tudo isso.
3: Só não deu pra entender se o te amo foi pra noiva ou se foi pra outra.
5: Fala, rapaziada da massa. Bom, em relação ao assunto, essa ressaca moral, se eu já tive, eu não lembro. Porque o porre foi tão grande que eu já nem lembro. E nunca ninguém me falou nada. Então, provavelmente eu tive. Ou não tive. E se eu tive, não quiseram falar pra não estender o assunto, né? Jean Pierre de Floripa, quero participar do Stop.
0: Obrigado. Ele não lembra, garoto. Ele esqueceu, bebeu muito.
3: Acontece. A gente, nesses momentos aí, a gente não lembra muita coisa, não. Por isso que eu tô abismado com o Caba contando essa história. Alguém contou pra ele, né?
2: Ele tá com muito detalhe pra ter bebido tanto assim.
0: Hoje em dia o pessoal filma, mostra depois, né? Verdade. Tem essas coisas.
3: Tem essas coisas.
0: Até
3: que é pra humilhar ainda mais o cidadão, né?
0: Posta na internet.
6: Boa noite, tamo junto e misturado. Sim, já tive ressaca moral. E a moral foi pior do que a ressaca, sim.
2: Foi?
6: Por quê? Nem me lembro com quem fiquei. Tamo junto e misturado. Eu quero participar do Stop.
2: Ai, que feio. Ai, que nojo.
3: Depois de 9 meses, você encontra o papai.
0: Vem com quem parece, né? Tipo isso.
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3: Mas acontece.
0: Acontece.
2: Pega sapinho, gente. Você não sabe se a pessoa tá limpa. Da onde veio, pra onde vai.
0: Depois de bêbado, tá todo mundo limpo.
3: Acaba até enchendo a cara. Você tá preocupado com limpeza.
2: Que nojo.
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3: É Guilherme Benuto e Simone Mendes.
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0: 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Jorge Matheus, a gente nem ficou. Presta atenção, hein? R$800 te esperando, mas aí o barraco, né? Chega junto.
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2: O Eric se comportou como um moleque, dá pra dizer assim?
0: É.
2: Tá só conhecendo uma menina, tem 2 semanas que tá conhecendo ela.
0: É, recente.
2: Aí teve um aniversário, ele falou, vamos comigo, meu amigo fazendo aniversário, vamos lá. Ela aceitou o convite, foi agora, esse último final de semana, tá quente. E ele já expondo aqui pra gente. Acontece que a menina aceitou o convite, foi com ele no aniversário do amigo.
0: Uhum.
2: E ele fez a maior feiura, bebeu além do que ele podia, além do que ele aguentava. Foi socorrido pelos brigadistas do lugar, de tanta feiura, de tanto que ele passou mal. Largou a menina sozinha, sumiu enquanto ele tava sendo socorrido. A menina teve que ligar pra pai e mãe dele e levar ele, porque ele não tinha condição de ir embora sozinho.
0: Que papelão.
2: E aí ele tava tão encaixaçado, cachaçado, cachaçado, que a cada oportunidade, a cada respirada que ele dá, a cada piscar de olhos, ele virava pra menina e falava, te amo, eu amo você. 2 semanas que eles estão se conhecendo,
0: ai,
2: tá?
0: Que lindo.
2: E aí quando chegou na casa dele, lavou a calçada daquele jeito, passando mal, repetiu pra menina que amava ela. Agora, a menina mandou mensagem pra ele dizendo que eles precisam conversar. E ele não sabe se essa menina vai dar um chega pra lá nele ou se essa menina também vai acabar se declarando. Enfim, você já passou por algum tipo de vergonha em que a ressaca moral acabou sendo pior do que a ressaca física? O que é pior? A ressaca física, aquele mal-estar, dor de cabeça ou as palhaçadas que você fez, talvez nem vai lembrar depois o que aconteceu.
0: Ai, caramba.
3: Boa noite, galera. Tamo junto, misturado. Rogério, que você bêbado. Quem nunca, né? Quem nunca falou uma merda, quem nunca falou uma verdade, né? Mas que nem o cara ali falou. Diz que quando o cara tá bêbado, ele fala essas coisas aí, porque é verdade. Bater no peito, assumir, pronto. Sume a bronca. Rádio massa, me coloca pra ajudar a história.
2: Emocionado.
0: Se é verdade, é bonito, então.
2: Emocionado. 2 semanas que ele conhece a menina. Como é que ama em 2 semanas?
4: É o amor,
5: é,
4: né?
5: É muito fácil.
0: O amor à primeira vista.
5: É o amor quando a gente tá com a bebida na cabeça, o amor fica mais sensível, fica mais susceptível
0: na
5: mente. É.
0: Ai, cara.
6: Boa noite, galera da massa, tamo junto e misturado, Demetra. Eu não falei palavras de amores, né? Falei palavras que eu tava sentindo ódio da minha ex,
2: Ódio?
6: Falei algumas verdades pra ela que ela merecia. E no dia seguinte, após a ressaca, eu confirmei de novo.
2: Aí,
6: e tá coloca no stop.
2: Foi ódio.
0: Isso, foi um surto de sinceridade.
5: Tem que ter culhão pra manter a palavra.
0: Culhão,
5: senão, culhão. Culhão é uma coisa que as pessoas têm.
2: Colher grandona?
5: Isso, a colher grandona. Porque aí, o que que acontece? Porque aí... Porque se você fala uma coisa quando tá bêbado e quando tá sóbrio, fala outra, você vira um duas caras.
0: Ah.
5: Você vira um homem de duas palavras.
0: Aí tem que manter.
5: Tem que manter.
0: Entendi.
5: E por isso você tem que perguntar pras pessoas o que você falou.
0: Eu achei que você ia falar pra beber sempre.
2: Pedi pra filmar.
0: Ou bebe sempre.
7: Boa noite, massa. Boa noite a todos. Aqui é a Tatiane. Sobre a enquete de hoje.
0: Oi, Tati.
7: A ressaca é a pior coisa que tem.
0: É mesmo.
7: Já aconteceu comigo de eu não saber nem como eu cheguei em casa.
2: Menina.
7: E pior, ainda tinha vídeos e fotos e tudo mais um pouco que fizeram. No outro dia você fica com a cara que tu não sabe onde vai enfiar, né? Mas acontece, todo mundo acontece isso.
0: Acontece.
7: Me coloca
0: acontece.
7: No sorteio, eu quero participar do stop.
0: Não sabe onde enfiar a cara.
2: Todo mundo falou... não, comigo nunca aconteceu essas palhaçadas.
5: Ah, Priscila, você não precisa nem beber pra acontecer a ressaca.
0: Aqui no filmado.
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2: Eu acho que ele não mentiu.
0: Vai.
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0: Massa FM, tamo junto e misturado. Mariane e Matheus e a receita. Vamos pesquisar na internet aqui, Pri, se não tem nenhum vexame teu depois de beber umas aí por aí.
1: Nunca. O Wilson falou uma verdade, por incrível que pareça, eu não preciso de nem a gota de álcool pra fazer feiura por aí. Mas se alguém já passou por alguma vergonha, ressaca moral ou bebida alcoólica, conta aqui pra gente.
0: Ai, manda mensagem pra gente aí. Boa sorte, viu, turma? Bom, 7h38, tem informação chegando aqui na Massa FM. E o escritor Augusto Cury, candidato do Avante à presidência da República, chegou a 11% das intenções de voto e aparece em terceiro lugar em uma nova pesquisa Nexus BTG. O levantamento revela um crescimento de quase 10 pontos em uma semana, após o candidato ter realizado o seu primeiro debate na TV aberta. O crescimento de Augusto Cury também foi apresentado nas redes sociais, quando, após do debate, recebeu cerca de 2 milhões de novos seguidores. Já Lula tem 39%, seguido por Flávio Bolsonaro, com 33%. A pesquisa ouviu 2.005 eleitores entre os dias 28 e 30 de agosto, com margem de erro de 2 pontos percentuais. Também informações aqui na Massa FM.
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0: Rádio FM, tamo junto e misturado. Hugo e Guilherme com a Marília Mendonça, mal feito, e bora brincar de história.
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0: Será que temos alguém que deu algum vexame desses aí, Ué?
3: Vamos falar com a Vanessa. Tudo bem, Van? Boa noite.
4: Oi, boa noite. Já tudo? Claro que sim, né? Quem nunca que atire a primeira pedra.
3: Ah, é. E como é que foi a tua história? Me conta.
4: Lá vem. Foi um dia que eu saí pra uma bebedeira com uma amiga. E aí eu tava ficando com o Tirela, passei lá na casa dele podre de bêbada. E ele e a mãe dele dormindo, ele só disse pra mim: vai pra casa que amanhã a gente conversa.
0: Vixe.
4: Tive que matar no peito.
3: Nossa!
4: Que vergonha!
3: Acontece, acontece. Muito
4: acontece.
3: Bom.
4: Acontece. Quem nunca fez não tem história pra contar.
3: É isso!
0: Ajeitou.
3: E vem cá. R$800, além da ressaca moral que você vai passar depois de você tomar umas. Que mais você vai fazer com o dinheiro?
4: Ah, eu acho que eu vou dar uma passeada final de semana com meu marido, vou lá visitar uma prima que eu quero muito, muito mesmo, que eu tô morrendo de saudade.
3: Ótimo, então tá bom. Boa sorte pra você.
4: Obrigadão.
3: Vamos jogar os dedos.
0: Vai, vai, joga aí.
2: Stop.
0: Aqui, ó.
2: Chinelo, 10 dedos, vai dar J.
0: 10 dedinhos.
2: 2 do Wilson, K. L, eu tenho 7, MNOPQRS.
3: Letra S, valendo! É de metal.
4: Pula!
3: Pulou. Sobremesa.
4: Sagu.
3: Sagu, muito bem. Uma novela.
4: Pula.
3: Pulou. Uma música.
4: Só você.
3: Só você, uma palavra com 3 sílabas.
4: Sapato.
3: Sapato. É de metal.
4: Sapatilha. Ah, não deu.
3: Ei, irmão, um beijo pra você, menina. Mas foi bem, gostei dela.
2: Matou no peito.
5: Acabou.
0: Sapatilha de metal, nunca vi, né?
3: É. Mas assim, é, o que que acontece? Ela foi pensando rápido, não veio nada, pum, pulou.
0: Chuta.
3: Entendeu? É.
2: Pum, ninguém fez pum aqui, Will.
3: pum, no sentido de pum.
0: Segue o jogo.
3: Ai, ai, então tá bom. Então tá bom. Amanhã a gente volta com R$900.
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2: Falando de pum, ele deve estar com gases ali.
3: Opa. É que eu comi muita repolho.
0: Sai de perto.

0: Não vai ser fácil, não. Quando a bad bater, é aí que eu quero ver. Não é fácil, não. Quem gostou? Joga a mão e dá um grito, Salvador.
1: A Massa FM, tamo junto. Misturado Luan Santana, quando a bad bater. Ficou bom, né? R$900, já já 1.000 e assim por diante. Né?
2: Exatamente, fica muito interessante. Quase batendo 1.000.
1: Opa.
2: É uma boa grana, não é isso?
1: Boa. Vacilando não. Deixando passar, vai ficando melhor pra quem espera. Esses dias saiu 9 e pouco aqui, eu fiquei assustado.
3: 9.5
2: Não, eu fiquei com medo de a gente perder o emprego.
3: Esquece a história, acabou, passou.
1: Foi
3: próximo.
1: O recorde da história, né? R$9.400.
3: Um beijo.
1: É.
2: A gente tchau, gente. Outra.
1: Beijo. Até valeu. Tchau.
4: Valeu. 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

Vamos brincar aqui hoje? Você quer uma air fryer pra ficar feliz? Quer? Pra caixa novinha? Vamos ganhar? Felicidade! Alegria no ar, vambora! 11-3509-9290, nota musical no enigma de hoje. Preste atenção, que música é essa e quem canta? De novo, mais uma vez, computador, quantas notas? Foram seis notas, de novo, seis notas. Quem canta? É famosa, essa música é famosa e é uma cantora, pra ajudar você, tá? É uma cantora. 11-3509-9290, áudio curto com seu nome e a resposta do enigma. Abaixo, não esquece, como sempre, o nome completo e telefone para concorrer a essa belezura, que é uma air fryer, né? Que tal? Um dia bem mais saboroso, saudável. Vamos? Pode fazer aquela batata frita, frango, pão de queijo e muito mais. As suas receitas preferidas, os seus pratos prediletos, não é? A gente começa com Chitãozinho e Chororó com Billy Ray Cyrus. Ela não vai mais chorar.

0: a minha rádio é massa. 8h13, Murilo Rufi, anestesiado aqui na noite da massa. Vamos lá, quero saber que música é essa e quem canta. Computador, quantas notas agora? Que música é? Pegou? E quem é que canta? Oi, boa noite.
1: Boa noite, querido Deus. Eu acredito que seja Marília Mendonça. Sou Anizete.
0: Será, Anizete? Será que é a Marília Mendonça? Obrigado, menina. Beijo. Oi.
2: Boa noite, Dilson. É a Bruna. A resposta do enigma é: a cantora é a Simone Mendes e o nome da música é Erro Gostoso.
0: Simone Mendes, Erro Gostoso é? Será?
3: Olá, a cantora é a Simone Mendes. Simone Mendes.
0: Simone Mendes. Oi, boa noite, quem é?
4: Boa noite, Rádio Massa. A música é de Simone Mendes, Erro Gostoso, Edilene Derevoris de Campo Largo.
0: Tá bom, Edilene, mas será que é essa música da Simone Mendes?
5: Boa noite, Deus.
0: A boa noite.
5: É da Marília Mendonça.
0: Marília Mendonça, Simone Mendes. Ai, o negócio tá ficando complicado, hein? Oi.
6: Oi, boa noite, meu nome é Andrelize e a cantora é Marília Mendonça.
0: Obrigado, menina, beijo pra você. Oi, quem fala?
7: Boa noite a todos da Rede Massa. Aqui quem fala é a Fábio de Curitiba. Boa noite, locutor. O seu enigma de
0: boa
7: hoje,
0: noite.
7: Eu acho que é a Simone Mendes. Também passando para deixar uma boa noite ao amor da minha vida, o Alexandre do Uberaba. Obrigada, locutor.
0: Obrigado, menina. Beijo pra você. Meu nome é Dilson, viu? Muito prazer. Ela não me conhece. Ela falou, obrigado, locutor. Quando fala assim, é porque, né, tá chegando por aqui agora. É nova no pedaço. Bem-vinda, viu? Oi.
8: Boa noite. Oi, Dilson, tudo bem? Aqui é a Natália. Uhum. E o enigma de hoje é Erro Gostoso, da Simone Mendes.
0: Obrigado, menina. Beijo pra você. Oi, quem fala?
9: Boa noite, Rádio Massa. Boa noite, Dilson. Aqui é a Paula. E a resposta do enigma de hoje é Marília Mendonça, de quem é a culpa?
0: Ih, rapaz, de quem é a culpa ou Erro Gostoso? Vamos ouvir mais uma vez? Você sabe? 11-3509-9290. Nome completo e telefone abaixo do áudio que você vai gravar. Um áudio curto com seu nome e também a resposta do enigma. Que música é essa e quem canta? Tá valendo air fryer, viu? Na caixa novinha. Boa sorte pra você. Felipe Araújo e o Henrique e o Juliano. Amar é falsa.

0: são 8h29. Bruno e Marrone deixa aqui na nossa noite de segunda. Ô, noite gostosa, gente. Começo de semana, fim de mês. Vamos lá? Quero saber quem canta essa música e qual música é. Você sabe? 11-3509-9290. Me conta aí em áudio curto com seu nome e a resposta do enigma. Tá valendo presentão. É uma air fryer novinha. Vamos ganhar? Abaixo o nome completo e telefone. Abaixo do áudio, viu? Boa sorte pra você. Oi, boa noite.
1: Essa música é da Simone Mendes. Erro Gostoso.
0: Obrigado, menina. Será que é Erro Gostoso? Oi.
2: Noite massa. A música é Erro Gostoso de Simone Mendes.
0: Obrigado. Beijo.
3: Boa noite, Dilson. Eu acho que é a Simone Mendes. Erro Gostoso. E agora como eu pico nessa casa.
0: Olha aí, mãe, que talento, né, Elisete? Um beijo pra você. Oi.
4: Boa noite, Dilson. Aqui é a Maura e o enigma de hoje é Simone Mendes. Erro Gostoso.
0: Obrigado, Maura. Beijão. Oiê, quem fala?
5: Boa noite, Dilson. Enigma de hoje é Simone Mendes, a cantora. Boa noite, beijo.
0: Boa noite, beijo pra você, Maria Terezinha. Oi.
6: Boa noite, Dilson. É a música Erro Gostoso com a Simone Mendes. Eu sou o Cássio. Obrigada.
0: Imagina, Cássia, a gente que agradece, viu? Oi!
7: Boa noite, Dilson, tudo bem com você?
0: Tudo
7: bem. O enigma de hoje, quem canta é Simone Mendes e a música, o nome da música é Erro Gostoso. Um beijão e um ótimo começo de semana.
0: Obrigado, Yasmin, beijo pra você também, viu? Agora me conta, você sabe que música é essa? Ah, é? Você sabe? Então me conta no 11-3509-9290.
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0: Minha Rádio é Massa, 8h43. Maiara e Maraíza, 10%. Aqui na nossa noitinha. Ah, que gostoso ter você aqui junto com a gente. Quero saber que música é essa e quem canta. (11) 3509-9290, áudio curto com seu nome e a resposta do enigma. Você sabe?
1: O nome da cantora é Simone Mendes. A música é Erro Gostoso.
0: Obrigado, menina. Beijo pra você, viu? Olá, quem fala?
2: Boa noite, Dilson. É Marisa. Diz é Simone Mendes. Beijo gostoso.
0: Tá bom. É beijo gostoso ou erro gostoso? A Marisa Diz já aproveitou pra, né, pra mandar um beijo também. Oi!
3: Boa noite, Dilson. Mara de Curitiba, a música da Simone Mendes é Erro Gostoso. Quero ganhar certo.
0: Tá bom, menina. Beijo pra você. Obrigado, viu? Boa sorte.
4: Boa noite, Eliana Renato. Quem tá cantando é Marília Mendonça.
0: Marília Mendonça? É a Marília. Mas será que é a Marília Mendonça, gente? Oi.
5: Boa noite, Dilson. Tudo bem?
0: Tudo
5: Eu
0: bem.
5: Acho que é Simone Mendes.
0: Simone Mendes.
5: Boa noite. Meu nome é Irene.
0: Irene, boa noite. Beijo pra você. Obrigado. Oi.
6: Boa noite. A música é Erro Gostoso da Simone Mendes. Aqui é Mislândia,
0: um beijo, viu? Que bom, oi.
7: Boa noite, aqui é o Alexandre de Campo Largo. O enigma de hoje.
0: Qual que é?
7: Marília Mendonça, de quem é a culpa? Minha rádio é massa.
0: Muito bem, obrigado. Oi, boa noite.
8: Gilcinho, boa noite, tudo bem com você?
0: Tudo bem.
8: É a Simone Mendes, Erros Gostoso. Até aumentei erros, né? Erro gostoso. Aqui, mandou aqui pras criançadas minhas aqui, ó. Benício, Eloá e Aninha.
0: Eloá, Benício, Aninha, beijo pra criançada aí, viu? Ó, beijo. Bem instalado. Daqui a pouco tem resultado. Boa sorte pra você. Henrique e Juliano, como é que a gente fica?

0: Massa, falando sério, João Bansky Vinícius, e atenção para o resultado. Computador, qual era a música? Aliás, qual é a música, né?
1: Calma, deixa eu respirar um pouco.
0: Respire comigo.
1: Nós somos dois loucos. Olha a gente nessa.
0: Simone Mendes, erro gostoso. Parabéns.
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0: Ah, você acertou. Alguns falaram Marília Mendonça, mas é a Simone Mendes. Realmente parecia no início ali também com a música da Marília Mendonça. De quem é a culpa, né? Aqueles, o pianinho, o teclado no início, não é? Obrigado para você que mandou o seu áudio. Obrigado para você que mandou texto também. Eu olho todos e todas aqui, viu? Obrigado mesmo. Vai sair o presentão, atenção. É uma air fryer, é? Quem leva? Andréia Roberta Guimarães. E ganhou! Parabéns, Andréia Roberta Guimarães, que nome bonito. 7589, final de telefone. A equipe de promoções da Massa vai entrar em contato com você a partir de amanhã, em horário comercial, viu? Obrigado, menina. Um beijo. Ó, parabéns, comemora, Andréia Roberta Guimarães. E daqui a pouquinho tem a Voz do Brasil. Após a Voz do Brasil, eu vou mandar beijo pra todo mundo que participou aqui também do nosso enigma aqui. Ó, anotei todos os nomes, vou mandar beijo a partir das 10, viu? Então, vamos falar de amor 10 da noite? Vamos marcar um encontro? Marcamos o encontro. Pronto, te encontro às 10 aqui no Minha Saudade é Você.
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2: Está no ar a Voz do Brasil. As notícias do governo federal que movimentaram o país no dia de hoje.
3: Olá, boa noite.
4: Boa noite para você que nos acompanha em todo o país.
3: Segunda-feira, 31 de agosto de 2026.
4: Vamos aos destaques do dia.
3: Salário mínimo de R$ 1.741 para 2027.
4: Crescimento acima da inflação.
3: É o que propõe o projeto de lei orçamentária que será encaminhado ao Congresso Nacional. Graziele Bezerra.
15: A proposta prevê um superávit de R$ 18,6 bilhões.
4: Nova regra de comercialização de ingressos para eventos quer evitar compra massiva por meios automatizados.
3: E eventos com mais de 1.000 pessoas devem distribuir água gratuita ou oferecer bebedouros. Ana Gabriela Salles.
26: Eventos com mais de 1.000 pessoas em locais abertos ou fechados devem permitir a entrada de garrafas de água próprias dos participantes ou oferecer água de fácil acesso.
4: Política Nacional de Biometria para aeroportos, portos e hidrovias.
3: Medida padroniza procedimentos para aumentar segurança e agilizar embarques. Gabriela Noronha.
27: A proposta prevê a ampliação do fluxo digital de identificação de passageiros em aeroportos, portos, instalações portuárias e hidrovias.
3: E hoje, na apresentação da Voz do Brasil, Luciana Vasconcelos e Luciano Seixas.
4: Acompanhe a gente ao vivo, acesse radiogov.ebc.com.br ou canal Gov na sua TV aberta.
3: O governo federal apresentou hoje ao Congresso a proposta de orçamento para 2027.
4: A previsão para 2027 é de saldo positivo de mais de R$ 18 bilhões nas contas públicas.